0: Chapecoroá FM informa. Hora certa. 21:05.
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2: Olá, seja bem-vindo, seja muito bem-vindo ao nosso Moment Love. Eu sou Kleber Salles, hoje é quarta-feira, estamos no meio da semana, né? Hoje, dia 30 de setembro de 2026, é o último programa Moment Love de setembro, né? Último programa do mês, e eu espero que você possa curtir, fechar esse mês de setembro com chave de ouro, ouvindo aqui as mais românticas, as músicas que trazem aquela melodia especial, são melodias nacionais e internacionais. Para começar, tem o som do No

It's You, aqui no nosso Moment Love, o seu programa mais romântico da quarta-feira. Teve Lulu Santos também, né, com Eu Gosto Tanto de Você e Bonnie Tyler, Total Eclipse of the Heart. Agora a gente ouve Sinead O'Connor, Nothing Compares to You.

0: Vilela, Dádiva, fechando o primeiro bloco do Moment Love desta quarta-feira. Continue sintonizado, já já a gente volta com mais canções, mais romantismo, aqui na sua melhor estação, hein? A gente volta já já. 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
0: Já estamos de volta. Já estamos de volta aqui no nosso Moment Love, trazendo agora Isa e Major. Let me be the one.

com Music Band, com We Are The Champions, aqui no nosso Moment of Love. Elton John e Paul Young, In Your Puppet. São as músicas que marcaram época, canções românticas, para você relaxar, para você curtir com a gente. Submerso, temperado.

0: som do Peter Cetera com Glory of Love, fechando o segundo bloco do Moment Love. Continue ligado, daqui a pouquinho, depois do intervalo, tem Paulinha Esteves traduzindo mais uma canção especial aqui no quadro Love in Words. Depois do intervalo, você confere a nossa tradução desta quarta-feira, hein?
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8: E vamos agora com o quadro Love in Words, na nossa programação especial, essa faixa especial desta quarta-feira no Moment Love.
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som do Westlife aqui no nosso Moment Love. Nothing's Gonna Change My Love For You. Essa música é lindíssima, né? Fez um grande sucesso na voz do Glenn Medeiros. E agora a gente curte aqui também, né, com Westlife. Agora, Caetano Veloso, Sozinho.

gravação da Sandra de Sá, tocava no rádio sempre, achava linda e pensava assim, próximo show que eu fizer eu vou cantar essa música. Sabia nem de quem era a música. Um dia eu estava ouvindo uma rádio dessas que dizem o nome dos autores da canção. Aí o cara falou assim, Sandra de Sá, sozinho, de peninha. Eu disse, porra, a música é de peninha, aí que eu vou cantar mesmo. Porque, olha, veja bem, eu já estava apaixonado pela música, a gravação de Sandra era linda, já estava decidido a cantar no próximo show que eu fizesse, ainda fiquei sabendo que a música era de peninha, aí tinha tudo mais a ver. Mas um dia eu estava no carro, com o rádio ligado, e ouvi no rádio do carro a gravação dessa música com Tim Maia, aí eu desisti de cantar. E no entanto, estou aqui cantando ela. Eu desisti, mas eu não resisti. É que, bom, eu não estou cantando ela, né? Eu estou apenas mencionando a canção. Porque a gravação de Sandra é lindíssima. E a de Tim Maia é arrasadora. Mas eu pensei assim, bom, se eu cantar no meu show, as pessoas que vêm ao meu show vão querer reouvir a gravação de Sandra.

0: Bob Marley e The Wailers com No Woman Cry, fechando aqui nosso terceiro bloco do Moment Love desta quarta-feira. A gente volta já já com muito mais no seu rádio, hein? Fique ligado.
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0: Já estamos de volta. E agora mais uma que marcou época, hein? Vamos voltar ao ano de 1994 com o som de Leone. Garotos, tema da novela Fera Ferida, no nosso Moment Love.

Carlos Seixas, Maluco Beleza, nosso Moment Love desta quarta-feira, ABBA, The Winner Takes It All, e a gente traz agora Annie Lennox, Why? Mais uma belíssima canção do ano de 1992, essa, hein? Saudade pra você aqui no Moment Love.

0: Mandy Moore, Cry, fechando aqui o nosso Moment Love desta quarta-feira. Eu sou Kleber Salles e volto amanhã no mesmo horário, trazendo as mais românticas, as mais especiais, só pra você, aqui na melhor do seu rádio. Um grande abraço e até lá, hein?
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0: Figueroa FM informa. Hora certa. 23h16. 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
4: A graça e a paz, povo do avivamento. Chegamos por aqui para mais uma edição da programação Topzera do seu rádio. É a programação Diante do Altar, mais uma edição para você nessa quarta-feira, e uma quarta-feira especial para abençoar a sua vida. Chego por aqui com muita alegria, felicidade, como sempre. Sou seu irmão em Cristo, pastor Gilvani Nunes, trazendo a programação para você Diante do Altar, essa hora abençoada, onde vamos passar junto esses momentos especiais de alegria, felicidade, palavra e louvor, tudo aqui para você na programação mais topzera do seu rádio. Então vambora, sem muita delonga, só declaro que através dos louvores da palavra que você vai ouvir na programação de hoje, Deus vai bradar na terra, Deus vai te abençoar. Eu declaro que você vai viver momentos especiais na programação de hoje. Vambora começar, sem delonga, quarta feroz de alegria na bênção, é aqui com a gente. Sobe o som e vem com a gente na melhor.
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0: 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Muito bem, gente, voltamos depois dessa super sequência maravilhosa que você está ouvindo aqui no Diante do Altar. Eu quero dizer para você que a gente vai para um rápido intervalo e eu volto já já, trazendo mais de Deus para sua vida na programação topzera do seu rádio. Aproveita esse break rapidinho, faz o seguinte, convida alguém para ouvir a programação junto com a gente. Porque, ó, vou falar para você, tá vindo coisa boa por aí. Então, não perde, não muda, fica por aí, porque o melhor de Deus, como eu digo sempre, ainda está por vir. Beijo no seu coração, volto já já.
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0: Muito bem, estamos de volta com alegria em forma de programa. É o Diante do Altar. Eu não sei se é só eu, mas você tá sentindo a presença de Deus aí? Tá gostoso, né? Louvores bonitos, a gente fica abençoado, né? Olha, quero declarar sim, que o Senhor possa abençoar a sua casa nesse dia, que você possa ser cheio da bênção aí no seu local de trabalho, onde você tá ouvindo a gente, na caminhada, qualquer lugar que você esteja aí ouvindo a nossa programação. Muito obrigado pela audiência, que o Senhor te toque, que o Senhor te tome, que o Senhor abençoe você de uma forma poderosa através do nosso programa. É um prazer poder estar aqui, tocando palavras, tocando louvores e abençoando a sua vida. Aumenta o volume, vem com a gente, porque a gente continua com mais de Deus. Aumenta o som e vem!
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1: Que é isso? Que canção maravilhosa foi essa que você acabou de ouvir aqui na Melhor, hein? Canção bonita, você ouve aqui na Melhor, com a programação Diante do Altar, com seu irmão em Cristo, o pastor Giovanni Nunes. Você gostou dessa? Então fica por aí, que eu volto já já com mais de Deus pra você, com mais canção maravilhosa. Um rápido break, folha a garganta, volto já já pra trazer muito mais alegria, felicidade, bênção de Deus aí, pra onde você estiver ouvindo, na sua casa, no seu trabalho, onde estiver na caminhada ouvindo a gente, fica por aí que eu volto já já trazendo mais de Deus. Sai daí não, hein? Volto já já.
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1: Voltamos! Logo após esse intervalo, a gente tá de volta com esse aqui que é o seu programa de alegria, o programa Diante do Altar. Eu sou o pastor Giovanni Nunes, trazendo essa forma de adorar a Deus, que é o programa Diante do Altar, que é a sua companhia diária, você que tá aí com a gente todos os dias ouvindo nossa rádio, ouvindo nossa programação. Muito obrigado pela audiência e saiba que é um prazer poder ficar aqui com você. A gente volta já do intervalo assim, com vontade de derramar mais de Deus na sua vida, de tocar mais canção bonita, de te abençoar. Então peço por você, aumenta o volume aí. Eu quero tocar mais uma sequência pra você. A produção preparou uma especial pra você aqui agora. Sobe o som, porque a produção vai trazer coisa boa agora. Aumenta. Vem comigo!
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Evangelho segundo escreveu Lucas, no capítulo 24, versículo 49, a palavra de Deus vai dizer assim: eis que sobre vós envio a promessa do meu Pai. Ficai, porém, na cidade de Jerusalém, até que do alto sejais revestido de poder. Muito bem, meus queridos e meus amados, estamos chegando com essa palavra de Deus para as nossas vidas, para o nosso coração. Essa palavra maravilhosa do Eterno para nos abençoar. Onde Deus, o nosso Deus em forma de filho, nos faz uma promessa. A promessa do nosso Senhor é a seguinte: fica em Jerusalém, porque eu vou mandar para você o Consolador. Vou mandar para você a presença do meu Espírito Santo.

Vou revestir vocês de uma unção. O que eu quero dizer para você hoje é o seguinte: você conhece essa passagem? É a promessa de Jesus sobre quase 500 pessoas acerca da descida do Espírito Santo. Mas o que me chama a atenção é o problema de muita gente que não recebe o que quer, o que Deus quer para dar, é porque não sabe esperar aonde Deus mandou esperar. Nessa palavra há uma promessa, mas há também algo a se cumprir, um princípio, que é ficar no local aonde estou designando. Ficai em Jerusalém. E todos aqueles que ficaram em Jerusalém, lembre-se que eram 500 quando Jesus fez a promessa, mas quando a promessa se cumpre, eram só 120. Cerca de 380 não aguentaram ficar esperando a promessa, coisa de 10 dias, e foram embora. Tem muita gente que não está recebendo, que não está pegando, que não conquista, porque sai do lugar da promessa, sai do lugar onde Deus colocou. E o lugar da promessa não é qualquer lugar. O lugar da promessa você vai ter que pagar o preço. O lugar da promessa você vai ter que saber esperar, você saber adorar, saber glorificar, reunido com pessoas às vezes que você vai ter problema, mas lá é o lugar da sua promessa. Pastor, não estou entendendo o que o senhor está querendo dizer. Eu quero dizer para você o seguinte: tem gente que fala assim, ah, meu tempo acabou, ah, eu tenho que sair, ah, eu tenho que aquilo, porque eu estou passando prova, estou passando luta. E quem não te disse, quem te disse que passar luta e prova e luta é para você sair? A prova e a luta é simplesmente um teste para ver se você está pronto, apto para receber aquilo que Deus tem para você. Então, no nome de Jesus, se você está sendo provado em um lugar sem causa, o próprio Jesus também foi provado. Então espera que a promessa vai cumprir. Deus fez uma promessa na sua vida, não saia do lugar da promessa. O problema é que tem gente que sai desesperado, vai embora, não espera. Mas depois fala, por que eu não consegui, por que eu não sou feliz? Porque onde o Senhor marcou de te encontrar para te abençoar, você não estava na hora que a bênção chegou. Então, no nome de Jesus, eu quero dizer para você uma coisa: o lugar da sua conquista é o lugar da sua conversão. O lugar da sua conquista é o lugar onde Deus te encontrou pela primeira vez. Fica lá, que Deus vai cumprir a promessa na sua vida. Uma promessa para se cumprir. E claro, o inimigo é tão astuto, tão ligeiro, que ele sabe que Deus tem uma promessa para cumprir na sua vida, que ele vai fazer de tudo para você sair do lugar da honra, para você sair da presença de Deus, para você parar de buscar, para você parar de acreditar, para você parar, porque ele sabe que Deus vai te entregar. Então ele vai mandar lutas, vai mandar tempestade, o diabo vai mandar tantas coisas, porque se você ficar no lugar da promessa, primeiro você vai receber, e segundo, o que você vai receber vai colocar o inimigo por debaixo dos teus pés. Há um preço para ser honrado, há um preço para ser exaltado. Então pague o preço. Pague o preço sem murmurar. Pague o preço. E veja Deus fazer na sua vida a promessa. Deus trazer na sua vida o propósito dele. Pague o preço e você verá a grandeza do Deus que você serve te honrando em todo o tempo. Receba essa palavra. Esse é o Gotas da Palavra de Deus. Eu sou o pastor Divani Nunes. Até a próxima. Graça e paz.

0: Ativa FM informa. Hora certa. 12:13.
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0: Harold Hubbard, pastor e professor da Bíblia. Nós agradecemos a Deus pelo privilégio de, nos próximos minutos, apresentar a você verdades contidas na Palavra de Deus e suas aplicações para os nossos dias. Vamos então a mais um estudo no programa Palavras de Louvor. Apresentação: Lincoln Oliveira.
1: E chegou a Cafarnaum e, entrando em casa, perguntou-lhes: que estáveis vós discutindo pelo caminho? Mas eles calaram-se, porque pelo caminho tinham disputado entre si qual era o maior. E ele, assentando-se, chamou os 12 e disse-lhes: se alguém quiser ser o primeiro, será o derradeiro de todos e o servo de todos. E lançando mão de um menino, pô-lo no meio deles e tomando-o nos seus braços, disse-lhes: qualquer que receber um destes meninos em meu nome, a mim me recebe, e qualquer que a mim me receber, recebe, não a mim, mas ao que me enviou. Você consegue responder onde fica mais evidente a falta de humildade? Isso é o que o Senhor Jesus Cristo nos ensina nessa passagem. A resposta de Jesus certamente nos dá uma dica de como deveria ser nossa resposta. Jesus agora, à luz das atitudes e das ambições dos 12, começa de uma forma bem interessante. É algo diferente daquilo que normalmente esperamos. Por exemplo, na maior parte das vezes, quando pensamos em uma pessoa exibindo seu orgulho de forma clara, achamos que uma boa reprimenda é adequada. Mas, de forma bem interessante, Jesus não pensava assim. Ele não começa repreendendo seus discípulos. Não. Jesus aproveita para ensiná-los o que eles precisavam aprender. Suas atitudes e ambições eram erradas, e o que eles precisavam entender era a vontade de Deus à luz da palavra de Deus. Veja que os discípulos precisavam tanto de correção quanto de instrução. É assim que se corrige a um irmão em Cristo. É instruindo-lhe como prosseguir no caminho que ele deveria andar. É por isso que o livro de Provérbios nos orienta da seguinte forma: confia no Senhor de todo o teu coração e não te estribes no teu próprio entendimento. Reconhece-o em todos os teus caminhos e ele endireitará as tuas veredas. Provérbios 3, 5 e 6. Pelo que os discípulos de Jesus sabiam, eles eram ambiciosos, mas com uma ambição errada. Não há nada de errado na ambição em si, se esta for direcionada de forma piedosa. O desejo de grandeza em si, alimentado pelos discípulos, não era errado. Como também não é errado querer ser usado por Deus. Tal ambição não é errada se direcionada pelos canais divinos para que a verdadeira grandeza seja obtida. O problema deles era o desejo por grandeza, para que pudessem ser considerados superiores aos seus companheiros de jornada. Tal ambição seria usada para que outros os servissem. Esse era o problema daquela ambição. Por isso, Jesus começa a ensiná-los. No verso 35, temos o primeiro ensino ministrado. Vamos lê-lo agora. E ele, assentando-se, chamou os 12 e disse-lhes: se alguém quiser ser o primeiro, será o derradeiro de todos e o servo de todos. O princípio elementar aqui é a humildade. E Jesus define o princípio que governa a humildade. Nosso Senhor apresenta aos seus discípulos um dos maiores paradoxos revelados nas Escrituras. Jesus disse que para se tornar grande, há necessidade de se tornar o menor de todos. Em outras palavras, somente se governa servindo. Gostaria de ler novamente Marcos 9:35. E ele, assentando-se, chamou os 12 e disse-lhes: Se alguém quiser ser o primeiro, será o derradeiro de todos e o servo de todos. Você deseja ser grande? Disse Jesus. Então, seja o menor de todos. Quer governar? Então, aprenda antes de tudo a servir. Isso é um paradoxo, não é? Ao olharmos para o mundo em que vivemos, percebemos que a filosofia do mundo é exatamente o oposto do que Jesus ensinou. O mundo diz: se você quiser realmente ser o maior, seja o maioral sobre os outros. Você deve ser o chefe e superior aos outros. Assim fazendo, você vai se considerar melhor que os outros. Jesus disse que não é assim que as coisas funcionam. Se você quiser verdadeiramente ser grande, aprenda a ser o menor de todos. Se você realmente quiser liderar, deve antes de tudo aprender a servir. A verdadeira grandeza é determinada pela maneira com que servimos. Quanto mais servimos, maior ficamos. Veja que, segundo o conceito de grandeza que Jesus oferece, essa grandeza não é determinada pelo número de pessoas que controlamos. É assim que o mundo interpreta a grandeza. A verdadeira grandeza é determinada pelo número de pessoas que servimos. A grandeza das pessoas se destaca pela quantidade de pessoas que elas servem. Quanto mais se serve, maior alguém se torna aos olhos de Deus. Essa é uma das razões porque o verdadeiro cristianismo é tão revolucionário em seu caráter e produz uma mudança tão dinâmica e determinada em todos os aspectos da vida. Esse é o fato. O cristianismo é radicalmente diferente da forma com que o mundo vê e avalia as pessoas e os bens que elas possuem. É por isso que precisamos entender com clareza o princípio que governa a humanidade como definido por Jesus para nós. Essa ideia de um paradoxo não deveria ser nova para um estudante da Bíblia. Jesus disse que se você realmente quiser ganhar alguma coisa, deve aprender primeiramente a dar, pois é quando se dá que se recebe. É um grande paradoxo, não é? Para subir, é necessário descer. É isso aí. Para que as coisas funcionem com Deus, o caminho para cima é uma descida com os joelhos em terra, em oração e humildade diante do Senhor da Glória. Esse é outro paradoxo. Assim, a vida é cheia de paradoxos, mas Jesus nos ensinou que, embora o mundo veja esses paradoxos de forma diferente com que Deus os olha, eles são absolutamente verdadeiros. Se de fato quisermos exercitar a humildade, devemos aprender o que significa pensar nas necessidades dos outros, amá-los e dividir nossa vida com os outros. Assim, no verso 35 de Marcos 9, o Senhor Jesus apresentou o princípio da humildade a seus discípulos. A segunda lição que Jesus nos ensina nessa passagem de Marcos 9, 35 a 37, é que o propósito da humildade é o discernimento. Percebemos com clareza o propósito orientador da humildade. Vou começar a ler no verso 36. E lançando mão de um menino, pô-lo no meio deles, e tomando-o nos seus braços, disse-lhes: qualquer que receber um destes meninos em meu nome, a mim me recebe. E qualquer que a mim me receber, recebe não a mim, mas ao que me enviou. Se você estiver com sua Bíblia aberta, marque bem três palavras no verso 37. O texto diz: qualquer que receber um destes meninos em meu nome. Há três palavras muito importantes: em meu nome. Essa expressão estabelece a diferença entre a verdadeira e a falsa humildade. Vamos pensar nesse aspecto muito cuidadosamente. A verdadeira humildade não se ocupa em autopromoção, mas com a exaltação de Jesus Cristo. Assim, podemos aceitar aos outros porque aprendemos a nos aceitar à luz de nossa aceitação por Ele. A verdadeira humildade não está nem um pouco preocupada com glória pessoal ou autoexaltação. Sua preocupação está em dar proeminência a Cristo. Tudo que é dito ou feito deve ser para a glória de Jesus Cristo. A expressão chave é em meu nome. Vou repetir uma expressão que já compartilhei com você há alguns momentos atrás. Podemos nos aceitar mutuamente quando aprendemos a nos aceitar à luz de nossa aceitação por Cristo. Já aprendemos que o Senhor Jesus Cristo aceita a todos que vão a Ele com uma fé infantil e simples, confiando nele como seu Salvador pessoal. Jesus morreu na cruz por nossos pecados. Portanto, nascemos de novo pela ação do Espírito de Deus quando nos arrependemos de nossos pecados e confessamos a Cristo como nosso Salvador pessoal, convidando-o para entrar no coração. A Bíblia diz que nascemos de novo em Deus quando somos aceitos pelo Senhor Jesus Cristo. Não faz diferença alguma qual seja a cor de sua pele ou suas condições financeiras. Não faz diferença alguma quais sejam nossas realizações intelectuais. Pode ser uma pessoa com doutorado ou alguém que jamais foi a uma escola. Isto não faz diferença alguma no que se refere à aceitação de Deus. No momento em que você nasce de novo, imediatamente você é inserido no corpo de Cristo. As Escrituras usam uma pequena preposição para acentuar a importância que define algo que pode estar além de uma definição adequada. Lemos na Bíblia que estamos em Cristo. Somos, portanto, aceitos pelo Senhor. E se somos aceitos pelo Senhor Jesus, o somos não por quem somos, mas por causa do que Ele fez por nós e por isso devemos aprender a nos aceitar. Ao invés de ficarmos frustrados porque somos altos ou baixos demais, se somos magros ou inertes demais, ou talvez quiséssemos cantar quando nossa voz não seja adequada para isso, em vez de frustrados, deveríamos aprender a nos aceitar, sabendo que Deus já nos deu o dom dos dons, o Espírito Santo, para que seja usado na edificação dos outros e na exaltação do Senhor Jesus. Devemos aprender, portanto, que tudo que temos deve-se ao fato de pertencermos a Ele, e não devido às nossas próprias habilidades pessoais. Deus já nos deu esses dons, e desde que somos aceitos no amado, devemos também nos aceitar. E quando isso acontece, começamos a aceitar os outros e nos alegrar nas bênçãos e nos benefícios que a comunhão uns com os outros nos traz. Devemos procurar viver em obediência à palavra de Deus. E então, a verdadeira humildade será algo bem presente conosco. Pai, oramos para que o Senhor cuide de nós hoje. Senhor, ensina-nos a sermos humildes e possamos assim caminhar no caminho da humildade. Oramos em nome de Jesus.

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1: Sal no vaso sanitário, como utilizar e para que serve? Alunos de escola pública do Pará transformam caroço de açaí em alternativa para tratamento de água. Deixar uma casca de limão dentro da lixeira do banheiro à noite antes de dormir. Para que serve e por que é recomendado? A busca por banheiros limpos e livres de maus odores resgatou uma antiga receita caseira. Colocar sal no vaso sanitário antes de dormir. Durante a noite, momento em que o banheiro fica sem uso por várias horas, o cloreto de sódio atua como um abrasivo mecânico suave nas paredes internas da porcelana, removendo resíduos leves e ajudando a mascarar cheiros ruins, especialmente quando combinado com bicarbonato de sódio. O procedimento é simples, bastando espalhar sal fino na água e nas bordas do vaso, deixando agir até a manhã seguinte sem dar descarga. No entanto, especialistas alertam que a prática serve apenas para manutenção diária e não substitui produtos desinfetantes para sujeiras pesadas, frisando também que o sal jamais deve ser misturado com água sanitária ou cloro para evitar a liberação de vapores tóxicos. Quatro estudantes de uma escola estadual de Parauapebas, no sudeste do Pará, desenvolveram uma solução sustentável que utiliza o caroço de açaí para tratar águas afetadas por resíduos minerais. Orientadas pelo professor Roberto Costa da Silva, as alunas extraem taninos da fruta para criar um coagulante natural, unindo o reaproveitamento de um lixo comum na região ao combate aos impactos da mineração. Com o projeto batizado de Euter Piaqua, a equipe avançou para a semifinal de um prêmio nacional, iniciativa que estimula projetos científicos e tecnológicos na rede pública de ensino. Para automatizar a extração da substância, jovens criaram uma usina piloto, utilizando a tecnologia Arduino, que controla com precisão as fases de aquecimento e agitação da biomassa. Atualmente, na etapa de testes e aprimoramento do protótipo, o grupo também pesquisa maneiras de reaproveitar o restante do material orgânico gerado no processo. A iniciativa demonstra como o conhecimento aplicável transforma a realidade escolar, capacitando alunas do ensino público a desenvolverem soluções práticas para os desafios ambientais e sociais de suas próprias comunidades. Deixar uma casca de limão dentro da lixeira do banheiro antes de dormir é um truque simples para perfumar o recipiente com um aroma cítrico agradável, devendo ser aplicado preferencialmente em lixeiras limpas e recém-esvaziadas. Como a casca libera seus compostos aromáticos por um período curto, recomenda-se usar apenas uma tira da parte externa, sem a polpa, posicionando-a em local visível sobre o saco novo para facilitar o descarte posterior e evitar o acúmulo desnecessário de umidade. A troca da casca deve ser feita em no máximo 2 dias para impedir que o próprio material orgânico se degenere com o calor e a umidade do banheiro, gerando mofo ou maus odores. Vale ressaltar que a fruta atua apenas como um complemento perfumado e não substitui a higienização do recipiente.
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2: As boas novas de Deus para você memorizar esta semana encontram-se em Salmos 59:16. Eu, porém, cantarei a tua força, pela manhã louvarei com alegria a tua misericórdia, pois tu tens sido. As boas novas de Deus para você memorizar esta semana encontram-se em Salmos 59:16. Eu, porém, cantarei a tua

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1: Bem-vindo à nossa mensagem de esperança e encorajamento, Pão Diário. Hoje vou ler o texto de M. Butcher Pye com o título Refletindo o Caráter de Jesus, baseado no livro de Gálatas, capítulo 5, entre os versículos 13 e 26. Após uma viagem desafiadora no Afeganistão, Sandro, um sargento do exército britânico, desmoronou. Ele se lembra, estava em um lugar escuro, mas quando descobriu Jesus e começou a segui-lo, sua vida mudou radicalmente. Agora, ele procura compartilhar o amor de Cristo com os outros, especialmente com veteranos, com os quais compete nos Jogos Invictos, um evento internacional para veteranos das Forças Armadas. Para Sandro, ler a Bíblia, orar e ouvir música de louvor o inspira antes de ir aos Jogos Invictos. Deus o ajuda a refletir o caráter de Jesus e demonstrar bondade, amabilidade e misericórdia aos colegas veteranos competidores. Sandro lista o fruto do Espírito que o apóstolo Paulo escreveu aos cristãos da Galácia. Eles sofriam sob a influência de falsos mestres e Paulo procurou encorajá-los a permanecerem fiéis a Deus e sua graça, sendo guiados pelo Espírito Santo, de acordo com Gálatas, capítulo 5, versículo 18. Ao fazer isso, produziram um fruto do Espírito: amor, alegria, paz, paciência, amabilidade, bondade, fidelidade, mansidão e domínio próprio. Com o Espírito de Deus habitando em nós, também transbordaremos com a bondade e o amor do Espírito. E também poderemos demonstrar gentileza e bondade àqueles que nos cercam. Você que nos ouve, como Deus pode ajudá-lo a cultivar o fruto do Espírito? Que atitudes podem ajudá-lo a manter-se em sintonia com o Senhor? Pense nisso. Eu sou a Clarice Fogaça e essa foi a nossa mensagem do dia.
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Eu vou ler um trecho desse e-mail que chegou pra gente lá de Biritinga, na Bahia. Bom dia, queridos e amados irmãos da BBN. Dou graças a Deus por este ministério que já há muito tempo faz parte da minha vida e rotina. Muito obrigado, Luciano. E você, anote aí nosso e-mail e escreva pra gente. rede@bbnmedia.org

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0: os dias de extrema desilusão com a política do nosso país. Vemos desconsolados a derrocada moral provocada pela falta da integridade. E nessas horas, a pergunta é: e a sua integridade, como está? Ou ela só é importante em altos cargos da sociedade? Este é o programa Razão para Viver, com mais um estudo da série Igreja, Propósito, Perfil e Prioridades. A mensagem de hoje vai tratar sobre este importante aspecto do nosso caráter, a integridade. Vamos ver o peso que ela tem na vida da igreja. O pastor Fernando Bóquio vai trazer agora a primeira parte do estudo. Nada substitui a integridade.
1: Vou começar o nosso estudo de hoje falando sobre uma experiência muito interessante. O Dr. Evan O'Neill era o cirurgião-chefe do Hospital Kennedy Summit, em Nova York. Ele tinha 60 anos de idade e já fazia cirurgia há mais de 37 anos. Como a maioria dos médicos, a sua maior preocupação estava ligada a uma área específica no campo da medicina. Estava relacionado ao seu mundo. O Dr. Kennedy se preocupava muito com os medicamentos anestésicos. Naquela época, a única anestesia usada era a geral, e ela causava diversas complicações. Alguns pacientes ficavam paralisados ou até morriam na mesa de cirurgia ou logo depois de serem operados. A única maneira do Dr. Kenny provar a sua teoria era achar uma pessoa que estivesse disposta a ir à mesa de cirurgia apenas com uma anestesia local e deixar com que o Dr. Kenny a operasse na região do abdômen ou em outro lugar, mantendo assim o paciente acordado durante todo o procedimento. Foi muito difícil para o Dr. Kenny achar uma cobaia que quisesse passar por tudo isso, mas ele achou alguém disposto a ajudá-lo. Numa terça-feira de manhã, o paciente foi preparado e colocado na sala de cirurgia, então a operação começou. Kenny já havia realizado mais de 4 mil cirurgias no apêndice. Ele fez o corte inicial, atravessou a superfície da pele, foi para dentro do abdômen, dissecou as camadas superficiais do tecido, passou pelas veias e localizou o apêndice. Ele o extraiu e fez a incisão e foi perfeito. E depois de tudo isso, o paciente não sentiu muita dor. Ele até descansou bem na primeira noite e recebeu alta 2 dias depois. No dia 17 de fevereiro, o paciente voltou ao hospital uma semana depois, muito bem, de saúde e recuperado. O Dr. Kenny conseguiu provar a sua teoria. Isto foi um marco na história da medicina. Uma pessoa ser operada com anestesia local e permanecer acordada durante toda a cirurgia. Bom, eu me esqueci de contar alguns detalhes para você. Tudo isso aconteceu em 1921 e o cirurgião e o paciente eram a mesma pessoa. O Dr. Kenny fez uma operação em si mesmo. Eu quero que eu e você façamos a mesma coisa no dia de hoje. Quero que você fique bem acordado e esperto enquanto fazemos esta operação. E ao fazermos isso, quero que você se lembre de que isto é algo muito grande. É uma operação bem complicada. Não conheço outra maneira de parar esta epidemia. Se conhecesse, eu faria tudo de uma maneira que não sentiríamos nenhuma dor, ao menos que a gente queira fazer uma autocirurgia. Duvido que outras pessoas sigam o nosso exemplo ou tentem fazer a mesma coisa. Não quero que você jogue a culpa em outra pessoa. Esta é a nossa tendência. O nosso mundo é um mundo competitivo. Nós racionalizamos as coisas erradas e fazemos e dizemos: a culpa é da nossa sociedade, ou não temos nenhum exemplo positivo, ou todos estão fazendo a mesma coisa. Isso está errado. Tudo que eu faço de errado é culpa minha. Tudo que você faz de errado é culpa unicamente sua. Nada substitui a nossa integridade. Nada. Não existe uma meia integridade. É como estarmos meio casados. Isso não dá. Eu li num jornal há algum tempo que, no mínimo, 1/3 das mortes são causadas por abuso de álcool ou drogas. Um colapso de integridade. sobre a AIDS. Há 20 anos não conhecíamos esta palavra. Agora ela está sempre nos jornais. As implicações são horríveis. Em apenas alguns meses, o vírus da AIDS pode fazer com que um atleta de 80 quilos perca mais de 30 quilos. Esta falta de integridade será um dia a ruína de muitas nações. A política de hoje em dia é assustadora. Escândalos, corrupção, o colapso da integridade. Não vou nem mencionar os escândalos religiosos. Não conheço o seu vizinho, mas sei que o meu zomba da minha fé cada vez mais. Os exemplos que temos visto de cristãos não são muito bonitos, não é verdade? Nada substitui a nossa integridade. Não importa quem você seja, não importa o seu tamanho, não importa quanto dinheiro você tem, não importa se você é famoso ou não, nada substitui a nossa integridade. O que eu quero dizer com integridade? Esta palavra é bem usada em nosso meio, não é verdade? A raiz do hebraico nos remete à ideia de inteiro, completo, a qualidade de ser indivisível. É a ausência de duplicidade, hipocrisia. Integridade inclui estar com a nossa vida financeira em ordem, ser uma pessoa confiável e com todos os aspectos pessoais limpos. Uma pessoa íntegra não manipula outras pessoas ou usa as suas influências para um engrandecimento próprio. Uma pessoa íntegra tem o coração de servo e responde os questionamentos difíceis feitos por pessoas confusas. Certa vez ouvi a seguinte definição: a combinação de coragem, caráter e princípios não estão no dicionário, mas é chamado de diversas maneiras em países diferentes. Os americanos chamam esta combinação de guts, ou talvez para nós ter coragem ao liderar um ministério, ao liderar uma escola, ao publicar os seus artigos, ter coragem o suficiente para falar de onde você tirou as citações do seu trabalho científico, ter coragem suficiente para terminar o seu serviço, para manter a sua promessa. A palavra integridade foi usada 16 vezes em toda a Bíblia, todas elas no Velho Testamento. O salmista, ao ser ameaçado de morte, escreveu o seguinte no Salmo 7, verso 8. Veja comigo então, Salmo 7, versículo 8. O Senhor julga os povos, julga-me, Senhor, de acordo com a minha justiça e conforme a integridade que há em mim. Enquanto Davi estava passando por provações, disse o seguinte: a integridade e a retidão me protejam, porque em ti espero. Quando Davi foi escolhido para o ministério, vemos no Salmo 78 que Deus o escolheu por quê? Veja comigo, Salmo 78. Também escolheu a Davi, seu servo, e o tirou dos apriscos das ovelhas. De após as ovelhas e as suas crias o trouxe, para apacentar a Jacó, seu povo, e a Israel, a sua herança. E ele os apacentou, segundo a integridade do seu coração, e os guiou com a perícia de suas mãos. Davi sempre foi a mesma pessoa, desde os seus 15, 16 anos de idade, quando cuidava de ovelhas, até quando assumiu o trono de Israel. Ele nunca mudou. A popularidade não fez com que ele se enchesse de orgulho. Davi sempre manteve a sua palavra. Agora vamos para Provérbios, capítulo 20, versículo 7. Abra sua Bíblia então em Provérbios, capítulo 20, versículo 7. Diz o seguinte: o justo anda na sua integridade, bem-aventurados serão os filhos depois dele. Eu gosto muito deste versículo. Ao ser um homem íntegro, deixo uma marca na vida de meus filhos. Deixando de ser um homem íntegro, privo meus filhos de carregarem esta marca. Bom, vamos esclarecer isso. A integridade não é apenas o que pensamos, num sentido abstrato. A integridade inclui as nossas ações. Como Ted Erickson disse em seu livro intitulado Integridade. Resumindo, de maneira bem simples, integridade é quando cumprimos com a nossa palavra. Na verdade, integridade se resume ao ato de cumprir com sua palavra. É manter a nossa promessa. Vamos citar alguns outros exemplos. Você prometeu ser fiel ao seu cônjuge. Ser íntegro significa que você ficará com o seu cônjuge. Não importa o que acontecer, na alegria ou na tristeza, na riqueza ou na pobreza, na saúde ou na doença, casa, você sempre será fiel. Você não abandonará o seu esposo ou a sua esposa porque você agora está com uma carreira bem sucedida. Vocês ficarão juntos para sempre. Isto é integridade. Você prometeu a Deus dar-lhe toda a glória, mesmo se você for reduzido a nada ou exaltado na posição mais alta deste mundo. Você dará a Deus toda a glória. Foi isso que você prometeu a Deus. Você prometeu retornar à ligação de seu amigo. Ser íntegro significa retornar àquela ligação. Você prometeu que iria usar os seus talentos de determinada maneira. Mantenha então a sua promessa. Você prometeu aos seus filhos que ficaria com eles no sábado à noite. Mantenha a sua promessa. Se você esqueceu e marcou um outro compromisso no mesmo dia, cancele este compromisso e fique com seus filhos. Afinal, você fez uma promessa. Lembre-se de uma coisa: seu filho aprende com o seu exemplo. Fazer uma promessa é algo santo. Você se lembra quando você era pequeno que uma promessa era uma promessa? E as crianças são maravilhosas nesse sentido. Elas são muito inocentes. Eu me lembro de um colega de escola que, quando questionado sobre a profissão de seu pai, respondeu o seguinte: veja que interessante. Ah, meu pai é um policial. Ele fica de olho nos bandidos, prende os bandidos com algemas e joga os bandidos na cela. Então me perguntaram novamente: puxa, e a sua mãe? Ela não fica preocupada com seu pai? Aí o menino respondeu: não, de jeito nenhum. Ela gosta do trabalho do meu pai. Ele vive trazendo relógios, anéis e joias para ela de presente. Bom, essa história é maravilhosa, mas é uma coisa diferente. Vamos continuar falando então em crianças. Eu me lembro de que ficava maravilhado com as histórias dos grandes heróis da Bíblia quando eu era pequeno. Quando me lembro destas histórias, me recordo que a lição que aprendíamos estava sempre ligada à integridade. José, que tinha sido discriminado e maltratado pelos seus irmãos, era tão íntegro que teve coragem, anos depois, de olhar nos olhos dos seus irmãos e perdoá-los. Você carrega uma mágoa dentro do seu coração? As pessoas íntegras não carregam esse tipo de âncora. Vamos relembrar também a história de Josué, aquele que substituiu Moisés. Josué se levantou sozinho em meio à multidão e disse: não sei o que vocês vão fazer, mas eu e a minha casa serviremos ao Senhor. Ele tinha convicções íntegras. Se você faz afirmações como estas, você vai manter a sua palavra, não é verdade? A história de Davi e Golias também me vem à mente. É uma história maravilhosa, mas para mim a melhor parte não é quando Davi mata Golias, e sim o que Davi diz antes de enfrentar o gigante. Ele olhou nos olhos de Saul e disse: por que este soldado filisteu tenta intimidar o exército do Deus Todo-Poderoso? Deixe ele comigo. Davi foi direto ao ponto. Isto é demais. Davi tinha integridade em suas convicções. Ele se levantou sozinho e encarou um homem bem mais alto e bem mais velho do que ele, dizendo: existe um motivo, vamos lutar, mesmo que isso signifique a nossa morte. E Elias e Jezabel? Jezabel e seus profetas desafiaram Elias a negar a palavra de Deus. E Paulo e Silas, então, na prisão? Estas não são histórias maravilhosas? Paulo e Silas cantavam e louvavam o tempo todo enquanto estavam presos, e enquanto os dois cantavam salmos de louvor, as grades da prisão se abriram e milagres aconteceram. Vejam a integridade na fé destes homens, enquanto estavam sozinhos, prestes a morrer. Veja a história de Daniel. Veja comigo. Pareceu bem a Dario constituir sobre o reino a 120 sátrapas que estivessem por todo o reino, e sobre eles 3 presidentes, dos quais Daniel era um, aos quais estes sátrapas dessem conta para que o rei não sofresse dano. Então Daniel se distinguiu desses presidentes e sátrapas, porque nele havia um espírito excelente, e o rei pensava em estabelecê-lo sobre todo o reino. Bom, o chefe de Daniel tinha 62 anos de idade. Já Daniel, pelos meus cálculos, estava mais ou menos com 80 anos. Ele era bem mais velho e sábio do que Dario. Dario via neste velho profeta as marcas de um caráter íntegro. Ele via integridade em Daniel. Ele sabia que poderia perder o seu reino se não tivesse homens certos nas posições certas. Por isso, Dario quis promover Daniel. Que privilégio! Existem dois tipos de provas. A primeira é a prova da adversidade, quando tudo parece se tornar um pesadelo. Salomão escreveu o seguinte em Provérbios capítulo 24, 10. Se enfraqueces no dia da angústia, a tua força é pequena. Bom, talvez você esteja passando por esta prova, talvez você esteja perdendo e não ganhando, talvez você esteja diminuindo e não crescendo. E depois de menos de uma semana passando por tudo isso, você já se pergunta por que o mundo está contra você. Mantenha a sua integridade, apenas diga: Senhor, esta situação é desesperadora, mas não vou duvidar de ti, mesmo não vendo os meus planos sendo cumpridos nem minha vida. Não se sinta menosprezado, desmerecido por causa disso. A outra prova é a falta de prosperidade. Esta é difícil porque nos força a voltarmos ao básico. A vida fica mais simples. Ela simplifica a vida. Apenas comida, roupas básicas e um abrigo, ou seja, apenas o arroz com feijão. Mas eu pessoalmente me preocupo mais com as pessoas que são bem-sucedidas. Eu fico ainda mais preocupado com aquelas pessoas que acreditam que tamanho e número são sinônimos de sucesso. Tome cuidado com isso. Se você pensar assim, estará tremendamente enganado. Veja, o problema com a prosperidade é que a vida fica mais complicada quando Deus usa alguém, como usou Dario, para promover você para uma posição de autoridade sobre a vida de muitas pessoas. Isto pode ser considerado um teste da sua integridade. Talvez você esteja neste lugar e talvez você já esteja abrindo mão da sua integridade, talvez você ainda não tenha aprendido com os erros do passado, ou pode ser que você acredite que estes erros já ficaram para trás. Isto é preocupante. Talvez você não entenda o significado da santidade de Deus. Você aprendeu a caminhar sendo levado pelas outras pessoas, aprendeu a fingir e acabou se tornando a estrela do show. J. Oswald Sanders escreveu o seguinte: apenas algumas pessoas podem ser elevadas a uma posição de grande responsabilidade sem que isto perturbe o seu equilíbrio espiritual. Daniel era assim. Ele tinha uma vida espiritual excelente. Eu gosto muito dessa palavra, excelência. Devemos fazer tudo com excelência. John Garden certa vez disse: a sociedade que despreza a excelência do serviço do encanador por ser um serviço humilde e tolera a filosofia de segunda categoria por ser uma atividade exaltada entre os homens, não terá nem bons encanadores, nem bons filósofos. Nem seus encanamentos, nem as suas filosofias segurarão as águas. Não pense mais da mesma forma que nos é imposta pela sociedade. Eu me lembro muito bem do que um jogador de futebol disse logo depois do jogo, que era o final do campeonato. Ele disse: sabe, estávamos ganhando de 1-0. Faltava só 2 minutos para o fim do jogo. Numa situação como esta, a reação normal dos jogadores do time seria de ficar enrolando até o final do jogo. E eu era a estrela daquela tarde porque tinha feito gol. A torcida gritava o meu nome o tempo todo. Por isso, achei melhor continuar e tentar fazer mais um gol. Faltavam só mais 2 minutos e foram cruéis. Quando comecei a armar a jogada, o outro time tomou conta da bola, acabou fazendo um outro gol, ou seja, o jogo acabou empatado e nós fomos desclassificados. E o pior de tudo foi que eu, de herói, passei a ser o vilão da história. E é assim que a torcida trata a gente. Veja, estes são os valores da sociedade. Bom, mas talvez você esteja pensando que, como está comprometido com a excelência, como você foi promovido ou como você está encarregado de um ministério que está crescendo muito, talvez você esteja pensando que não enfrentará dificuldades, que você só terá momentos bons e gostosos. Vamos voltar ao exemplo de Daniel. Logo depois que seus companheiros ficaram sabendo que ele tinha sido promovido, vemos na Bíblia que eles começaram a procurar pelo em casca de ovo. Eles queriam achar algo para acusar Daniel em relação ao que ele estava fazendo no governo. Porém, não acharam nada. Não havia nada, nenhum deslize no caráter íntegro de Daniel. Eles não acharam nenhuma evidência contra ele. Isto sim é integridade. tarde. Enquanto Daniel saía, seus amigos entraram em sua casa para vasculhar e achar algo que pudesse usar contra ele. Enquanto Daniel ia tomar um cafezinho, seus amigos entravam em seu escritório, abriam as suas gavetas, sua pasta, seu computador, em busca de algo que o incriminasse. Eles abriram os relatórios que Daniel tinha feito, foram falar com os auditores que viram os relatórios de Daniel e eles trouxeram o seu próprio auditor, um homem corrupto. Eles estavam determinados a achar algo de errado com Daniel. Veja que lindo, Daniel capítulo 6, versículo 4. Daniel capítulo 6, versículo 4. Mas não puderam achá-la, nem culpa alguma, porque ele era fiel e não se achava nele nenhum erro, nem culpa. Isso sim é integridade. Não existe nada que possa substituir isso. Se você estiver comprometido financeiramente, lhe falta integridade. Se você estiver pessoalmente corrompido, então a sua integridade está por um fio. Se você estiver fugindo de alguém ou evitando alguém, então você está com um problema sério. Deus quer restaurar a nossa integridade no dia de hoje. Gostaria de encerrar este estudo com o exemplo de Abraão. Abraão é conhecido por todos nós como o pai da fé. Ele nos deixou exemplos maravilhosos de vida. Mas quero agora analisar com você a experiência que Abraão teve no Egito. Você se lembra disto? Abra sua Bíblia em Gênesis capítulo 12. Abraão e Sara foram ao Egito por causa da grande fome que assolava aquela terra. Ao chegarem lá, Abraão ficou com medo de dizer a todos que Sara era sua esposa, pois ela era uma mulher muito bonita e por isso mentiu, dizendo que ela era sua irmã. Sara foi levada para o faraó e por causa disso, Deus puniu o faraó com grandes pragas. Quando ele descobriu que toda aquela desgraça estava acontecendo por causa da mentira de Abraão e que Sara não era sua irmã, mas sim a sua esposa, o faraó se enfureceu e expulsou do Egito. Abraão saiu de lá humilhado, despedaçado. Imagine só, a integridade de Abraão foi ferida. A sua mentira não apenas trouxe consequências sobre a vida de sua família, mas também sobre todo o Egito. Mas você sabe o que Abraão fez depois de ter saído de lá? Foi até o lugar de adoração. Veja o versículo 3 do capítulo 13 de Gênesis. Versículo 3 do capítulo 13 de Gênesis. Fez as suas jornadas do Neguebe até Betel, até o lugar onde primeiro estivera a sua tenda, entre Betel e Aí, até o lugar do altar que outrora tinha feito, e aí Abraão invocou o nome do Senhor. Veja, Abraão sabia que tinha errado, mas numa atitude de humilhação e de busca, Abraão voltou ao altar onde primeiro estivera. Naquele lugar, Abraão se humilhou e com certeza pediu perdão a Deus por ter falhado, por ter mentido. E depois daquele instante, Deus restaurou em Abraão a sua visão, a sua promessa. Veja no capítulo 13, versos 14 e 16. Gênesis capítulo 13, versos 14 e 16. Ergue os olhos e olha desde onde estás para o norte, para o sul, para o oriente e para o ocidente, porque toda essa terra que vês, eu te darei a ti e a tua descendência para sempre. Farei a tua descendência como o pó da terra, de maneira que se alguém puder contar o pó da terra, então se contará também a tua descendência. Veja, Deus restaurou não apenas a integridade de Abraão, mas também a visão da promessa que ele já lhe havia feito. Não sei quanto a você, mas quando eu erro e peco, me distancio do Senhor e muitas vezes acabo perdendo o foco, a visão daquilo que Ele tem preparado para mim. E é só depois da minha oração de arrependimento que Deus restaura o meu ser e faz brotar águas vivas em meu coração que estava mais seco que um deserto. Hoje é o dia que Deus separou para que nós colocássemos perante o seu altar, como da primeira vez que falamos com ele, para que em atitude de arrependimento, ele restaure a nossa integridade e a nossa visão, para que voltemos a ser árvores frutíferas plantadas juntos a ribeiros de águas. Vamos orar então nesse instante. Senhor Deus e Pai, colocamos as nossas vidas no teu altar no dia de hoje e queremos fazer as palavras do salmista do capítulo 1, nossas também. Então, nós oramos assim: bem-aventurado o homem que não anda no conselho dos ímpios, não se detém no caminho dos pecadores, nem se assenta na roda dos escarnecedores. Antes o seu prazer está na lei do Senhor e na sua lei medita de dia e de noite. Ele é como a árvore plantada junto à corrente de águas, que no devido tempo dá o seu fruto, e cuja folhagem não murcha, e tudo quanto ele faz será bem sucedido. Os ímpios não são assim, são porém como a palha que o vento dispersa. Por isso, os perversos não prevalecerão no juízo, nem os pecadores na congregação dos justos, pois o Senhor conhece o caminho dos justos.

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Nada substitui a integridade. Este é o nome do estudo que ouvimos hoje e que será concluído no próximo programa. Chegará ao fim também a série de mensagens Igreja, Propósito, Perfil e Prioridades. Por isso, fique conosco. Nós, do Razão para Viver, esperamos você.

0: Português para concursos, dúvidas que podem aparecer na prova. Coração transplantado pode se adaptar à idade biológica do receptor. A linguagem do jovem se transforma em ritmo acelerado por causa da internet e do impacto das redes sociais, fazendo com que termos que duravam até uma década sejam substituídos em poucos meses. Expressões marcantes dos anos 90, como mauricinho e ralapeito, dão lugar a termos da geração Z, a exemplo de farmar aura. Especialistas explicam que essas expressões funcionam como um código de pertencimento e identidade de grupo, impulsionado por vídeos virais e pela dinâmica rápida do ambiente digital. Segundo a psicóloga Paloma Garcia, a gíria perde o valor de senha secreta assim que os pais começam a usá-la, o que força a criação constante de novas palavras, memes e abreviações. A evolução acelerada reflete mudanças sociais e tecnológicas, mostrando como cada época constrói sua própria identidade por meio da fala. Para os estudiosos, essa transformação permanente da língua é algo natural e saudável, garantindo que a comunicação continue acompanhando o ritmo e a diversidade das novas gerações. Questões de língua portuguesa em concursos públicos costumam explorar dúvidas recorrentes sobre regência, concordância e uso correto de termos semelhantes para testar a atenção dos candidatos. Entre os pontos mais cobrados estão as diferenças entre a princípio, que significa no início, e em princípio, equivalente a em tese, além da escolha entre onde para locais fixos e aonde para indicação de movimento. O uso correto dessas regras exige análise cuidadosa do contexto das frases, prevenindo erros clássicos tanto nas questões objetivas quanto na elaboração do texto da redação. O domínio da norma padrão também exige atenção especial ao verbo fazer, indicando o tempo decorrido, que por ser impessoal deve permanecer sempre no singular, assim como a acentuação do verbo ter no plural e a regência do verbo preferir, que pede a preposição a em vez da expressão do que. Para garantir uma boa pontuação nas provas, os especialistas recomendam evitar a memorização de listas isoladas de palavras e focar na compreensão lógica da relação entre os termos dentro de cada oração. Um estudo inédito revelou que o coração transplantado tem a capacidade de mudar a sua idade biológica e passar a se comportar de acordo com o organismo que o recebe. A pesquisa, que analisou alterações químicas no DNA de animais e pacientes humanos, observou que corações de doadores mais velhos apresentam sinais de rejuvenescimento ao serem implantados em receptores jovens, enquanto órgãos jovens envelhecem mais rápido no corpo de pessoas idosas. Na prática, funções como a capacidade muscular e a frequência cardíaca acompanham o perfil biológico do novo hospedeiro.
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2: Boas novas de Deus para você memorizar esta semana encontram-se em Salmos 59:16. Eu, porém, cantarei a tua força, pela manhã louvarei com alegria a tua misericórdia, pois tu tens sido o meu alto refúgio no dia da minha angústia. Vamos ler novamente? Salmos 59:16. Eu, porém, cantarei a tua força, pela manhã louvarei com alegria a tua misericórdia, pois tens sido o meu alto refúgio no dia da minha angústia. Essas são as boas novas de Deus para você memorizar esta semana na BBN.

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Peroá FM informa. Hora certa. 2:07. 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

0: Cheroá FM informa. Hora certa. 5:13.
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0: FM informa. Hora certa. 5:26.
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0: Queiroa FM informa. Hora certa. 5:30.
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0: essa toada eu ofereço a todas as mulheres do nosso Brasil. 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
2: Hello. Dá licença, cavalheiro.
3: Oi, quem disse aí vai me ser que eu era cavaleiro? Já vi seu amontado no meu lazão?
2: Que engraçado. Cavalheiro, eu sou vedete, sabe?
3: Ai, é dona Vandete? Posso ficar à vontade.
2: Como é seu nome mesmo?
3: O meu nome é Ludogério Caba Macho de Caruaru e ai. E pessoa, como vai? Vai boa?
2: Ai, eu vou bem, obrigada. Escute, o senhor é casado?
3: Casado nos dois com a velha Felomena. Felomena hoje já tá meia desconchambrada, mas quando nós casemos ela era reboculosa, assim que nem vai me ser. Me diga uma coisa, o que é que tu faz na vida?
2: Ah, coronel, eu sou uma estrela.
3: Não diga isso, tu é uma estrela. Ó, pessoa, e tu caíste do céu, pô?
2: Não, coronel, eu sou estrela de televisão, teatro de revista, etc. O meu fraco mesmo é o teatro rebolado. O senhor gosta de rebolado?
3: Pessoa, eu já vi um rebolado num triate, não sabe? Eu já vi.
2: Ah, sim, foi. E como é que foi? Foi bom?
3: Pessoa, eu sei que eu ia passando na porta de um triate e um sujeito me chamou de bode. Aí eu dei-lhe um tapa hoje e só vi foi o rebolado dele na calçada.
2: Mas não é isso, coronel. Eu pergunto se o senhor já entrou num teatro para ver as artistas quase sem roupa. Striptease.
3: Pessoa, sabe? Pare com isso e tenha mais vergonha. Pessoa não tem vergonha, não? Felomena, que é minha mulher, nunca tirou a roupa na minha frente, quanto mais as mulheres dos outros.
2: Coronel, francamente, o senhor é muito violento.
3: Quem, eu? Sou nada. O velho meu pai é que toca viola há 25 anos. Quer dizer, é um velho violento.
2: Ah, mas se ele toca viola, ele é violeiro.
3: Violeiro só faz tocar e cantar, mas meu pai toca e quebra a viola na cabeça do parceiro. Então, se ele é violeiro, violento.
2: Bem, eu já vi tudo. Coronel, vamos beber?
3: Não sou cachaceiro, não, mas se tu quiser, possa pedir que eu pago.
2: Coronelzinho.
3: Que é isso? Afasta boi. Que é isso? Afasta boi. Você, afasta boi.
2: Ah.
3: Que desgraça é essa? Afasta.
2: Oh,
3: vai pra lá, Vandete, velha, diz pra naviar.
2: Coronel, eu sou algum boi? Eu sou uma bezerrinha, pronto.
3: Vixe, é? E que danada é que tu quer, dona bezerrinha?
2: Coronelzinho, sua bezerrinha saiu sem dinheiro, sabe? Ai, agora eu queria beber alguma coisa.
3: Ai, é? Ô, garçom, trai uma vaca leiteira depressa, que eu vou me embora daqui.
2: Coronel!
3: Vai pra lá, bezerra, vai a vaca aí, mama na vaca,
2: coronel,
3: vai pra lá, bezerra.

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1: Tapeoá FM informa. Hora certa. 5:59.
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3: Uma excelente quinta-feira para você, ouvinte. Começando agora o nosso Forró Mania. Que bom é levar para você esta seleção musical com o melhor do forró. Seja você muito bem-vinda, muito bem-vindo. A nossa programação tá recheada, viu, com o melhor do forró. Vem curtir comigo? Nosso Forró Mania de hoje já está começando.
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0: 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Você está curtindo Forró Mania. Por aqui só música boa pra você dançar. Não saia daí, volta já.
1: 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FM informa. Hora certa. 6:22.
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0: 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Espero que você esteja bem aproveitando esta programação feita com muito carinho pra você. Aumenta o som que agora tem mais.
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3: O melhor do forró você ouve aqui no nosso Forró Mania. Em instantes tem muito mais músicas pra você curtir. Continue sintonizado.
4: 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Taperoá FM informa. Hora certa. 6:39.
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3: Voltei com o Forró Mania. Por aqui, o melhor do forró pra você curtir. Agora, aumenta o som que tem mais.
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0: 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Taperoá FM informa, hora certa.
1: 6 horas e 54 minutos.

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0: É isso aí, gente. Agora são 7h28 em Itaperuá, no Cariri da Paraíba, né? Começando hoje o Jornal Interativo, eleições 2026, cobertura aqui da sua Itaperuá FM. Hoje uma rodada, né? Hoje com diferente, uma rodada, o jornal inteiro só, com rodada de entrevista aqui com as principais lideranças aqui do nosso município, né? Vão estar falando aí sobre o apoio aos seus candidatos, né? Vão estar com certeza falando, né, do seu apoio político, das ações. Então sejam bem-vindos, né? Para você, o nosso muito obrigado. Bom dia para você que já está na sintonia aqui com a gente, tá certo? Você ligado e sempre bem informado. Bom dia para você, rádio ouvinte, né? Bom dia, Kennedy Sampaio. Vamos dar início, né? Esse pontapé inicial das eleições. Faltam 3 dias para as eleições estaduais e federais. Bom dia, Sampaio.
1: É isso aí. Um bom dia a todos que estão nos acompanhando no YouTube, estão nos acompanhando no Facebook, também através da Rádio Itaperuá FM. Sejam bem-vindos e vamos lá, né? São 7h29, chegando aí o momento do primeiro entrevistado, né? Hoje é o último dia para manifestações, mas então esse é o momento aí de todos aqueles que têm os seus candidatos falarem aqui na Rádio Itaperuá FM.
0: Pois é, já estamos aqui recebendo no estúdio, né? Como a gente sempre orientou, para que se tivesse só aqui nos estúdios, né, as pessoas queriam falar para evitar tumulto, né? Já está aqui em nossos estúdios o vereador Ailton, né? Doutor Ailton, também acompanhado aqui do ex-prefeito Jurandir, né? Tá certo? Que vai nessa primeira meia hora inicial que vão fazer as considerações, né? Doutor Ailton, seja bem-vindo aqui ao Jornal Interativo. Bom dia.
2: Bom dia, Luciano Silva. Bom dia, Kennedy. Bom dia, Jurandir. Bom dia a todos os ouvintes da Rádio Itaperuá FM, também que nos assiste através das redes sociais, a nosso grupo político, né? Ariano, que é nosso pré-candidato a prefeito, a vereadora Rosinha, enfim, a toda a base que, assim, está à frente da campanha de Jéssica, de Murilo, de Lucas, de Nabu, de João, enfim, é isso. Estamos aqui justamente à disposição de vocês para que possamos responder tudo o que soubermos diante dos questionamentos.
0: Pois é. Ex-prefeito Jurandir, seja bem-vindo mais uma vez. Bom dia.
3: Bom dia, Luciano. Bom dia, Kennedy. Bom dia, doutor Ailton, vereador representando toda a nossa base, né? A vereadora Rosinha, Juscelino, nosso vereador Denis, e todo Paulinho Gouveia, Arnaldo, a turma toda, né, que nos representa. Bom dia a todos da zona rural, da zona urbana. É um prazer, Luciano, aproveitar esse momento aqui, né, nessa reta final, né, doutor Ailton, de campanha, para que possamos juntos dialogar as ações do nosso futuro já deputado federal 1044 Murilo Galdino e futuro deputado federal Murilo Galdino, né? Na nossa futura deputada Jéssica 22333, né? João 400, Nabu 100, Lucas 11, né? Estamos aqui, Luciano, à disposição para que possamos, junto com a nossa população, interagir esse momento tão importante.
0: Também nós vamos falar aqui com a vereadora Rosinha. Ela não pode estar aqui, né? Está trabalhando nesse momento, dando aula, mas ela tirou aqui um tempinho já para dar as considerações também iniciais aqui aos nossos rádio ouvintes, né, que estão acompanhando aqui a gente. Nosso amigo Ariano também, né, daqui a pouquinho vou passar o áudio aqui dele, nesses instantes iniciais aqui do, né, Jornal Interativo, né. Jurandir, né, por que do apoio? Eu queria que você falasse um pouco desse apoio, né, apoio aí à candidatura de João Azevedo, Senado Federal, o Lucas Ribeiro, né, a governador, e os demais candidatos, Murilo, a deputado federal, e a Jéssica Maia, a deputada estadual. Fala um pouco aí sobre esse apoio do grupo a esses candidatos.
3: Luciano, e todos ouvindo da Itaperuá FM, aqui é uma história que a gente vem lá desde 2012, né? A gente, quando foi candidato a prefeito em 2012, e quando assumimos, tivemos a vitória naquela época, graças a Deus, expressiva, né? Tivemos mais de 71% dos votos da cidade de Itaperuá, e a gente teve que dar uma resposta quando assumimos naquele momento de escassez, de seca. Na época, o governador era Ricardo Coutinho, não era da nossa base, nós tínhamos votado em Zé Maranhão, e começou aquele laço, né? O laço de quê? De trazer as coisas para Itaperuá. Fomos até o governo e trouxemos a doutora do Mucutu, foi uma das obras que naquele momento ali, naqueles 6 anos de seca, uma das obras importantes, né, doutor Ailton? Que a gente atendeu a população Itaperuá, e daí por diante começamos aquele vínculo junto com aquele governo. Aquele governo que nos mandou, fez muita coisa para Itaperuá, junto de toda a região, e nos mandou votar em João Azevedo.
0: Deixa eu só te interromper, já você continua, porque Rosinha está aqui em linha com a gente, né? Como ela está dando aula, rapidinho aqui. Rosinha, seja bem-vindo, bom dia.
4: bom dia, Jurandir, bom dia, Ailton, bom dia a todos os ouvintes da Pelé FM, da Zona Rural, da Zona Urbana, passando aqui rapidinho para agradecer o espaço, dizer ao povo de Itaperuá e pedir ao povo de Itaperuá mais uma vez, para olhar direitinho, avaliar direitinho os nossos candidatos, dizer que esse é o time da oposição, esse é o time do trabalho, são nós que estamos com o povo de Itaperuá, durante toda essa trajetória. Nós temos um candidato que é Murilo Galdino, que é o 1044, que foi o responsável junto com o governo federal para trazer a doutora até aqui, para destravar essa obra que é importante hoje. Imagina como seria a nossa situação. Nós temos essa grande parceira, que é Jéssica de Laurinho, 22333, que veio para somar conosco, que veio para nos apoiar, nos dessa assistência, assim como a exemplo dos poços artesianos, que foram mais de 50 na zona rural. Nós não vamos parar, nós vamos continuar fazendo esse trabalho, porque o povo de Itaperuá merece esse respeito, o trabalho, desenvolvimento e dedicação. Falar dos nossos senadores, Nabô Sem, João 400, falar de Lucas Ribeiro, que é o nosso governador, praticamente eleito no primeiro turno, com 61%, Lucas Ribeiro, 11, para que essa nossa chapa continue tendo o fortalecimento e o apoio. A gente sabe que agora é o período que alguns grupos passam de porta em porta, de casa em casa, saem dos seus casulos, das suas casas, dos seus reinos, para poder ir para as casas comprar a consciência do povo. E aí lembre-se que essas pessoas foram que passaram 6 anos, virando as costas para o povo de Itaperuá. Foram essas pessoas que deixaram faltar o necessário e o que pertence ao povo de Itaperuá. Então peguem, porque o dinheiro é de vocês. E votem contra, votem nos nossos candidatos, votem no time do trabalho, votem quem realmente podem fazer e fica conosco durante todo esse tempo, que não vira as costas para o povo de Itaperuá. O dinheiro é público, esse dinheiro é público, esse dinheiro é do povo, esse dinheiro pertence ao povo e ele precisa ser destinado ao povo. Então passaram-se 6 anos, nada foi feito. A gente vê promessas, a gente vê que eles aceleram algumas coisas para enganar o povo. A gente já está cansado disso, a gente já está cansado dessa enganação, a gente já está cansado de passar por todos esses constrangimentos, a gente já está cansado de ter uma saúde defasada, de ter uma educação que realmente é mapeada, a gente já está cansado da infraestrutura, a gente foi no conjunto da lei da solidariedade, a gente viu o esgoto a céu aberto, o prefeito de lá ontem, fazendo aquelas visitas litorais, e disse que não sabia, não era do conhecimento, porque realmente ele vive trancafiado no mundinho dele, e realmente ele não conhece as problemáticas de Itaperuá. Então quero deixar aqui meu forte abraço a todos que estão ouvindo, participando, dizer que Deus abençoe, dia 4 está chegando e a gente precisa responder votando nos nossos candidatos e respondendo, e a gente responde através do trabalho. Muito obrigada, nós temos essa parceria, Murilo e Jéssica têm sido pessoas que têm nos dado a mão, que têm nos ajudado a cidade de Itaperuá a não ser esquecida, e aqui eu peço o apoio de vocês, se Deus quiser nós seremos vitoriosos e que Deus nos abençoe. Muito obrigada.
0: Valeu, Rosinha, a gente agradece aqui a sua participação aqui com a gente, conversamos aí com a vereadora Rosinha, vereadora atuante aqui no nosso município. Jurandir, continuando o seu raciocínio.
3: Já, Luciana, a presença desse internauta aqui através do Facebook de Jurandir Gouveia, um abraço para cada um de vocês, enfim, Luciano, como eu estava contando, aí voltamos em João Azevedo, graças a Deus, fez um grande governo, trouxe várias obras para Itaperuá, e foi quando a gente naquele tempo, que voltamos lá atrás em Manuelo do Gero, e depois Manuel não cumpriu com a gente o que a gente tinha abordado. Conhecemos Adriano Galdino, que é o nosso presidente da Assembleia, e através dele a gente começou e fizemos imensas obras para Itaperuá. Parcerias em várias escolas da zona rural, zona urbana, calçamento, ônibus escolar, van para saúde, ambulâncias, passagem molhada. E começamos aquele vínculo, através de Adriano, através de João, asfalto em várias diversas ruas de Itaperuá. Itaperuá até hoje sequer, está vindo agora através de Nabô, Nabô 100, asfaltando outras ruas. Mas até então, a gestão atual nunca tinha trazido sequer um metro de asfalto para Itaperuá. E nós lá atrás já tínhamos feito e fizemos muito, né? Mudamos aquele trevo, asfaltamos a principal, a diversas ruas da cidade. E nessa elaboração, a gente cobrava muito de uma atuação, principalmente na questão hídrica, né? Eu acho que esse grupo aqui, como prefeito e como oposição, a verdadeira oposição que somos nós, foi quem mais perfuramos poços e na questão hídrica que mais fizemos. Falei agora há pouco na questão do Mucutu, salvamos naquele tempo. E hoje, né, graças a Deus, Adriano pediu para a gente votar lá atrás em Murilo, e Murilo Galdino, né, o porquê da gente votar 1044, Murilo Galdino abraçou, eleito, Kennedy, abraçou uma das causas importantes através da gestão do presidente Lula, que foi despertar a conclusão da doutora do Pajeú. O verdadeiro pai dessa obra é o presidente Lula, todo mundo sabe. Mas se não tiver um parlamentar, uma pessoa que vai lá buscar, não sai. Brasília, Brasília é uma imensidade, né? Você vê a exemplo da Peró, hoje a nossa cidade faz 6 anos, que no lugar de progredir, regrediu diante das cidades vizinhas. Eu sempre falo isso, não falando mal da gestão. Eu digo que podia estar bem melhor. A gente deixamos, para você ter uma ideia, deixamos aquele projeto pronto ali, que é coisa bacana. Ali daquela passarela onde todo mundo está caminhando, dos dois lados. Né, o prefeito, a gente não sabe nem quanto foi aquela obra, deixou só um lado. Eu quero até aqui dizer em público que Murilo já se dispôs, se caso necessite, para fazer outro lado de uma verba federal, conversando com ele, ele se dispôs a colocar o ano que vem uma emenda, um recurso, para que a gente possa, junto, né, com o município, executar, que é uma coisa importante para a nossa cidade. Então você vê, deixamos, Luciano, a creche lá do Max, no conjunto Max Danta. Não foi colocado um tijolo ainda, aí. Terminou, muito mal terminou a creche do Alto, que foi na época uma doação do terreno através do vereador Antônio Vicente, e conseguimos com o Adriano Galdino, com o Murilo Galdino, com o governo do estado, aquela creche que hoje, acredito que deve estar funcionando, aí o vereador, né? Sabe o que a gente fez. Então, Luciano, um dos porquês de nós votar 1044 em Murilo Galdino para a federal, essas obras, a doutora do Pajeú, a doutora da Transparaíba, junto com o Adriano, com o governador, que está sendo concluída. E nesse pedido, eles nos pediram para honrar, junto com a nossa futura deputada Jéssica Maia, 22333, para que possamos ter não só um deputado estadual, nós vamos ter dois deputados estaduais, Kennedy mais Luciano, minha população. Nós vamos ter Jéssica de Laurino nos apoiando, nós vamos ter Adriano também dando suporte, nosso presidente, futuro presidente da Assembleia, futuro secretário da Educação, né? Adriano assume a educação agora, Deus, em janeiro, né? No segundo período ele volta à Assembleia de novo como presidente. Então nós temos um corpo que garanta a sustentabilidade de obras vindo através do governo do estado, um governador que fez muito foi João Azevedo, não só para o Itaperuá, mas por toda a Paraíba. E Lucas, né, um jovem que graças a Deus vai ser eleito agora no primeiro turno, a partir de 5 horas da tarde de domingo, é consagrada a vitória de Lucas, um grande governador que tem feito muito nesse período que ele assumiu e já projetando mais 4 anos para Paraíba. Então esse timo do trabalho, como falou a vereadora Rosinha, falou nosso amigo Ariano, que era quem mandou um abraço para Ariano, todos os espectadores, né? A gente tem somado essa, não é à toa, porque a Ailton voltou de novo a nos apoiar e está junto desse grupo que ele vai falar daqui a pouco, né? Ele viu que a gente faz uma oposição com seriedade, com trabalho. Você vê que a gente não abandonou hora nenhuma aqui, né? É Ariano em Campinas, é Ariano aqui em Itaperuá, é Jurandir aqui, é Jurandir lá, é Ailton Caio, é Rosinha, é Juscelino, é Denis, é Paulinho, esse grupo verdadeiro que está aqui fazendo a oposição, é cuidando da saúde do povo, é ajeitando operações, é ajeitando exame, é ajeitando o que precisa, que a cidade está abandonada. Quando é tempo de eleição, eu conversando com o ministro semana, ele diz, rapaz, na serra é carro pipa, véspera de eleição, na serra é carrada de areia dando povo, essa eleição, é dinheiro, eles aprenderam a ganhar a campanha só no dinheiro. E isso aí eu quero reforçar a palavra da vereadora Rosinha. 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Daqui a 2 anos tem eleição de novo. Estamos aqui juntos e preparados para poder entregar essa cidade de volta ao verdadeira, ao povo de Itaperuá.
1: Tem um áudio aí do Ariano?
0: Isso, é isso que eu ia colocar. Tem um áudio aqui do nosso amigo Ariano também participando nesse momento. Deixa eu colocar aqui.
5: Bom dia, Luciano. Bom dia. É um prazer estar falando com vocês. Um bom dia todo especial, público ouvinte da Rádio Itaperuá FM. É uma alegria, um prazer sempre falar com vocês. também pedir desculpas por não poder participar dessa entrevista importantíssima, né, de um equipamento importantíssimo para a nossa cidade, que é a Rádio Itaperuá FM, mas por estar aqui junto da equipe do governo, concluindo a nossa tarefa, né, e aí, infelizmente eu não pude ir, mas também quero mandar um bom dia especial ao amigo Jurandir, à amiga Rosinha, o amigo Ailton, a toda a militância que vem junto com a gente, trabalhando todos os dias incansavelmente. Eu quero mandar um forte abraço a toda essa militância que vem lutando aí, né, e que vem em busca de votos para o nosso deputado federal Murilo Baldino, a nossa deputada estadual Jéssica de Laurinho, para o nosso senador João, para o nosso senador Nabor, para o nosso governador Lucas. E vamos sim ter uma vitória muito bonita domingo, para que a gente possa dar continuidade a todo esse trabalho que a gente vem realizando juntos, né? Luciano e Kennedy, é muito importante essa entrevista do dia de hoje para fortalecer e para dizer que nós estamos aqui, né, para cumprir o nosso compromisso e juntos dar continuidade a todo esse trabalho, como eu falei, que já vem sendo realizado na agricultura, que são 2 tratores, mais de 50 postos, na infraestrutura, que foi essa malha asfáltica, que foram os nossos deputados e os nossos governadores que trouxeram, e principalmente na área de saúde. É um compromisso nosso continuar todo o nosso trabalho que a gente já vem realizando na saúde e buscar junto ao governo do estado a nossa maternidade, que a gente possa sair de 350 cirurgias no mês para mais de 500 cirurgias eletivas aí em nosso hospital, para que a gente possa implantar uma sala de imagem ainda maior com endoscopia e colonoscopia, que a gente possa ter uma escola nova para o S-City, para que a gente possa concluir o nosso ginásio e para que venha mais benefícios. E hoje é um dia importante para reforçar esse compromisso. Também quero aproveitar o espaço para falar da doutora do PAGEU. A doutora do PAGEU, ela não é fake, ela é uma realidade. Ela está nas torneiras de todas as famílias taperuaenses. Ela ainda não atingiu 100%. Hoje a gente recebe 0,16 mil litros por segundo, que equivale ali a 54 mil litros horas. Mas a gente precisa de mais. A gente precisa que a Copesa lá no Pernambuco libere 0,24 mil litros por segundo, que é uma capacidade de 85 mil litros hora. E estamos aqui junto com o Murilo, né, com os nossos deputados, estamos ligando direto para Luiz Hernandes, estamos cobrando do Denox para que cobre da Compesa no Pernambuco, para que libere 100% da água, para que possa atingir 100% da nossa cidade com a água, né, do São Francisco, através da doutora do PAGEU. Então, eu reforço que a doutora do PAGEU, ela está atendendo, né, está atendendo a nossa cidade, não 100%. Aí a gente tem o suporte do açude, mas ela vai atingir sim 100%. Então, essa é uma luta diária, né, uma luta que a gente vem junto com Jurandir, com Rosinha, com Ailton, com os parceiros, com o nosso deputado Murilo, com a nossa deputada Jéssica, com o nosso senador João, nosso senador Nabu e com o nosso governador Lucas, que nunca virou as costas para Itaperuá e vem investindo muito em nossa cidade e vai investir muito mais. Por isso que domingo eu peço o voto para o nosso deputado federal Murilo Galdino, 1044, para a nossa deputada estadual Jéssica de Laurino, 22333, para o nosso senador João 400, para o nosso senador Nabu 100 e para o nosso governador Lucas 11, e o meu presidente é Lula. Então estamos aqui juntos, lutando, buscando, reivindicando, e vamos continuar sim na política. Por quê? Porque Ariano entrou na política para ajudar. Ariano entrou na política para estar lutando, buscando, reivindicando. Ariano entrou na política para dar uma mão amiga. Ariano entrou na política para buscar a melhor forma para ajudar o povo na saúde. E Ariano entrou na política para não atrapalhar a vida de ninguém. Então vamos continuar sim lutando, porque Deus nos deu essa missão e Deus tem um propósito. Só Ele o tempo vai dizer. Muito obrigado, meus amigos, pelo espaço, e tenham todos todos um bom dia.
0: Pois é, obrigado então, Ariano, né? Jurandir, eu queria até voltar numa pergunta, porque depois a gente vai falar em outras entrevistas, eu creio que a gente vai ter outras entrevistas, a gente falar mais da pauta local, né? Por enquanto a gente focar nos detalhes, mas eu queria perguntar, você falava agora há pouco do apoio ao Ludigero, e a gente tem acompanhado, a gente tem a imprensa acompanhando desde o início, o apoio ao Ludigero, já teve algumas ações para a cidade, depois, né, vocês vieram para Adriano Galdino, Adriano Galdino também teve muitas ações pelo nosso município, continua tendo, e agora o apoio a Jéssica Maia. Jéssica, no começo, eu lembro que chegou meu Tinder, as pessoas, muitos não acreditavam, mas hoje a gente vê uma realidade totalmente diferente. A cobrança que Jurandir fez, fazia a Ludigero, a cobrança feita a Adriano Galdino, essa cobrança vai se intensificar também com Jéssica?
3: Uma boa pergunta, Luciano, quero aqui mandar um abraço ao nosso amigo Ariane, que mais tarde está com a gente, né? Hoje vai ter uma profetagem, estamos todo mundo junto, né? A partir das 7 horas. Luciano,
2: quem... 18 horas.
3: É 18 horas, né? A gente trabalha política, né, com esse propósito. Lá quando fizemos esse propósito aos deputados que fomos atendidos, a gente junto com a população retribuiu nas urnas. E eu faço aqui um apelo a toda a população, já pedindo, né, mais uma vez, esse apoio. Porque, veja só, qual foi o nosso objetivo? Reforçamos com o Murilo, né? Graças a Deus, está entregue a doutora do Pajeú. Reforçamos com o Murilo e com Jéssica, né? Ela, sem ser votada aqui em Itaperó, fez uma grande ação com a parceria com o Murilo. Foi mais de 30 postos, né, doutor? Foi furado agora há pouco. Isso. E vai vir em breve perfurar os compromissos que a gente deixou com cada comunidade, né? Além disso, os postos que vêm com mais de 120 metros com caixa d'água estão sendo entregues. Vai vir mais 6 agora, se Deus quiser, para o ano, atendendo as outras associações. Os tratores, parceria de Murilo e Jéssica Milaurino, 22333. E eu quero aqui falar em público, Luciano. Em público aqui, assumindo mais um compromisso. Protocolamos, eu, Ariano, Ailton e todo o Rosinho, todo mundo, junto com Jéssica e Murilo, protocolamos um pedido importante a Murilo. A água chegou a Itaperuá. E agora o nosso objetivo é a água chegar à zona rural. Para o Murilo colocar investimento junto com Jéssica de Laurino, eleita, se Deus assim permitir, que vai ser eleita a partir de janeiro do ano que vem, junto com a Assembleia, junto com o Governo do Estado, junto com o Governo Federal, nós interligar as adutoras, que é um projeto importante. Por sinal, o doutor
1: Ailton
3: Coquim murchou o deputado, murchou a Jéssica, e elas absorveram, protocolamos, entregamos o pedido a eles, para que seja atendida a comunidade do Silva, a comunidade da Quixaba, a comunidade do Salgado, a comunidade
2: Matinha,
3: Serra, né, lá o mineiro lá o mineiro aqui da beira do rio. Todas as comunidades vão ser interligadas à doutora para que possamos colocar água de casa a casa, a exemplo já de Cordeiro. O prefeito de Cordeiro está interligando todas as casas lá da comunidade da zona rural.
0: Isso é bom, é importante.
3: Esse compromisso,
0: né?
3: 1044, Murilo Galdino. Esse compromisso, 22333, Jéssica de Laurino. Esse compromisso, 400 de Nabu, de João, 100 de Nabu e de 11 Luca, é aqui em público e a gente assume. Vamos lutar, né, doutor?
2: Isso.
3: Para que possamos juntos entregar a população de Itaperuá, através do governo do estado, através de Jéssica de Laurino, 2233, através de Murilo, 1044. É mais uma obra importante que vai virar realidade. Muitos aí não acreditam, né?
2: É,
3: mas tá aí a doutora do Pajeú, tá aí a Transparaíba, que vai interligar toda a Paraíba, uma obra importante do governo do estado. Então,
0: Permita que é uma grande obra, viu? A Transparaíba.
3: A Transparaíba, ela vem para adoçar cada vez mais.
1: E uma grande obra, ela tem que ser aproveitada o máximo possível.
3: Exatamente.
1: Por isso esse projeto para as comunidades rurais.
3: Exatamente. Para você ter uma ideia, Luciano, nós vamos ter mais 2 caixas d'água para interligar o nosso município. Nós vamos ter um suporte para que possamos chegar até o ombro da zona do campo, para nós tirar o carro-pipa, tirar a humilhação da pessoa ligar para um secretário de município e só dar o carro, só mandar água se votar no grupo do prefeito. Isso nós acabamos, como acabamos lá atrás com o Deocrécio, a farmácia que entregamos ao povo, entregamos o centro de saúde que eles desmancharam e não fizeram nada. Então é o seguinte, desperta, Itaperuá, desperta.

0: A Jurandir Júnior, a Levi, a Adelino, a Zé, a Anselmo Noé, a Roberto, enfim, é muita gente que faz, né, essa turma do trabalho aqui em Itaperuá, né? A turma dos colégios, enfim, a turma que faz, a turma que é apresentada pelo Estado. Eu digo e costumo dizer que eu defendo essa turma desde o tempo de Ricardo Coutinho. Todos que aqui participam, tem gente que não, Jurandir fica, muita gente vão lá para a porta do hospital ameaçar que Jurandir, não, eu vou colocar, e é um pedido nosso, através do nosso governo, através do nosso deputado, nós vamos abrir vagas para mais gente trabalhar no Estado, porque desenvolve emprego e renda. No lugar de perseguição, vamos abrir a mão. Claro, quem tem as indicações, que respeitem suas indicações, isso é no município, isso é no Estado, onde é que seja, né, Luciano? Mas eu estou aqui para defender esse meu povo, como toda vida eu defendi. Se alguém tomar algum destino errado, é problema de alguém. Mas eu defendo o governo do Estado, eu defendo meus candidatos, eu defendo todos para que possamos continuar lutando junto a Itaperuá. E essa turma, mais uma vez, vai sair hoje na rua Itaperuá, lá na mediação de ordem, a doutora também fala nisso, para fazer uma pequena profetagem, mostrar que o 1044 está vivo e forte, mostrar que o 22333 está firme e forte, o 400, 100 e o 11 está firme e forte. Para que possamos, domingo próximo, ter uma vitória brilhantíssima na nossa cidade. Vai surpreender, viu, gente? Anota aí na caderneta. É mais uma campanha que o povo vai dar a resposta, que quer o tom de mudança para a nossa cidade de Itaperuá. Vamos eleger o nosso governador aqui em primeiro turno, não só em Itaperuá, mas em toda a Paraíba.
1: É verdade, são 7 horas e 55 minutos, a gente tem mais 5 minutinhos. Doutor, deixa o doutor aí falar também.
2: Expectativa aí, doutor. Não, mas tudo bem. A gente tem que respirar a hierarquia, né?
0: Hierarquia, doutor.
2: Então, Ariano Jurandir está acima da gente. E a gente. E tudo que ele falou é uma realidade, né? E com relação, ele pontuou muito bem, Luciano, quando ele disse que Adriano Galdino foi quem indicou Jéssica Maia.
1: Sim.
2: E quem vota em Jéssica Maia, vota em Adriano
1: Galdino. Está votando em Adriano Galdino.
2: E Murilo Galdino.
0: Isso.
2: Porque é um pedido dos dois. Então você vota em um. Você está votando em Jéssica, mas está ganhando dois deputados estaduais. Porque Adriano está indo para a Secretaria da Educação e. Jéssica Maia, quando você chega e diz que votou, o senhor Itaperuá votou em Jéssica Maia, você votou em Adriano. Ali as portas estão abertas para tudo que você buscar, tudo que você reivindicar. E além disso, tem o seu genro, que está cotado também e com certeza será o secretário de saúde. Então, a gente vai ter muito mais força para ajudar ainda mais Itaperuá. O trabalho que a gente tem feito na saúde é único, porque você sabe a dificuldade de você conseguir exame pelo município, exames, cirurgias, e nós temos conseguido através do governo do Estado. É isso, através do apoio dos Galdinos, entende? Quando eu falo do apoio dos Galdinos, eu sempre incluo Jéssica, porque é uma indicação de Adriano Galdino e de Murilo Galdino. Então, Jéssica também não veio assim, não caiu de paraquedas.
1: Não caiu de paraquedas, né?
2: Porque ele investiu quase 200 mil reais agora em posse. E ela tinha mando fazer muito mais, mas teve a necessidade, como ela é votada também em Desterro, e o pessoal do Desterro ficava com ciúme. Passou mais de um mês a máquina perfurando poça aqui e teve que ir para não desagradar o pessoal aqui de Desterro, mas ia voltar para cá. Houve uma denúncia, a máquina quebrou, eles aproveitaram a oposição porque viu que estava crescendo a campanha de Jéssica e de Murilo lá também, em Desterro denunciaram porque era um período eleitoral, mas a gente vai dar continuidade, como bem frisou esse prefeito Jurandir Gouveia, assim que passado o período eleitoral, nós vamos continuar perfurando os poços, todos aqueles poços que prometemos, nós iremos honrar e iremos cumprir.
1: Quer dizer, não vai parar não, né?
2: Não, não para.
0: Jamais.
2: A gente, na realidade, imagina Itaperuá sem a oposição. Imagina Itaperuá sem a gente.
1: Não, tem que ter oposição.
2: Não, tem. E outra, nós somos atuantes. O que nós conseguimos, o prefeito não consegue. Porque a quantidade de pessoas que me procuram no céu, no Centro Especial Odontológico, pedindo exames, pedindo todo tipo de tratamento, você diz, então aqui a saúde não funciona. E a saúde não funciona, de verdade, no município de Itaperuá. E ela deixa a desejar. E é isso. Se a gente preenche essa lacuna, entendeu? E vamos continuar preenchendo e lutando pela população do nosso amado município.
1: Pois é. Obrigado, doutor Ailton. A gente agradece. Jurandir, só para a gente terminar, se repita aí os números dos candidatos, fica à vontade.
3: E as considerações finais.
0: Quero aqui agradecer o espaço, né? Eu e o doutor, todo esse grupo que representa, a Luciana, aqui na rádio.
1: Vai ter mais conversa, viu?
0: Vai ter mais conversa, vai.
1: Vai ter mais.
0: A gente...

0: Realiza na nossa chapa, a verdadeira chapa da oposição, que é Murilo Galdino, 1044, Jéssica de Laurino, 22333, quero aqui mandar um abraço para a dona Socorro de Dara, a turma toda em nome dela, todos os internautas, João 400, Nabor 100, Lucas 11 e o presidente Lula 13. Fica um forte abraço para todos vocês, que Deus os abençoe. Vamos todos votar cedo, vamos dar a resposta nas urnas para que essa Taperoá volte a crescer. Então, em nome de todos os taperoaenses, amigos da zona rural, da zona urbana, em nome desse grupo, eu quero desejar a todos vocês uma feliz campanha de paz, de saúde, sem agressão, respeitando a cada um, respeitando as crianças, respeitando os idosos. E se Deus assim permitir, vai permitir, domingo à tardezinha festejaremos mais uma vitória aqui no nosso município. Lucas eleito o primeiro turno e vamos à luta com fé em Deus. Obrigado, Luciano. Obrigado, Kenny. Que Deus continue abençoando.
1: Valeu, Jurandir. A gente volta já já com a segunda rodada de
2: Obrigado a todos.
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0: Centrão da Paraíba, são 8:03.
1: Pois é, 8:03, né? Já estamos de volta aqui com o Jornal Interativo, né? Rodada de entrevista aqui, o Jornal Interativo Especial Eleição, fechamento aí das eleições do período eleitoral, fechando com chave de ouro, recebendo aqui as lideranças municipais, né? As três principais lideranças, claro que tem mais, né? Mas os três principais estão aqui pra gente debater sobre diversos assuntos aí na área política e também o apoio aos seus candidatos, né? Eles ressaltando aí o apoio, a importância e o porquê que estão apoiando determinados candidatos, tá certo? São 8:04, deixa eu só fechar ali o 5 para ficar completinho, tá certo? Pra gente começar a rodada de entrevista para ficar certinho, meia hora para todos os candidatos, né? É isso aí, gente, né? E você tá ligado com a gente, você participando, interagindo conosco, tá certo? Pedimos desculpa que hoje a gente não vai ter o tempo aqui para interagir. Mas amanhã o Jornal Interativo ele vai estar normal, tá certo? As 2 horas normal, não tem mais, graças a Deus. Graças a Deus.
2: Tem aleluia gratuito,
1: não tem aleluia aí não pra gente botar, que acabou, mano. Acabou, que ninguém aguenta mais não. Ninguém aguenta mais
2: no
1: não.
2: Meio contar. Do jornal.
1: A gente tava perdendo meia hora.
2: Horário.
1: Meia hora de entrevista, né? Dentro do... Meu Deus do céu. 8:05, agora sim cravado, né? Até 8:35 a gente vai aqui com a entrevista. Já estamos aqui recebendo, né? O ex-prefeito Júnior de Preto também, outra liderança do nosso município, acompanhado do ex-vereador Salatiel, também nosso amigo Paulinho Coruja e o nosso amigo Toninho Patativo, né? Do blog Toninho Patativo, está aqui conosco para a gente começar. Júnior de Preto, seja bem-vindo, bom dia.
3: Bom dia, Luciano, bom dia, Kendi, bom dia a toda a nossa querida e amada população que nos escuta na cidade, na zona rural. Nosso cordial bom dia, felicitar aqui os amigos Antônio Patativo, que está aqui conosco, vereador Salatiel, nosso amigo Paulinho, mais conhecido como Paulinho Coruja. Mandar um abraço também ao vereador Tito, Rio Grande, vereador Fábio, que deve estar chegando, Antônio Vicente, Dantinhas, enfim, todas as lideranças, Antônio Banana, Micael Araújo, todas as lideranças que estão juntos nesse apoio desse nosso grupo político, junto nessa jornada, nessa campanha que, se Deus quiser, no próximo domingo, inicia e se finda, né? Porque é votação e apuração.
1: É verdade, né? Como a gente havia combinado, no máximo 1 ou 2, mas então vamos passar aqui, vereador Salatiel, dar o seu bom dia também. Deixa só ele, pronto, combinado para ficar, ganhar mais tempo. Júnior de Preto, falar também, ex-prefeito, do seu apoio, né, dos seus candidatos, assim como o grupo anterior ressaltou o apoio dos seus candidatos e as obras que eles trouxeram, as ações que eles conseguiram. Queria que o senhor falasse também um pouco, né, do seu apoio e as ações, né? Claro que são muitas, não dá pra gente destacar tudo em meia hora, mas destacar umas principais ações que o senhor conseguiu, tanto através de Gevásio, como também através agora do doutor Romualdo, né? Fala um pouco aí dessas ações.
3: Luciano, Kendi e toda a população que nos escuta nesse momento, na cidade e na nossa querida zona rural, é dizer que domingo, né, próximo dia 4 de outubro, primeiramente, Salatiel, é um dia de fundamental importância para o nosso país, para o nosso estado e para a nossa Taperoá. Que a população, no seu livre direito democrático, possa fazer, Kendi, as boas escolhas daqueles que fazem por sua terra. E estamos aqui, desde o início dessa campanha, propondo os nomes, né, que a gente tem acompanhado com trabalhos e serviços, Paulinho. E isso é não é uma coisa... Estamos apoiando candidatos que estão aqui em Taperoá há muito tempo, né, com cada um com seu serviço prestado. E vai continuar esse compromisso é muito importante para a nossa cidade, para o nosso município, de uma maneira em geral. Kendi, a gente fica muito feliz se o eleitorado taperoense ele fizer uma boa escolha. Por quê? Porque é o futuro da sua cidade, é o futuro daqui a 4 anos. Então, o motivo de nós estarmos votando nesses candidatos é isso. Saber do compromisso que o deputado Gervásio tem com o Taperoá, ele não está prometendo, ele tem obras e serviços que vamos falar em breve. Saber do compromisso que o doutor Romualdo tem inicialmente, né, Paulinho? Votado aqui em Taperoá através de Paulinho, foram inúmeras ações aqui de cirurgias e ações através do governo do estado, do próprio deputado, emendas para a ambulância que já está aqui no município, e enfim, parcerias com associações, saudar aqui o vereador Antônio Vicente também que está chegando. Isso é um pouco do trabalho do Romualdo, que somou ao nosso grupo, que vem somar o grupo do deputado Gervásio, para quê? Para que essa parceria, Kendi, ela continue, né? E Gervásio Maia é um candidato que já está aqui também, desde o ano 2020. O deputado Gervásio Maia chegou a Taperoá em 2020, 21, quando sua esposa

0: aqui também chegando o vereador Fábio Mota, dar um abraço para ele também. Enfim, é um deputado presente. Então, o nosso início dessa conversa, Luciano, é exatamente nisso. Acreditar em candidatos que estão trabalhando por Taperol, assim como o governador Lucas, que vem dando continuidade ao trabalho de João Azevedo, né? João Azevedo com tantas obras aqui no estado, tantas obras aqui em Taperoá, e logicamente agora é o momento de nós pedirmos à população, claro, e a população no seu livre democrata direito de escolha, escolher os melhores nomes. Então nós estamos propondo esses nomes porque nós sabemos, temos a confiança, Luciano, que eles já trabalharam e vão continuar trabalhando por Taperoá.
1: Tem muitas ações, mas inclusive hoje, eu acho que hoje é um dia importante, né? Desde ontem, né? As obras ali da implantação da rede de abastecimento de água do bairro dos professores já tiveram início. Quer dizer, eu queria até destacar e falar sobre a importância dessa obra tão aguardada ali pelos moradores, né, do bairro dos professores. Queria que o senhor falasse sobre isso.
0: Com certeza, Luciano, desde o dia de... antes de ontem, né, quando a notícia houve a confirmação, o vereador Fábio Salatiel, a alegria de todos os moradores do conjunto dos professores e a nossa, do próprio deputado Gervásio, falamos quando ele ligava pra gente, tava até sem voz, falou pouco, tava até sem voz, mas já restabeleceu sua voz, diante da caminhada desses dias. Mas a alegria... falamos com alguns moradores por telefone ontem à tarde, quando os serviços iniciaram realmente, a máquina está lá trabalhando, os canos estão chegando, já está autorizado. Ontem eu falava com o presidente da CAGEPA e ele assegurava que os canos estão chegando ainda essa semana e a obra estaria começando ontem. Eu até liguei pela manhã e disse que a obra estava para iniciar e realmente ela iniciou ontem, a máquina chegou antes de ontem. Então assim, a alegria daqueles moradores. E aí eu, particularmente, eu quero fazer uma ressalva porque eu acompanhei, todos nós acompanhamos de perto. E nós acompanhamos de perto aquela luta dos moradores com os professores, Ken. Vocês acompanharam aqui enquanto imprensa, no dia a dia, guerreiros e guerreiras lá que lutavam, pediam, contribuíam. Enfim, chegou alguma coisa. Chegou a energia elétrica através do deputado Gervásio Maia, né? Há 4 anos atrás.
1: Foi a primeira luta?
0: Foi a primeira luta vencida, depois de 12 anos. E hoje e ontem, eles puderam ter alegria. Eu chegava lá, Ângela passava numa moto que estava na cidade, e foi mesmo nesse horário onde eu chegava lá, ela vai relembrar disso, até ela fez uma pequena filmagem, passou chorando quando viu a máquina. Você tem a ver, da alegria tamanha que estava ontem. Chegou o filho dela também à tardinha, do mesmo jeito, também emocionado. E todos lá, estava Flávio e todos que estavam por lá. Enfim, é um momento de muita gratidão. É saber que a política, porque a boa política, que vale a pena. A boa política ainda vale a pena. Eu disse aqui na semana passada que a gente, Salatiel, não podemos deixar o mal tomar conta de tudo na política. A política é desgastante, tem problemas, tem muitas alegrias e muitas decepções para todo mundo, para o eleitor, para o político, isso é verdade, isso a gente não tem como fugir disso. Mas quando a gente vê o que eu vi ontem, a alegria dos moradores, de ter um direito precioso, um direito pequeno e grandiosíssimo que é a água. Pequeno que eu digo porque é uma coisa que era para ter há muito tempo. E grandiosíssimo que é a água encanada. Moram ao lado do açude, passa a adutora na porta, duas adutoras vão passar na porta, uma já está passando, a outra também já está concluindo, e você não tem direito à água encanada. Então eu vi ontem a alegria e faz valer a pena, eu fico muito feliz. Que eu acho que, Paulo, em uma das primeiras conversas que nós tivemos cobrando algumas coisas da Peruá ao deputado Romualdo, lá os marrecas também foi. Por ele ser um deputado estadual, ter acesso ao governo do estado e lutar. E assim ele também fez, deu sua contribuição. E o deputado Gervásio, que vinha quase toda semana, já está perreando ele, Júnior, mas vai sair, mas bota o trem para andar, que a população precisa dessa água lá.
2: Houve também a implantação no bairro São José.
0: Houve também a implantação do bairro São José, do Geraldo Noé. Uma luta constante dessas águas que sempre o deputado esteve junto, solicitando ao presidente da CAGEP. Eu acho que ele, nos últimos meses, para não dizer nos últimos anos, tem ligado sempre ao presidente, porque é uma coisa que tem que realmente buscar. Se não tiver quem peça, meu irmão, lá de um deputado, não sai. Infelizmente não sai. Fica na fala da gente aqui, no discurso vazio, mas não sai. Mas nós temos o discurso aqui, temos a fala do deputado Gervásio lá, que agora foi reforçada pelo deputado Dr. Romualdo. Então, assim, eu fiquei muito feliz, nós ficamos felizes, não foi Júnior de Preto, todos nós aqui do grupo, consequentemente também os moradores, porque a água chegou. Aliás, a obra chegou, né? A água vai chegar em breve. Iniciada, quando concluída, vai ser uma grande festa lá. Que Deus abençoe, que ela aconteça nas próximas semanas, no mais tardar nos próximos meses. Previsão do presidente Luciano, acho que ele disse naquele áudio, não foi dito, até o final do ano.
1: Então,
0: se a obra já começou, eu creio que é mais rápido que isso. É bem mais rápido que isso. Porque lá acho que não tem pedra, né, Fábio? Acho que não tem. Acho que é mais escavação mesmo e

0: implementar a rede. Eu acho que é bem mais rápido isso. Inclusive, até um morador me dizia ontem que o próprio diretor da CAGEP, Adilson, disse que ele já solicitasse a ligação, porque está demorando muito, a ligação casa a casa, uhum, para ficar numa fila de espera, porque está demorando um pouco, ele disse. Então, deixa de estar solicitado, porque quando tiver concluída a obra, tá, já é prioridade essas ligações. Então, é essa alegria, Luciano, que fazer que a política vale a pena. Então, agradeço muito a Deus por estar ao lado de deputados, ter feito do doutor Romualdo e o deputado Gervásio, que ligam, se importam e realmente vão buscar. Então, é mais uma conquista desse grupo político, mas principalmente daqueles moradores que vão ter direito a seu líquido precioso. E eu falar nos Marrecas é exatamente isso, é a luta pela energia, é a luta pela água, dos meus fios, e agora outra luta para esgotamento sanitário, agora outra luta para pavimentação, para aquele Quixaba 2 também, né, Paulo, que está na agulha para sair há muito tempo, aí é décadas aquele pessoal espera, a Quixaba 1 com água encanada, a Quixaba 2, agora terminar esse serviço, que Deus quiser também vai ser feito.
1: Também tem várias outras obras chegaram até Taperoá através dos seus candidatos. Fala de algumas das principais que estão na agulha, outros que estão na expectativa de já começar.
0: Muito importante. Eu vou começar pelo deputado doutor Romualdo. Doutor Romualdo já colocou emendas para Taperoá. Obras através do governo do estado, né, Paulo? Para as associações, tem feito uma parceria com as associações, tem feito a ambulância que está, que foi inclusive. Exatamente, é projeto de futuro. A ambulância já está em Taperoá. O Hospital dos Animais, esteve visitando lá com o Dr. Vicente, foi isso, Paulinho, o terreno que já tem lá para construir. Isso através de quê? Do governo do estado. Essa luta pelo governo do estado. Assumiu um compromisso conosco aqui, ao vivo aqui com vocês, de lutar pela maternidade de Taperoá, do nosso hospital, que é uma grande conquista. Os nossos filhos precisam nascer aqui em Taperoá. Precisa.
1: É uma demanda antiga.
0: Vereador Fableba, aqui um carro para a CETAC, que é a associação aqui também dos produtores de algodão, não é isso? Também esse carro já está dinheiro na conta, não sei se já foi comprado, mas já foi Poços que conseguiu também. Então, assim, é um deputado presente. E agora, reforçado com esse grupo, com certeza mais ações vai fazer, além do compromisso que ele assumiu de buscar, junto ao governo do estado também, a construção da SIT Melquídeos Vilar. O Melquídeos merece uma escola nova, merece, porque os alunos merecem, uma escola que está sendo premiada através dos seus alunos, de toda a direção, de todo o corpo lá, de funcionários que lá trabalham, merece essa obra que chegue em breve para lá também, nesse próximo governo do governador Lucas. Enfim, são ações importantes que a gente precisa que aconteçam. Então, o doutor Romualdo é isso, é um médico. Chegando aqui também o vereador Dantinhas, de Antônio Banana, que vem reforçar aqui o nosso time. Então, assim, são obras que precisam. Então, um deputado estadual aqui do Cariri, Caririzeiro, doutor Romualdo, 6566, esse é seu número. 6523, esse é seu número. É um deputado aqui, Caririzeiro, do Cariri. Então, é um deputado que vai estar presente aqui do Congo. Tem a sua esposa, prefeita do Congo, bem pertinho do Taperoá, uma hora e pouco de Taperoá. Eu tenho certeza que vai ser um deputado muito presente, inclusive na questão da saúde, que ele é um cirurgião, tem feito muitas cirurgias e vai continuar fazendo por esse Cariri. É o nosso deputado Romualdo, o 6523. Deputado Gervásio é um deputado presente aqui por 5 anos, né, Fábio? Reforçado aqui pelo time, todos que chegaram, os que já estavam aos 4, 5 anos. Enfim, é um deputado que a gente já conhece. Deputado Gervásio significa credibilidade. Assim como o doutor Romualdo, que a gente já sabe do trabalho dele, o grupo está somando a ele, Gervásio também é a mesma coisa. Significa um deputado de credibilidade. É um deputado que não vem aqui prometer. Ele vem, assume o compromisso e cumpre. Tem sido o deputado Gervásio. E está a prova isso no Hospital de Taperoá. Está a prova disso lá com um tomógrafo de mais de R$1,5 milhão. Mais de um milhão. Já há mais de um ano, né, instalado, não é isso? Quase 8 mil exames, já superou isso. Se não já superou isso...
2: Tem servido em muita região, né?
0: Na região, é uma coisa... O que está vindo para o hospital, a gente tem que ter essa consciência. Uhum. Excelente para o nosso povo.
2: Isso.
0: Mas nós também estamos atendendo a nossa região.
2: É verdade.
0: São pessoas que precisam também, necessitados, que estavam lá numa fila de espera. Eu já trabalhei na saúde, sei o que eu estou dizendo. Meses e meses, para se conseguir uma tomografia. Meses e meses. Hoje você tem aqui, marcado... No Hospital de Taperoá, as urgências e as eletivas, as que são marcadas, que vão lá marcar, marcam do mesmo jeito. São mais de 8 mil procedimentos já feitos em bem pouco tempo. Isso é uma grande valia, porque isso traz saúde. prevenção, um exame rápido é uma prevenção de uma possível doença, se assim tiver. Se não tiver, glória a Deus, que nós não precisamos desse exame. Mas se precisar, nós temos em Itaperuá. Exame de tomografia. É, os leitos de UTI, né, mais de 4 milhões e meio de investimento, deputado Gervásio, no hospital de Itaperuá.
2: Inclusive as obras são aí uma realidade, né?
0: Quem realidade. Tumor funcionando e as UTIs, obra iniciada. Dinheiro na conta. O dinheiro está na conta, não é uma promessa. Está na conta e a obra está lá. Quem quiser ver, está lá no hospital. O que significa esses 10 leitos de UTI? Porque a gente fala 10 leitos de UTI, tem gente que pensa que, assim, não se explica direito às vezes, ou a gente explica mais, é bom que se explique mais ainda. Não é leitos para pacientes, é de urgência, de um paciente que precisa se internar. Aquele paciente que ficava aqui.
1: Tem todo um aparato de equipamentos.
0: É UTI. Aqui tem Campina Grande, que a gente ficava aqui regulando, os pacientes regulando, esperando uma vaga em Campina Grande. Você vai ter, não uma aqui, sei lá, vamos ter 10 leitos aqui em Itaperuá. Isso está sendo construído, vocês foram lá e viram que é uma grande sala, e lá vai comportar 10 leitos. Eu fui em Catolé, no hospital de Catolé, Luciano, e pude ver, Salatel foi conosco, e mais, Toninho, Paulo, Dantinhas, com o deputado Gervásio, a gente ficou lá com a inveja boa do que o deputado Gervásio já investiu no hospital de Catolé do Rocha. E, claro, vem investindo aqui em Itaperuá já num curto espaço de tempo. Então, as UTIs significa isso. Além dessa prevenção, dessa necessidade dos pacientes que precisam de regulação, que não vão estar mais esperando, isso é importante, vai dar uma melhorada na situação da saúde do município de Itaperuá, porque a porta para outras cirurgias que não podem ser feitas aqui, vereador Fábio Mota, porque não tem UTI, a própria questão da maternidade também, que vai precisar, a própria questão do
1: soro
0: antiofídrico, né? Porque isso também precisa do soro antiofídrico. Enfim, são várias e várias ações que é preciso para que a gente possa ter essa saúde digna. Também chegando aqui conosco o vereador Tito, a gente manda um abraço aqui conosco. A ambulância, essa ambulância que está hoje, foi também uma conquista do deputado Gervásio junto ao governo do estado. Vários equipamentos que lá estão, então a gente tem um vídeo circulando que foi um pedido já mais de 2 anos atrás, já chegaram aí de imobiliários, tantos e tantos equipamentos, se foram os investimentos apenas do hospital. Vai dizer que já chegaram 2 tratores, já estão em Itaperuá, dizer que essa semana, através do deputado Romualdo com o deputado Gervásio, já foi feita a reunião através da Codevasp lá no sítio Salgado. Mais um trator vai chegar aqui a Itaperuá, que são 3 tratores do deputado Gervásio. Enfim, é uma coisa que a gente está vendo a realidade, né? Fala no hospital, mandar um abraço também para o diretor Levi, né, que também tem feito um excelente trabalho nessa junção de trabalhar nessa saúde de Itaperuá que é preciso. Todos os funcionários que lá, colaboradores que lá trabalham, nosso grande abraço, porque são guerreiros, que lidar com saúde não é fácil no dia a dia, principalmente um plantão de 24 horas. São pessoas que realmente se dedicam à vida do próximo. Então, assim, deputado Gervásio é esse deputado que trabalha, é o deputado que está hoje e sempre fazendo por Itaperuá. Falei da ambulância, falei dos tratores, falei também da água, já falamos dos marrecas, falamos do bairro São José. Os poços foram mais de 30 poços conseguidos através da parceria do deputado junto ao governo do estado. Ou aquele restante do asfalto ali que não viria para o final do bairro São José, na época da Dona Souza Maciel também, foi um complemento do deputado Gervásio, um deputado que está presente. E um deputado que prometeu em continuar trabalhando. Como ele prometeu aqui que os candidatos eleitos na época, há 4 anos atrás, ele disse aqui em alto bom som, que lançou o bom desafio, não falou de deputado algum. Inclusive foi até criticado aqui injustamente um dia por algum deputado, que não vem ao caso. Isso é falácia, a gente não dá importância a isso. Mas ele lançou um desafio e parece que ele ganhou. Parece não, tenho certeza que ele ganhou. Só no hospital são quase 7 milhões de investimentos. Eu estou falando no curto espaço de tempo. Se for botar vários mandatos dos deputados, os que fizeram ou não, mas a gente está comparando os 4 anos. Porque se o deputado se elege em 2022, ele tem que mostrar serviço até 2026, concordam? A gente não pode ver de retrovisor. Se não for, só que eu vou relembrar os deputados que eu consegui carro para a prefeitura. Só aí tem 7. Deputado que eu votei lá atrás junto com o vereador Antônio Vicente. 7. 7 carros conseguidos com ele. Não retrovisou mais, não. Estou falando dos 4 anos, de 22 a 26. Quais foram as obras? Quais foram as ações? Onde estão os serviços? Nós estamos mostrando o que está acontecendo e o que ainda vai acontecer. O deputado Gervásio assumiu esse compromisso de continuar lutando pela agricultura, pela educação, pela infraestrutura do município, através das suas emendas, de lutar pelo hospital ainda para outros investimentos na questão cirúrgica, o arco cirúrgico que vai permitir fazer várias cirurgias ortopédicas, e agora com leite de UTI também é um investimento que ele vai colocar aqui para o hospital de Itaperuá, é um compromisso dele. Além do que eu falei do deputado Dr. Romualdo, nós já vimos reforçando esse pedido da maternidade para Itaperuá. Então assim, é um deputado que tem credibilidade com Itaperuá, é um deputado que está presente em Itaperuá. Então a gente pode afirmar que o deputado Gervásio é um deputado, o 6565, ele tem essa presença aqui, tenho certeza, com a permissão de Deus, que vai ter o reconhecimento da população de Itaperuá, e nós vamos juntos nessa luta, porque realmente a gente precisa disso hoje, quer mostrar trabalho, mostrar serviço. Não vim aqui para denigrir, para falar mal de ninguém, pelo contrário, vamos fazer nossa parte e ter o povo livre, consciente, claro, vai dar o voto consciente aos meus deputados, o 6523, doutor Romualdo, e o 6565, o deputado Gervásio Maia.
2: Júnior, você fala aí dos dois deputados, deputado federal e deputado estadual, mas vocês também apoiam, digamos assim, a candidatura de Lucas Ribeiro e senadores, né? Quem vocês estão apoiando também, claro, é importante vocês ressaltar também.
0: Claro, claro, nós estávamos falando dos deputados, porque é tanta coisa para falar que daria só a parte da meia hora apenas de entrevista, daria para falar só dos dois deputados. Mas claro, o governador Lucas vem, eu falei isso no início, ele vem cumprindo a agenda administrativa em Itaperuá do deputado, do ex-governador e futuro senador João Azevedo. Está lá a obra dos Marrecas, que está iniciando, uma luta já antiga, que está iniciando agora com o Lucas. Tá? Os investimentos, a parceria, por exemplo, a UTI precisa de um ok do governo do estado, porque não funciona sem os recursos do custeio. O deputado botou 5 milhões, mas precisa manter as UTIs. Então, quando o deputado coloca os recursos, ele vai lá junto ao governo do estado
1: para manter.
0: Deixa certo como está mantendo o tumor.
1: O funcionamento.
0: Que nada adianta a obra sem funcionar.
1: Exato.
0: Elefante branco, mas estamos cheios no país inteiro. Então, a gente precisa disso. Então, essa parceria com o governador João, hoje, continuando com o governador Lucas, está aí as obras da UTI continuando, está aí as escolas, a escola estadual do estado, que está sendo administrada pelo município, ali no bairro São José, que deve ser inaugurada. O posto de saúde também convém com o governo do estado, esse novo posto que foi no início da cidade, a creche lá do Marcos Vicente, pavimentações asfálticas na cidade. Então esse é o governador que trabalhou e Lucas vem continuando. Então hoje a gente apoia sim o governador Lucas, a gente vota no 11, porque a gente sabe que Itaperuá tem tido essas ações dele. A gente fala também da PB Itaperuá a Cordeiros, né? Obra já concluída, faltando apenas a parte da barragem, que vai ser uma grande barragem lá naquele. A única coisa que falta é isso, não tem obra para se terminar, é isso, porque tinha que parar ali mesmo, não podia ser diferente, e foi através do governador João. Então, sim, esse.
1: Tem uma obra também bem esperada de muito tempo, o açude dos leitões, que era pedido muito pedido.
0: Exatamente, é tanta coisa que a gente termina esquecendo, né? O açude dos leitões, uma obra tão antiga, está lá. Se Deus quiser, com as bênçãos de Deus, o governo do estado conclui essa obra concluída. O governador João e Lucas concluíram essa obra, e se Deus quiser, com as bênçãos do governo do estado, o nosso município, ele vai ter essa obra concluída, não, vai ter, com as bênçãos de Deus, essas águas que vão cair o ano que vem, lá no açude dos leitões, ela vai ser abençoada, porque vai ajudar aquela região, Lagoa de Onça, Acauã, Jatobá, todas aquelas comunidades, o próprio assentamento, Zé Moreira, logicamente, é um açude lá dentro do assentamento, ele manda um abraço a todos do assentamento, enfim, é uma obra muito, Paulinho está nos avisando aqui que o doutor Romualdo também está lutando, aquela questão que a gente falou antigamente, há poucos dias aqui, sobre, vai ter que chegar água na zona rural, né, aonde for possível, e lá Paulinho também disse que com esse açude cheio, é fácil também chegar essa água encanada lá para aqueles moradores lá. Então são lutas que esse governo vem trabalhando, vai continuar trabalhando, e eu espero que nós possamos em breve ter mais boas notícias do governo do estado para Itaperuá. Eu espero isso, porque a gente está lutando por isso. Quando a gente está aqui apresentando os nomes, junto a todo o nosso grupo, está aqui representado aqui, apenas uma representação, Antônio Patativo, vou repetir, o tio Antônio, Banana, vereador Tito, vereador Fábio, vereador Vicente, Salatiel, Dantinhas, Paulinho. Claro, tem várias outras pessoas que são para lá de importantes, que estamos ajudando, pessoas do povo, William Campos, Miguel Araújo, são muitas pessoas, né? Mas a gente está falando os que estão aqui, que estão aqui no nosso redor, lá nos Marreca tem Fábio, Flávia, tem Ângela, tem tantas pessoas, ainda apenas citando alguns nomes. Mas é importante a gente frisar que esse trabalho dessa turma, dos nossos deputados, do governador João, dos senadores que vão ser eleitos, o governador Lucas, com certeza, é o que melhor tem para Itaperuá. Então a gente hoje está aqui apoiando esses nomes, os nomes que vamos repetir, os nomes até falar baixo, que mais rápido, porque Luciano, naquele, no programa, foi Luciano, me ligou, rapaz, a moradora pediu, você falou o número e ela não conseguiu anotar, não foi? Uhum. E é muito importante que a gente possa dizer um a um. Nós iniciamos nosso apoio com o deputado Gervásio Maia, o 6565.
2: É o primeiro voto da urna eletrônica.
0: É o primeiro voto da urna eletrônica, 6565. Quem puder anotar em casa, 6565, deputado Gervásio Maia, um deputado que está trabalhando, não vem trabalhando, ele está trabalhando para o Itaperuá. O segundo voto, deputado Dr. Romualdo, estadual, 6523, 6523, muito fácil, 6565, federal, 6523, o deputado estadual, um deputado que é médico aqui do Cariri, e terá e já tem muito compromisso com o Itaperuá e vai continuar esse compromisso. O terceiro voto, o ex-governador João, hoje o senador, e que, se Deus quiser, será eleito com a vontade do nosso povo, com a vontade da nossa população, é o 400. Um governador que não precisa nem apresentar. O governador João Apareba conhece, sabe do seu esforço, do seu trabalho, Itaperuá já o conhece, é o 400. O senador Nabô, o 100, né, aqui de Patos, que também vai se juntar a João e a Lucas para trabalhar pela nossa Paraíba. E o governador Lucas é uma continuidade de um trabalho que vem acontecendo, é o 11. É um trabalho que vem acontecendo, espero realmente, a gente tem a certeza de uma vitória já no primeiro turno, isso, todas as pesquisas, e são boas questões de consumo interno e as pesquisas que estão aí sendo publicadas. Toda ela que saiu essa semana, já, desde a semana passada, desde duas semanas, da vitória do governador Lucas, Fábio Mota, vereador Fábio, no primeiro turno. Né? E a gente tem certeza de uma expressiva votação em Itaperuá também do governador Lucas, porque a gente vê o trabalho que foi feito. Então, finalizando com o presidente Lula, que é o 13, é o presidente que está no atual mandato, e a gente espera que toda essa chapa seja a chapa escolhida por muitas e muitas pessoas de Itaperuá. Repetindo, deputado Gervásio, 6565, 6565, Federal do Trabalho, doutor Romualdo, um carinizeiro, um médico aqui bem pertinho da gente, 6523, governador, ex-governador João Azevedo, candidato a senador, é o 400, na bomba dele, 100, o nosso Lucas Ribeiro, governador, 11, e finalizando Lula, 13. Esses são os nomes que nós apresentamos para Itaperuá. Nesse momento, esperamos o apoio da população e pedimos no nosso grupo que essas pessoas realmente lembrem desses candidatos.
2: Uhum. Pois é, são exatamente agora 8 horas e 31 minutos. Junte só as considerações finais, só tem 4 minutos aí para as considerações finais, fica à vontade. E algo que o senhor não tenha falado, pode ficar à vontade, tem 4 minutos.
0: Só lembrando, eu falei aqui do trator, do Salgado, e o vereador Dr. Vicente disse que a Codevas já comunicou a vinda da chegada do trator já. Uhum. A comunidade. É uma coisa, a realidade, que o trator já está em João Pessoa, o problema já está em João Pessoa, na verdade. Porque, né, nesse período, o deputado comunicou aqui, o deputado Gervásio comunicou ao grupo aqui, a Tom Vicente está lembrando isso aqui. Então, assim, reforçar a importância desse pleito é importante. É importante o que a gente falou aqui, que a população tenha conhecimento, tenha consciência desse trabalho que ele deve e irá continuar com a permissão de Deus. Que o deputado Gervásio tem sido esse candidato que tem trabalhado. Vou repetir novamente o número porque é importante. Deputado Gervásio, 6565. Deputado que vem trabalhando por Itaperuá. Doutor Romualdo, 6513. Deputado estadual, doutor Romualdo, 6513. Senador João Azevedo, 400. O segundo voto, senador, porque nós votamos duas vezes para senador, né? É bom que se diga isso também.
2: Isso.
0: Nabu Vanderlei, 100. Governador Lucas, 11. E Lula, 13. Isso é a chapa que nós apoiamos em Itaperuá. E a gente espera, assim que fechar as urnas, né? Hoje não fecha mais, né? Dá só um comando. E de início já tem a apuração. Sejamos vitoriosos, não só aqui em Itaperuá, mas em toda Paraíba, porque a gente espera que muitas coisas boas, muitas ações vão acontecer ainda em Itaperuá com a permissão de Deus. Então a gente conclama e pede humildemente aqui o apoio da população para os nossos candidatos, porque realmente eu tenho a convicção, nosso grupo está aqui presente, representado por todos, vou repetir, Tonho Patativa está aqui presente, está apenas um representante do grupo. Tonho Banana, vereador Titus, é vereador Fábio Salatiel, Tonho Vicente, Dantinhas e Paulinho, são pessoas que estão no dia a dia lutando e buscando melhorias para Itaperuá. E nós precisamos desses representantes eleitos para continuar o trabalho. Porque sem os deputados que estão trabalhando eleitos, logicamente o trabalho não irá continuar. Então, 6565, Gervásio de Maia, 6523, doutor Romualdo, 400, João Azevedo, 100, Nabu Vanderlei, 11, Lucas, governador Lucas, e 13, Lula. Essa é a chapa que a gente apoia aqui em Itaperuá. Esperamos contar com a população de Itaperuá.
2: Que os eleitores que estão nos ouvindo levem a colinha, né? Porque
0: exato,
2: a eleição,
0: exato, quem
2: notem direitinho.
0: Os que não tiverem com ela ainda, que possam pegar com alguém, ou que notem e levem essa colinha, que ela é permitida, né? A colinha isso. É permitida levar, você chega lá, porque assim, como são 6 votos, eu creio que vai ter pessoas com um pouco de dificuldade, sim, né? Um pouco de dificuldade, né? É bom que leva as colinhas e acerte no 6565, 6523, 400, João Azevedo, 100, Nabu, 11, Lucas e 13, Lula. Então essa é a nossa chapa. Nós agradecemos, agradecemos a todos os amigos que aqui estão, a você de casa. Use a consciência, bote Deus na frente, essa decisão é muito importante. O nosso pedido aqui é um pedido por deputados e pessoas que estão trabalhando, não é pessoas que vão trabalhar, que já estão trabalhando. Use dessa consciência, a população é sábia e saibam que nesses 4 anos, com a permissão de Deus, muita coisa boa ainda vai acontecer. Então, por isso que a gente pede humildemente o voto, o apoio, e cada um de vocês que tem o seu voto, que possa pedir mais um para fortalecer esse grupo do trabalho, e nós vamos continuar com fé em Deus fazendo o trabalho. Então, muito obrigado a todos, tenham uma abençoada semana, uma eleição em paz, cheia de saúde, que todos possam ir às urnas livremente escolher o melhor para a sua terra, o melhor para o seu estado, o melhor para o seu país. Grande abraço, que Deus abençoe a todos e fiquem todos com Deus.
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1: No Centrão da Paraíba, são 8h39.
2: Pois é, já estão 8h39, né? Estamos de volta aqui com o Jornal Interativo, né? Trazendo aqui as principais lideranças, né? Nessa reta final, fechamento do período eleitoral. E a gente recebendo aqui, né? Já os três principais líderes políticos aqui do nosso município. E agora estamos recebendo aqui o prefeito da cidade, Jorge Farias, como combinado assim com os demais, só o prefeito falar, eu sei que tem muitos secretários, mas a gente vai colocar só o prefeito, né, priorizar a entrevista com o prefeito, para ele ter mais tempo, né, para ele explanar o seu apoio aos deputados, né, aos seus candidatos que ele apoia, né. Prefeito Jorge, seja bem-vindo aqui, tá certo? Bom dia.
3: Bom dia, Luciano, bom dia, Kennedy, bom dia ao povo de Taperoá que nos escuta, desejar a todos eles um dia abençoado, um dia iluminado. Dizer, Luciano, da alegria de estar aqui no rádio mais uma vez para prestar contas daquilo que a gente tem feito. E é preciso, Luciano, que vocês me chamem mais vezes, porque a gente tem muita coisa, está fazendo muita coisa. Então já começo lhe fazendo essa cobrança, me permita isso. Bom dia para você e agradecer a presença dos amigos que tem aqui. A secretária Cileide, Clarissa está aqui, João Valentim, Horácio Trajano, tem os vereadores aqui, Bonga de Aliro, Chiquinho Patativa, Igor e mais gente por aqui nos acompanhando, agradecer a presença de todos eles. Dizer, Luciano, da alegria de estar aqui, é um momento importante, esse momento da democracia brasileira, do ápice da democracia brasileira. É preciso se fortalecer isso, é preciso fortalecer as instituições, é preciso fortalecer todas as instituições, e a gente vive num momento muito difícil no Brasil, vocês sabem disso, converso todo dia sobre essas questões, mas é o momento do povo. É o momento da opinião do povo, é o momento em que o povo se expressa, é o momento em que o povo mostra a sua vontade. Então isso é que é a democracia. A gente reza, torce e faz o possível para que essa instituição chamada democracia seja cada vez mais conhecida, cada vez mais valorizada, para que ela se torne cada vez mais fortalecida. À vontade, Luciano, à vontade, Kennedy, para responder aquilo que vocês quiserem, o nosso esclarecimento.
2: Pois é, inclusive eu vou convidar o senhor aqui para o senhor voltar outra vez, porque a gente tem muitas ações, né, muitas ações que estão em andamento no município, e é importante a gente falar isso para os ouvintes que estão nos ouvindo nesse momento, mas como a gente fez com os demais candidatos, vamos falar do seu apoio político, é importante isso, inclusive as ações que eles têm trazido para o município, né. Eu queria que o senhor explanasse assim do seu apoio político e as ações que eles têm trazido para para o município.
3: O povo de Taperoá sabe que o nosso governo é exitoso, é operoso, é eficiente, tem trazido muito, entregamos muito ao povo de Taperoá. Todo mundo reconhece isso, a aprovação da nossa gestão é boa, é muito boa mesmo. E a gente tem feito isso também graças ao apoio desses políticos que a gente está defendendo agora. Se não fosse a ajuda deles, a gente não estaria fazendo esse governo que a gente fez até agora. Só para iniciar, Luciano, dizer que todos eles, todos os políticos que a gente tem, que a gente está apoiando, todos eles, disparadamente, na frente de todos os nossos adversários. Não tenho dúvidas disso. Começo dizendo isso e digo com muita propriedade. Nenhum candidato a deputado federal fez por Taperoá o que o nosso candidato Rui Carneiro fez. Nenhum candidato a deputado estadual fez por Taperoá o que o nosso candidato Felipe Leitão fez. Digo isso e provo. Os nossos candidatos a senadores também, disparadamente, bem à frente dos outros. Então a gente fica com muita tranquilidade em dizer isso, e a você, se quiser saber resumidamente ou um a um a gente está aqui para esclarecer, mas já de antemão não tenho dúvidas de afirmar isso.
2: Claro, são muitas ações, mas eu queria que o senhor destacasse algumas assim que o senhor considera assim importantes. Claro que todas são importantes, né?
3: Rui Carneiro, nosso candidato a deputado federal, é conhecido na Paraíba como o deputado da saúde.
2: Sim.
3: Todo mundo, a Paraíba inteira, reconhece em Rui Carneiro o deputado da saúde. Agora, Rui Carneiro é também, em Itaperuá, o deputado da saúde, disparado. É também o deputado da saúde, mas Rui Carneiro fez muitas outras coisas. Rui Carneiro já ajudou a gente no turismo, com emendas para o turismo. Rui Carneiro já ajudou Itaperuá com emendas para a cultura. A gente tem recursos empenhados para a cultura. Rui Carneiro já ajudou Itaperuá na educação. A gente está construindo, Luciano, uma escola de 13 salas de aula no Maria Alice, com valor de 10 milhões e 800 mil reais. É uma obra de Rui Carneiro, trazida por Rui Carneiro para Itaperuá. Na saúde, na educação também. E também na agricultura, Rui Carneiro já colocou em Itaperuá também uma máquina que está fazendo as estradas. A gente não para de fazer essas estradas. Então é um deputado polivalente, é um deputado que em todas as áreas tem atuado no nosso município, disparado na frente de qualquer um outro, eu não tenho dúvidas disso. É um deputado presente, que se faz presente, é aquele deputado que liga para a gente e diz: já está na hora da gente conversar sobre as emendas do ano que vem, aquilo que a gente vai aportar para Itaperuá.
2: Ele mesmo se coloca à disposição.
3: Ele liga para a gente. Está na hora da gente falar: você vem para cá, você vai para Brasília, onde é que a gente se encontra, para a gente falar o que é que você está precisando, onde é que você está mais precisando. Então, um deputado atencioso, presente, sempre que a gente está, que chama, que convida, ele vem para Itaperuá. Mas presente, sobretudo, nas ações. Disparado, campeão de emendas para Itaperuá nesses 4 anos.
4: Por falar em emenda, o senhor falou agora de uma escola lá no Maria Alice. Essa escola já iniciou?
3: Já iniciou. As obras estamos esperando chegar. Tem umas armações que não vão chegar prontas, né? Mas a obra está iniciada já. Uma escola de 13 salas de
2: 13
3: aula.
2: Salas.
3: Isso.
2: Olha a coisa boa. E de emenda do deputado.
3: Indicação do deputado. Porque,
2: né,
3: as ações dele não são só de emendas, também de ações, emendas que eles fazem, né? Então, do deputado Rui Carneiro, essa escola, além de tantas outras coisas que eu já falei.
2: E Rui Carneiro é deputado federal, não é isso?
3: Deputado federal, deputado isso. De Itaperuá, deputado da saúde.
2: E como o senhor ressaltava agora há pouco, acho que é o deputado que mais tem atuado dentro do município, né?
3: O que mais tem atuado, não tenho dúvida disso, não. Nesses 4 anos, Rui Carneiro colocou 7 milhões para custeio da saúde. Para custeio da saúde, tem indicação de 7 milhões só para o custeio, sem outras indicações de tantas essas outras coisas que eu já falei. Essa indicação de custeio para a saúde, o que é que significa isso? É a compra do medicamento, e a gente compra em várias farmácias para distribuir remédio para a população. É fazer o exame, a gente leva a gente para Campina Grande, para João Pessoa, para se tratar em Patos, em Monteiro, todos os dias, através, para fazer exames. São esses exames que a gente faz com esses recursos destinados para o custeio da saúde. Fazer cirurgias, a gente tem Itaperuá, Luciano, eu vou usar um termo, a gente tem o Opera Itaperuá. Fazer cirurgia não é obrigação nossa, não. Mas a gente já fez centenas de cirurgias, e a gente faz por causa desse recurso de custeio para a saúde, principalmente. De todos os outros, a gente já recebeu também de custeio para a saúde, mas principalmente de Rui Carneiro. Então, é um deputado que a gente tem a alegria, a satisfação de estar trabalhando, pedindo voto para eles. Eu tenho entrado nas casas de Itaperuá e vou ver se entro o máximo possível para pedir com alegria, com satisfação, o voto em Rui Carneiro, para que ele renove o seu mandato e continue sendo esse benfeitor da nossa cidade.
2: Prefeito, os seus opositores têm alegria alegado, né? A gente tem visto que eles têm alegado assim que a saúde do Itaperuá não anda bem. Inclusive, outro dia a gente conversou aqui com a secretária de saúde, acho que há umas 2 semanas atrás, e ela falava dos avanços, né, que a policlínica tem experimentado, né? Hoje tem 12 especialidades que estão atuando lá na policlínica. Quer dizer, como é que o senhor vê essas declarações dos seus opositores dizer que a saúde do Itaperuá não está bem?
3: É, porque muitas vezes a gente não pode fazer uma cirurgia. Agora, cirurgia não é responsabilidade nossa. Então, você não pode acusar a nossa saúde por isso. Fazer um exame de média e alta complexidade não é responsabilidade nossa. Se você não consegue fazer naquele momento, então a gente não pode ser condenado por isso. Agora, a gente faz cirurgias várias, fizemos várias, fizemos centenas de cirurgias. Fizemos centenas, milhares de exames de média e alta complexidade. Então, na saúde é muito extenso. É uma capilaridade muito grande, é muito extenso os serviços de saúde. A gente faz, agora faz e faz muito e faz bem. Agora, naquilo que é responsabilidade do município, a saúde de Itaperuá é boa. Naquilo que é de responsabilidade do município é boa. Agora, infelizmente, o município não pode atender 100%, não. Até porque não é responsabilidade do município. É por isso que existe o Opera Paraíba. É por isso que existe o Paraíba contra o Câncer. É por isso que existe o hospital, que não era responsabilidade nossa. Agora, a nossa responsabilidade na saúde, a gente faz e faz bem. Agora, existe umas centenas de coisas da saúde que, infelizmente, a gente... Luciano, a gente levar 60 pessoas num dia para fazer exames pagos pela prefeitura, 100% pagos pela prefeitura, todos os dias, levar 70 no outro dia levar 100 pessoas para se fazer exame. Agora, é evidente que a gente não pode fazer 100%. E ninguém vai fazer 100%. Mas com certeza absoluta a gente faz e faz muito e faz com muito boa vontade de fazer.
2: Pois é, o senhor falava do deputado federal e o seu estadual?
3: Meu estadual é Felipe Leitão. A gente já votou em Felipe Leitão a eleição passada e continuo com alegria em votar em Felipe Leitão, porque também, disparado, Luciano, vou usar esse termo várias vezes hoje aqui, para que o povo de Itaperuá saiba, disparado na frente de todos os outros, A gente contabiliza em torno de 10, 11, 12 deputados estaduais, a gente tem visto e ouvido falar por aí, 10, 11, 12 deputados estaduais que vão ser votados em Itaperuá. Deles que já foram votados há 8 anos atrás, há 4 anos atrás, e que vão ser votados de novo. E novos que os nossos adversários políticos vão votar. Agora eu digo, não fiz as contas para dizer o valor exato, mas eu digo com propriedade e digo com certeza. Se juntar tudo o que todos os outros fizeram, Felipe Leitão fez mais do que todos eles juntos.
2: Os 12?
3: Mais do que os 12. Fez mais do que todos eles juntos. É bom que o povo de Itaperuá esteja nos escutando.
2: Estão lhe ouvindo.
3: É bom que muita gente esteja nos escutando para entender e compreender isso. Todos eles ajudaram Itaperuá. Eu não estou aqui desmerecendo ninguém. Eu não estou aqui descaracterizando o trabalho de ninguém, não. Gosto de Romualdo, gosto de Cicinho Lima, gosto de Chió, tenho amizade com a maioria deles, de Maria Porto, de Ana Lorena, é minha amiga, foi prefeita junto comigo. Todos eles, tenho amizade e respeito, todos eles. Agora, todos eles juntos. Felipe Leitão fez por Itaperuá mais do que todos eles juntos.
4: Eu queria que o senhor destacasse alguns assuntos.
3: Felipe Leitão trouxe para Itaperuá recursos também de custeio para a saúde. Felipe Leitão trouxe para Itaperuá uma UBS.
2: É que está ali no centro.
3: Está pronta,
2: né?
3: Funcionando. Vocês precisam conhecer esse equipamento. É uma maravilha esse equipamento. É preciso que o povo de Itaperuá conheça esse equipamento. Então foi Felipe Leitão com ajuda também de Rui Carneiro, mas o grosso, a maior parte foi feita por Felipe Leitão. Felipe Leitão trouxe para Itaperuá recursos também para custeio da saúde, trouxe custeio para a educação, para capacitação de professores, trouxe custeio para equipamentos de saúde também. Felipe Leitão trouxe para a infraestrutura. Várias ruas foram calçadas com recurso de Felipe Leitão, no conjunto da solidariedade, quatro ruas, aqui no Marcos Vicente tem emendas de Felipe Leitão para calçamento de Felipe Leitão, no São José tem emenda de calçamento de Felipe Leitão, aquele calçamento que faz o acostamento da pista de caminhada é recurso de Felipe Leitão. Tem recurso de Felipe Leitão emendados, indicados para esse ano, que a gente está buscando fazer a licitação também para a agricultura, para beneficiar o agricultor, o pecuarista de Itaperuá. Felipe Leitão indicou recursos para que a gente possa ajudar na pecuária. A gente vai fazer uma reforma no prédio do antigo laticínio que a gente tinha aqui. Uhum. Aquela leiteira pertinho lá do parque de exposição. A gente reassumiu aquela leiteira e já pediu indicação de Felipe Leitão para que a gente faça uma melhoria na estrutura. E ele já indicou essa. Nós pedimos 100 mil reais para fazer uma reforma lá. E ele já colocou 190. Está na conta já. Falta a gente, os engenheiros estão fazendo um projeto para a gente licitar essa obra e fazer a reforma. Rui Carneiro, já pedimos a ele vai indicar também uma emenda para que a gente compre os equipamentos e botar aquele laticínio para funcionar. Para a gente comprar aqui em Itaperuá o iogurte para merenda escolar, o queijo para merenda escolar, o doce para merenda escolar. Isso produzido pelos nossos caprinocultores. Então é um equipamento que a gente vai botar em funcionamento e entregar para a cooperativa dos criadores de cabras daqui de Itaperuá. Lá mas tem emenda de Felipe Leitão. E também no equipamento vizinho, no centro de convivência, está indicado 380 mil reais também para a gente fazer uma reforma naquele equipamento. Uhum. Assim que a gente chegou, é muito precária a instalação lá, a gente ficou com medo das crianças, dos adolescentes terem esse convívio lá com esse prédio. Infelizmente, por conta própria, a gente não conseguiu reformá-lo até agora, mas tivemos que tirar os alunos de lá, as crianças que frequentam o centro de convivência de lá. E agora a gente conseguiu com o Felipe Leitão uma emenda para fazer uma grande reforma naquele prédio também. Aí, então, para você ter uma ideia, Felipe Leitão tem emenda na assistência social, Felipe Leitão tem emenda na saúde, Felipe Leitão tem emenda na educação, Felipe Leitão tem emenda na pecuária, Felipe Leitão tem emenda na infraestrutura, na saúde também com PSS, com PS, com a UBS. E eu digo com certeza, é o deputado estadual de Itaperuá. Assim como Rui Carneiro é o deputado federal de Itaperuá. Sem sombra de dúvida, Felipe Leitão é o deputado estadual de Itaperuá. Os dois são aqueles que mais ajudaram a nossa cidade, ao nosso povo, a nossa gente.
2: O senhor tem apoiado também dois senadores. Os dois senadores, a gente tem visto que tem tido muitas ações. Um deles é veneziano, tem tido muitas ações no município. E o outro, o Nabô, que é um apoio agora recente, mas que o senhor já tem conseguido muitas coisas com o Nabô. Inclusive, o asfalto, né, que está aí em várias ruas da nossa cidade, dando uma cara diferente à nossa cidade, né, prefeito?
3: Veneziano é um benfeitor da nossa cidade também. Isso. É um parlamentar e a gente tem que fazer justiça. É um parlamentar que ajuda a nossa gestão com entregas importantes, não de agora. Não de agora. O veneziano tem sido injustiçado. O veneziano ajuda Itaperuá há 12 anos, Luciano.
2: 12 anos.
3: Há 12 anos, de gestões anteriores. Não é justo chegar e dizer que o veneziano é traidor, não. Muito pelo contrário, Luciano. Muito pelo contrário. Muito pelo contrário. Faço questão de dizer isso. Beneficia Itaperuá há 12 anos. Com emendas importantes na infraestrutura, há 12 anos que ele faz isso. Há 12 anos que o veneziano tem trabalhado por Itaperuá. E comigo já fez muito. A primeira coisa que o veneziano fez por Itaperuá foi aportar 1 milhão 330 mil reais para que eu comprasse os equipamentos da hemodiálise, que estão compradas. Os equipamentos, as máquinas de hemodiálise e várias máquinas também do centro de imagem, que está praticamente pronta a estrutura física lá. E a gente vai botar para funcionar. Tem uma dificuldade maior porque muita coisa também é com recursos próprios. Mas desde ali, na saúde, o veneziano já tem feito isso. Esse ano o veneziano colocou também para a saúde 2 milhões aqui em Itaperó para custeio de saúde. O ano passado colocou 1 milhão para a saúde, para custeio da saúde em Itaperuá. Mas o veneziano colocou emendas para a gente fazer. A gente está calçando o bairro São José, é um outro bairro. Você mora lá.
2: É uma outra realidade.
3: Você acabou de dizer, é uma outra realidade. E essa realidade foi conseguida, foi transformada graças a veneziano. Calçamos várias ruas lá. Felipe Leitão tem emenda de calçamento lá? Tem. Mas o veneziano foi quem mais fez lá no bairro São José. Agora fez também aqui no São Francisco. Temos calçamento aqui no São Francisco também de veneziano. É um senador que ajudou Itaperuá. Agora deixa eu fazer ainda mais justiça. A maior dificuldade da nossa cidade, aquilo que mais o povo precisa, que mais o povo espera, é a questão da água. Foi veneziano, não foi outra pessoa não. Foi veneziano.
2: Só estou falando da doutora do Pajeú.
3: Você já matou a charada. Até porque eu já disse isso aqui há 3 anos atrás, Luciano. Há quase três anos atrás, eu disse isso aqui. Eu fui com o Chiquinho Patativa e a ideia foi de Chiquinho Patativa, não foi minha não. A gente foi com o veneziano. A gente pediu para veneziano marcar essa audiência. Eu fui com o Chiquinho, com o Beto da Internet, com a Alice Monteiro, e lá conosco acompanhou o veneziano, que marcou a audiência, Rui Carneiro. E lá também eu convidei os prefeitos de Livramento, o prefeito da Prata, Genivaldo, e o prefeito, meu amigo aqui, de vizinho, de Felício Queiroz aqui. E eles nos acompanharam nessa audiência. Eu disse isso aqui há 3 anos atrás. E o veneziano conversou com o ministro e pediu para que eu falasse as necessidades que a gente estava naquele momento. A primeira coisa que a gente pediu foi para a perenização do rio Itaperuá. Ele disse, não, aí carece de um estudo mais aprofundado. Uhum. Se existir viabilidade, a gente vai fazer essa obra.
4: Mas só se
3: existir viabilidade. A outra coisa que a gente pediu foi para cessar o abastecimento aqui, da retirada
2: dos carros-pipa.
3: 100 carros-pipa retirando naquela ocasião. 100 carros-pipa retirando. E ele cessou no outro dia. O pessoal do Exército ficou chateado com o Chiquinho Patativa. Chateado mesmo muito. Porque descobriu que foi a gente que foi.
2: Que inclusive o veneziano recebeu a gente lá na sua residência, não é?
3: Isso.
2: Para tratar dessas pautas.
3: Exatamente isso. Você estava lá. Não é? Agora, outra coisa que a gente pediu foi carros-pipas para abastecer Itaperuá. E atendeu de imediato. Ainda hoje tem 4 carros-pipas da operação do Exército. Ou seja, a gente tem 4 carros-pipas.
2: Na época, já
3: fazia 3 anos ou mais que não se tinha mais a operação pipa em Itaperuá. E a gente renovou isso com quatro carros-pipas dados pelo governo do Exército. Ainda hoje não abastecendo Itaperuá. Agora, outra coisa que a gente pediu foi para retomar a obra do Pajeú. E o ministro não sabia, não. Eu disse, a obra está parada aqui em Brejinho. Ele chamou um assessor e o assessor confirmou. Eu não tenho certeza, não, mas acredito que o prefeito tem razão, está parada. Chamou um segundo assessor e ele confirmou. Não, o prefeito tem razão, a obra está parada. O ministro chegou e disse, prefeito, nós vamos retomar.
4: Eles nem sabiam.
3: O ministro não sabia. A obra estava parada aqui. O governo Bolsonaro, eu estou tentando isso não para falar de Bolsonaro ou de...
4: Eu estou dizendo
3: isso aqui para narrar o fato temporal. Né? Então estava parada, a obra estava parada. Aqui em Brejinho.
2: Estava parada há muitos anos, né?
3: Era, em Brejinho, estava parada. Isso. Então o ministro disse, prefeito, a gente vai retomar a obra. Senador, não se preocupe. Chiquinho estava aqui. Senador, não se preocupe, a gente vai retomar essa obra. Vamos aportar, ele disse até um valor que ia aportar. Sei, 20, 30 milhões. Ele disse até um valor que ia aportar para fazer essa obra. E logo em seguida, aportou e a obra foi retomada. Então a gente deve isso também a veneziano. A gente tem que colocar isso na conta de quem foi lá e instigou o ministro, certo? Mostrando a situação do povo de Itaperuá.
2: Que é um senador que tem acesso lá.
3: Tem acesso, é o parlamentar que mais tem acesso ao governo Lula.
2: Tem que ser justo.
3: Agora, imagine o clamor do povo de Itaperuá naquela ocasião. quem atendeu e quem assumiu isso de buscar aquilo que mais o povo precisava naquele momento foi veneziano. Então é preciso que a gente faça justiça. Eu não estou dizendo que outras pessoas não fizeram, não. Uhum. Porque aí aparece pai da obra, quando na verdade o pai da obra, o único pai da obra é o povo. Agora o governo, o governante, aquele gestor que está na ocasião, ele toma a decisão de fazer isso ou fazer isso aqui. Porque ele não tem recurso para fazer tudo.
4: De lá sugerir.
3: Agora, de longe, quem mais ajudou nesse aspecto de beneficiar o povo de Itaperuá, de sentir o clamor da nossa gente, naquilo que o povo mais precisa, que é a água. Você imagina, eu quero que cada taperuaense nesse momento se coloque no lugar de um cidadão que mora na zona rural e que tem a casa dele ali, que não tem uma gota d'água em canto nenhum. E que a única água que chega é a água do carro-pipa. A única água que chega é a água do carro-pipa. E se não chegar essa água, nem ele bebe, não toma banho, não cozinha e os animais morrem de fome. Então é bom que se faça justiça. Muitos outros parlamentares, muitos outros deputados, muitos outros políticos daqui trabalharam, foram, pediram e tentaram conquistar isso. Você foi um deles que ajudou falando aqui com os microfones. Agora o fundamental foi ele.
4: Isso.
3: Foi veneziano que trouxe. E a gente tem 4 carros-pipas do Exército, já há quase 3 anos, ou um pouco mais de 3 anos, entregando água todos os dias, além dos 10 carros-pipas bancados pela Prefeitura, naquilo em que o povo mais precisa, água. Então, veneziano também é esse senador, é o senador da água, é o senador do calçamento, é o rei dos calçamentos, é o rei dos calçamentos de Itaperuá. É o rei dos calçamentos de Itaperuá. Não tenho dúvida em afirmar isso. E se desafiar, a gente prova. É o rei, além de ter feito também por nós, pela saúde também. Esse ano, 2 milhões de reais. O ano passado, 1 milhão de reais, além dos equipamentos da Hemodiálise que a gente tem falado. Então, com alegria, com prazer, com satisfação, a gente vota em veneziano. Você falou aí em Nabô Vanderlei. E disse que a parceria com Nabô Vanderlei é recente. Não é não, Luciano. Me desculpe desapontá-lo nesse sentido. Não é recente, não. A parceria com o Nabô Vanderlei vem do ano passado.
2: Já é antiga.
3: O ano passado a gente conseguiu, via Nabô Vanderlei, 1 milhão de reais para o custeio da saúde em Itaperuá.
2: É que às vezes o senhor é tão discreto que às vezes não divulga essas coisas, né?
3: Não, e você sabe que eu não gosto de entrevista, eu não gosto de mídia, todo mundo sabe disso, eu não vivo, não é? Se fosse para estar na mídia, a gente está na mídia o dia todo, porque todo dia tem uma ação. Todas as secretarias, todo dia tem ação. Todo dia vocês sabem disso. Veja a mídia da prefeitura. Veja a mídia dos eventos de Itaperuá, um bocado. Quem menos faz mídia da nossa gestão sou eu. Está entendendo, Luciano? Mas essa parceria com o Nabô Vanderlei vem do ano passado.
2: Ano passado,
3: Nabô Vanderlei, por intermédio dele, a gente conseguiu 1 milhão de reais para o custeio da saúde. Esse ano também, Nabô Vanderlei também colocou Itaperuá para custeio da saúde, também mais 1 milhão de reais. Mais 1 milhão de reais. Ou seja, a parceria vem de outro ano
2: passado. Só na saúde, 2 milhões de reais.
3: 2 milhões de reais para custeio da saúde, para a gente fazer uma cirurgia, para a gente fazer um exame de média e alta complexidade, para a gente levar a gente para Campina Grande, João Pessoa, todo dia, para a gente dar remédio em Itaperuá todo dia e toda hora, para a gente atender o povo naquilo que ele mais precisa também, além da água, tem a questão da saúde. E por mais que venha dinheiro para custeio da saúde, ainda é pouco. E uma contribuição de 1 milhão de reais num setor que o dinheiro que a gente arrecada com recursos próprios não paga nem os funcionários. Então é importante que esse custeio de saúde que veneziano bota aqui, Rui Carneiro, quem mais bota é Rui Carneiro, e que Nabô Vanderlei também indicou. Por isso a gente pede o voto para Nabô Vanderlei. Agora a gente está fazendo em Itaperuá o asfaltamento de 20 ruas, Luciano. De 20 ruas. Ricardo Coutinho asfaltou uma rua em Itaperuá. João Azevedo asfaltou 2 ruas em Itaperuá. Com a ajuda de Nabô Vanderlei, nós estamos asfaltando 20 ruas em Itaperuá. 20 ou 22 ruas em Itaperuá. Então, é um senador, é um candidato que ajudou muito a Itaperuá. Muito. Por isso, também a gente pede esse voto para Nabu Vanderlei. Com certeza, se eleito, vai também nos ajudar ainda mais e muito mais, não tenho dúvida disso.
2: É verdade. Inclusive aqui, prefeito, eu gostaria de falar, já que o secretário está aqui também, mas o senhor poderia falar, as pessoas estão cobrando bastante, né? Se esse asfalto ele vai ser concluído, ou só se vai ficar nessa camada, se vai ter uma conclusão.
3: Não,
2: porque
3: claro
2: alguns cantos
3: não.
2: Já estão ficando até esburacados, né?
3: Claro que não. Luciano, é feito uma compactação.
2: Sim.
3: É feito uma retirada da terra que tem e é colocado uma quantidade de aterro que é estudado. Aquele solo que tem naquela rua, ele é retirado, é estudado. Então eles fazem o estudo e colocam um novo material. E esse novo material ele já coloca com um percentual de brita misturado. Então existe um estudo e fizeram um estudo aqui em vários barreiros, vários locais aqui de Itaperuá e escolheram um. Esse aterro que está sendo colocado é misturado com 30% de brita e ele é colocado, molhado, compactado, com dois, três tipos de compactadores, colocado, distribuído essa camada ao longo, para dar sustentação e aguentar o peso. Esse aterro que está sendo colocado é misturado com 30% de brita e ele é colocado, molhado, compactado, com dois, três tipos de compactadores, colocado.

0: não desmanchar, aquilo que foi feito, aquela compactação que foi feita. Então eles colocam aquela tinta preta. Só que aquela tinta preta, quem passa, pisa, mela, sai melando tudo. Por isso que eles botam um pozinho de cimento, de brita, pó de brita, para que evitar ficar coberta aquela tinta preta, você poder passar e não sair melando tudo. Mas aí está praticamente concluída, as ruas estão praticamente concluídas. Pronto, estão praticamente concluídas, pronto. Está isso pronto, aí vai se colocar a camada de asfalto.
1: Que já vai se colocar em todas as ruas, né?
0: Todas as ruas, coloca tudo de uma vez, aí é mais rápido, porque só vai colocar, espalhar e passar um compactador em cima. O que é mais demorado é essa compactação primeiro. Esse que vai sustentar o peso. Então, já os equipamentos devem chegar aqui sábado, começar a chegar sábado, o asfalto em si. Aí vai ser colocado uma camada de 4 centímetros, compactada ali, e depois fazer a pintura, como diz as normas de trânsito.
1: Inclusive, prefeito, eu tenho recebido assim, eu moro lá na rua, na minha rua foi asfaltada, até as pessoas não acreditam, mas está lá, falta só essa outra parte, mas eu tenho visto bastante testemunho de pessoas, e eu quero ressaltar isso aqui. Ainda ontem eu conversava com a senhora, uma vizinha minha, ela disse, olha, mesmo que não colocar o asfalto aqui, já está bom, porque já tirou a poeira, já tirou a lama, já choveu, inclusive, depois, já tirou a lama, quer dizer, já melhorou muito.
0: Essa compactação feita já é uma coisa muito boa.
1: Muito boa.
0: Esse é o que chama de pavimentação propriamente dita, é aquela compactação. Você tirar o material que faz lama e coloca um material que não faz lama.
1: Isso.
0: Então só ali já melhorou muito. Agora, para evitar de chover e a chuva deteriorar,
1: levar embora,
0: tirar um pouco, então eles botam aquela tinta preta para segurar isso, para de um certo modo impermeabilizar, e bota aquela massa branca para o pessoal poder passar, entendeu?
2: Ali na Fazenda União ali dos bairros São Francisco, Geraldo Noé de Farias, o senhor está fazendo ali o calçamento. E algumas ruas também serão asfaltadas, inclusive a que chega até o açude, Manuel Macedo. Então é um ponto turístico.
0: A gente já deu aquela estirada para poder chegar depois e buscar. Digamos, se Deus quiser, esses nossos parlamentares vão ser reeleitos. Então a gente vai chegar lá e dizer, ó, já tem um asfalto até ali o Badievne. Já tem um asfalto ali até o Badievne. Agora, falta três ruas ali. Me ajuda eu calçar essas três ruas? É desse jeito que a gente chega pro político, tá entendendo? Então a gente já deu aquela esticadazinha ali para ficar aquelas três ruas que não foram asfaltadas. Você vê, o calçamento ia até aquele ponto ali.
2: A gente tá feliz, né?
0: O calçamento ia até aquele ponto, até um certo ponto ali. Aí por isso que a gente, com o recurso de Felipe Leitão, a gente pediu a ele, ó, tem um calçamento que tá chegando aqui. Então vamos calçar essas quatro ruazinhas que tem lá. As últimas que estavam, então a gente conseguiu lá. E está vindo da lateral do cemitério, então a gente começou de lá no final do calçamento e da lateral do final da lateral do cemitério. E a gente está fechando aquele conjunto ali. Vamos ver, né, João, se a gente chega no final do mandato com 100% do Maris calçado, que já está 100% mal calçado, com 100% do São Francisco calçado, com 100% do Solidariedade calçado. Esse é o objetivo. Por isso aquela esticadinha no asfalto, Kennedy.
1: Quer dizer, já ficou uma outra realidade, porque a gente lembra dos bairros ali, dos conjuntos que o senhor citou, realmente eram carentes de calçamento também, assim como o bairro São José. E hoje é uma realidade, está quase 100% lá.
0: Uma outra realidade. Agora, uma outra realidade, Luciano, vamos frisar, Luciano, para a gente fazer justiça. É uma outra realidade lá, mas é uma outra realidade no São José, é outra realidade no centro da cidade. A rua principal que a gente tem aqui, na porta da prefeitura, na lateral da prefeitura, é o centro da cidade. Não era asfalto, não era calçada. De frente à Secretaria de Educação, é no centro da cidade. Liga a rua principal da nossa rua para ali, não era calçada. Na rua do ginásio ali, não era calçada. Na outra, do outro lado do ginásio, não era calçada. Na outra, onde o restaurante cozinha afetiva, não era calçado. Na outra, de onde mora o advogado Anésio, não era calçado. Na outra, que tem a creche e a escola lá, não era calçado.
1: Não era calçado.
0: Ruas que ligam que partem, que começam na avenida principal, no centro da cidade, não era calçado. Só aí eu contei 5, 6 ou 7.
2: O nosso centro da Conceição era terrível também. Era terrível.
0: Ali melhorou bastante. Isso aqui.
2: O senhor ouviu muito a questão dos pais de alunos ali, o pessoal trabalha ali, que estuda na escola padrão.

0: na creche, os alunos também, tinha aquela reclamação, ah, não tem calçamento aqui na frente,
1: isso, o senhor viu, foi lá resolver aqui. Por causa de ouvir essas reclamações, a gente fez a rua Berrimu, aquela da escola padrão,
2: padrão e da creche.
1: Só que a gente fez aquela rua, mas a gente está ligando ela a todo o bairro São José.
0: Isso.
1: A gente priorizou ligado, umas ruas ali para quem vier do bairro São
0: direto,
1: José, vir direto por ruas calçadas.
0: Uhum.
1: Por ruas calçadas.
0: Uhum.
1: A gente construiu também no São José uma escola, e aí a gente tem que fazer justiça, e eu faço questão de ser o mais justo possível, em parceria com o governo João Azevedo, também lá no bairro São José, e a gente calçou a rua que dá acesso a essa escola. A gente fez uma creche aqui no bairro, aqui no alto, também com um aporte significativo do governo João Azevedo. É evidente que a gente consegue esse recurso para construir, mas a gente também entra com a contrapartida.
2: Existe,
1: em alguns casos, a contrapartida do terreno, na própria construção também tem contrapartida, e depois, para equipar isso, é o que é mais difícil.
0: Uhum.
1: E depois, manter isso, é o que se gasta para construir, a gente gasta por ano para manter o
0: tem que manter.
1: Então tem essa parceria que a gente agradece, mas e falando de calçamento, a gente também fez a creche ali, mas também
2: assaltou
1: a rua,
0: tem o acesso
1: e que volta. Ou seja, nos equipamentos, para evitar exatamente isso que você falou.
0: Ficou excelente.
2: Inclusive, né, nessa questão de calçamento, ontem a nossa amiga Neto, deixa eu fazer o jus aqui, que ela pediu, cobrou. Existe só uma ruazinha aqui, né, depois da Secretaria de Educação, só uma ruazinha que liga com
0: o trevo
2: ali, né, que falta essa rua calçar. Inclusive, ela disse assim que tinha muitos idosos. É um trechinho pequeno, não é nem uma rua, é só um pedacinho de uma rua.
0: E a prefeita José Vilar, viu, João?
2: E ela até cobrou, assim, que cobrasse aqui do senhor, que fizesse esse calçamento lá. Eu tenho um trechinho só.
1: Falei dela aqui, né? Também no centro da cidade, lá liga a rua principal. Começa na rua principal, no centro da cidade. Mas ela, se a gente não fizer o calçamento, pode puxar as orelhas de João Valentim.
2: Vamos porque puxar eu já a
1: ele. Que aquela rua era para ser, era prioridade, tá certo?
2: Uhum. Pois é, vamos cobrar. Quer dizer, são muitas ações, né, que o senhor tem conseguido, e a gente tem visto, né, que a cidade hoje é uma realidade. Outra coisa também, inclusive, eu quero adiantar aqui, tem dois portais aí que estão para sair para a cidade?
1: Dois portais com recursos já em conta, com um projeto arquitetônico já pronto.
2: Já pronto.
1: Falta o projeto de engenharia e o projeto de iluminação. Mas a gente já tem um recurso, com parte dos projetos já feito, com outros em andamento. Eu vou te dizer uma coisa, Luciano. Esse aí não já saiu, não já está pronto esse projeto, porque a nossa equipe de engenharia não está dando conta, não. Essa é que é a realidade. A gente diz e prova. Ainda não deu conta de chegar para concluir esse projeto, diante dos outros projetos que a gente precisa fazer e que está fazendo. São muitas obras. Luciano, vai ser feito, o projeto está pronto de arquitetônico, mas deixa eu voltar, porque a gente não terminou de concluir a questão dos votos. Eu peço o voto também, Luciano, para governador, para Cícero
2: Lucena. Ia entrar agora, né?
1: Peço o voto para governador, para Cícero Lucena. Por que eu peço? Porque eu preciso e quero ter um governador parceiro, um governador amigo. João Azevedo, eu não estou aqui, já disse isso, não estou aqui para fez um bom governo, a gente não está aqui dizendo o contrário, não. Agora, João Azevedo calçou em Itaperuá duas ruas. Asfaltou duas ruas em Itaperuá. Fez algumas outras coisas? Fez. E fez com seriedade, a gente respeita o homem e o político João Azevedo. Fez por Itaperuá, fez. Agora só asfaltou duas ruas. Agora, se você for em Parari, que é 4 ou 5 vezes menor do que Itaperuá, a cidade está praticamente asfaltada toda. Se você for em Cordeiro, não tem mais o que fazer na cidade, não. Se você for aqui em Tenório, que também deve ser 4 ou 5 vezes menor do que Itaperuá. Ou seja, onde o prefeito é amigo do governador, onde o prefeito votou no governador, então o governador fluiu mais. E isso é normal, isso é uma coisa natural da política, é natural da política. Certo? João Azevedo foi um bom governador, não estou aqui dizendo o contrário. Uhum. Mas faltou contra a Peruá. Por mais que ele tenha feito, e fez, não nego, por mais que ele tenha feito, certo?
2: Faltou
1: ainda para o Peruá. Uhum. Por isso que eu voto no outro. Essas são as circunstâncias da política que termina acomodando a gente aqui ou ali. É, por isso eu peço o voto para Cícero Luciano, porque tenho certeza que se for eleito governador da Paraíba, vai cumprir, e foi o que eu pedi a ele, né? Vai reparar essas desavenças, essas diferenças, compensar isso. Foi o que eu pedi a Cícero Luciano, foi isso. Não, você vai reparar aquilo que Itaperuá deixou, ficou faltando Itaperuá das gestões anteriores. Por isso, a gente pede também o voto ao povo de Itaperuá para Cícero Luciano, para a gente ter um governador que dialogue conosco, que seja parceiro, que seja amigo.
2: A gente vê quando o prefeito é aliado do governador, facilita. Não que facilita. Que não seja aliado não facilita, mas quando é aliado, facilita mais, né?
0: Mas é o natural da política, né? Acontecer isso.
1: É o natural da política.
2: Uhum. Pois é, e para presidente, o senhor é livre?
1: Presidente Luciano, todas as eleições passadas, todas as eleições passadas, o nosso partido teve um candidato a presidente. Todas as eleições passadas, o nosso partido teve um candidato a presidente. E a gente chegou a ter presidente, né? Todas as eleições anteriores. Esse ano o nosso partido não indicou presidente, então eu voto no primeiro turno em Luiz Inácio Lula da Silva, na esperança de que ele sendo eleito, a gente possa realizar em Itaperuá um grande sonho. Um grande sonho. Eu acredito que se Luiz Inácio Lula da Silva for eleito presidente, existe uma chance muito maior, bem, uma grande chance da gente trazer aquilo que a gente já discutiu aqui, trazer para Itaperuá um IFPB. Eu peço o voto para Luiz Inácio Lula da Silva, porque fica mais fácil da gente trazer para Itaperuá.
0: Junto com o Veneziano.
1: Junto com o Veneziano, que já tem trabalhado nesse sentido. Junto com o Rui Carneiro, que já tem trabalhado nesse sentido. Junto com Luiz Couto, que foi quem mais deu apoio para mim. Eu fiz, e vocês sabem disso, eu fiz um pronunciamento dentro da Câmara dos Deputados. Eu fiz um pronunciamento defendendo o IFPB para Itaperuá. E quem mais deu apoio naquele momento foi Rui Carneiro e Luiz Couto. Deputado Luiz Couto, que já beneficiou e já ajudou muito Itaperuá também. Então a gente tem esse sonho, Luiz Inácio sendo eleito presidente, e a gente tem um terreno desapropriado, vocês sabem
0: disso. Já está prontinho para receber. Está
1: pronto, desapropriado, para a gente colocar em nome do IFPB. Conversei com o Hugo Mota também já sobre esse assunto. Voltamos a conversar com Luiz Inácio Lula da Silva através de um assessor nosso, com Luiz Inácio Lula da Silva, e ele disse: não, vocês têm um grande cabo eleitoral para isso, que é Hugo Mota. Ou seja, eu acredito que se Luiz Inácio Lula da Silva, a gente pode realizar esse nosso grande sonho, que com certeza vai beneficiar a Itaperuá, não só na educação, mas em todos os setores, porque é movimento maior para Itaperuá, a economia muda em Itaperuá, todas as outras atividades econômicas vão ser estimuladas, vão ser aquecidas com um equipamento desse na nossa cidade.
2: Mas é muito importante e fundamental. Deixa só para a gente fechar, eu queria falar dois assuntos importantes. Inclusive, essa semana eu estive passando nos dois e estive fazendo um vídeo, um deles sobre a pista de caminhada e o outro sobre o estádio Ribeirão. Inclusive, eu estive passando nos dois e ressaltando a importância, fez questão de ressaltar a importância desse espaço para a população, na questão também da saúde, porque a gente vê aqui, prefeito, na pista de caminhada, a quantidade de pessoas que tem caminhando. A gente vai lá para o Ribeirão, tanto na parte da manhã como na parte da tarde e noite, a gente vê a quantidade de pessoas caminhando, praticando exercício. Isso também é saúde.
1: Isso também é saúde, isso é alegria, isso é diversão, isso é saúde mental, isso é descontração, isso é leveza pro dia que a gente começa quando a gente faz uma caminhada. Luciano, você falou em dois equipamentos importantes aí. O campo de futebol e essa pista de caminhada. Mas deixa eu lembrar uma outra coisa.
2: Sim.
1: E com autoridade eu digo isso. E com autoridade eu me dirijo ao povo de Itaperuá para pedir um voto para os nossos candidatos. Por quê? Porque a gente já entregou muito Itaperuá. A gente já entregou muito a Itaperuá. Por aqui passaram há menos de uma hora, um pouco mais de uma hora, dois ex-prefeitos. Dois ex-prefeitos sentaram no, na cadeira que eu estou sentado aqui.
2: Uhum.
1: E eu digo com certeza, e não é, tenho respeito por todos dois, cumpriram o seu papel todos dois, merece o reconhecimento da população, de quem vê neles o merecer o reconhecimento, mas nem eles dois, nem um bocado de outros para trás, fizeram em Itaperuá o que eu estou fazendo. Nenhum deles. Não estou dizendo que não fizeram porque não quiseram fazer. Não fizeram talvez porque não tiveram oportunidade de fazer. Não fizeram talvez porque não tiveram condições de fazer. Isso não importa. O que importa é que eu estou dizendo aqui, sem desmerecer a nenhum, sem desrespeitar a nenhum, sem querer descaracterizar nenhum deles, merecem um respeito de Itaperuá, até pelo cargo que exerceram de ser o prefeito da cidade mais importante do mundo. Só por isso já merece o respeito. São pessoas importantes que trabalham, que lutam por Itaperuá, a gente sabe disso e a gente reconhece isso. Mas eles não fizeram por Itaperuá o que eu tenho feito. Não entregaram a Itaperuá aquilo que eu entreguei. Não fizeram a quantidade que eu fiz, do tanto que eu fiz, com a disposição que fiz, com a entrega que fiz. Eu estou dizendo isso, Luciano, porque você falou em duas obras aí.
2: Isso.
1: E eu estou dizendo isso para lembrar que só esse ano, não vamos falar em 2025 não, em 24, 23, 22 e 21 não. Só esse ano eu já entreguei em Itaperuá cinco grandes obras. Só esse ano eu já entreguei em Itaperuá cinco grandes obras. Você falou em duas. Por isso eu me lembrei das outras três.
2: Uhum.
1: Nós já entregamos em Itaperuá uma creche que está funcionando com a ajuda, o apoio do governador, já disse isso aqui hoje.
2: Isso.
1: Entregamos em Itaperuá um PSF, uma unidade que está funcionando, que é uma maravilha. 80%, digamos assim, de Felipe Leitão, alguma coisa significativa também de Rui Carneiro e muito da gente de recursos próprios. E entregamos, porque está praticamente pronta, não está funcionando ainda, mas está pronta, uma escola também, e também com a ajuda do governador João Azevedo, lá no bairro São José. São três grandes obras, e três importantes obras, que a gente entregou aqui. Uma em parceria com Rui Carneiro e Veneziano, e Rui Carneiro e Felipe Leitão, e as outras duas em parcerias com o governo do estado. Três obras importantes. A outra obra importante foi o campo de futebol. Jamais se fez uma reforma no campo como foi feita agora. Existe inclusive uma pista de caminhada. Existe cobertura. A gente refez a arquibancada, a gente refez, mudou
2: todo o alambrado. Novos, né?
1: Refizemos os dois alambrados, os dois vestiários, refizemos quiosques, redividimos os quiosques existentes, sanitários, fizemos uma pista de caminhada, um novo alambrado, uma nova arquibancada, a coberta da arquibancada e a energia está funcionando.
2: A iluminação.
1: Está dependendo só da Energisa aumentar a demanda ali naquele bairro, para poder sustentar a carga que o campo, os refletores do campo exigem. É uma outra grande obra, uma pista de caminhada. Está faltando eu ir lá ainda, né? Fazer uma caminhada lá. Então, uma outra grande obra foi também a pista de caminhada daqui também, com recursos de Rui Carneiro, com recursos de Felipe Leitão também, e com recursos próprios da prefeitura. Ou seja, a gente entregou cinco grandes obras.
2: Só esse ano?
1: Esse ano. Agora, esse ano, a gente está dando a continuidade a uma obra que já começou ano passado. Agora começamos, eu acredito, umas nove obras. Ou seja, a gente hoje tem em Itaperuá, eu não fiz as contas, mas João pode até fazer aí. Hoje a gente tem dez empresas de fora, fazendo 10 grandes obras em Itaperuá. 10 empresas de fora a gente tem. Só não vê isso quem é cego. Só não vê isso quem é injusto. Só não vê isso quem tenta utilizar os microfones e a internet para enganar o povo. Só quem não vê isso é pessoas de mal intencionadas. para chegar e utilizar um microfone, utilizar uma internet para dizer que a gente não está fazendo nada.
2: Deixa eu colocar, são 10 empresas, mas a mão de obra é do município.
1: São 10 empresas.
2: São 10 empresas que geram emprego. Geram
1: muito empregos. Emprego gerado aqui. São 10 empresas que estão também fazendo. Eu não contei, não sei exatamente, mas eu acredito que são 10 empresas fazendo obras em Taperoá.
0: 10
1: grandes obras em Taperoá. Deixa eu citá-las. Deixa eu citar. Uma empresa fazendo calçamento hoje no conjunto São Francisco, duas ou três ruas lá. Uma empresa ainda fazendo calçamentos de 10, 12, 15 ruas no São José. Vocês sabem que continua lá fazendo outra empresa. Isso. Uma empresa fazendo asfalto de 20 ruas em Taperoá. Eu não estou dizendo que são 20 obras, não. Estou citando aí só como uma obra. Poderia citar 20 obras, são 20 ruas asfaltadas, são 15 ruas calçadas, são 3 ruas no São Francisco calçadas. Não, eu estou citando só uma. Uma empresa fazendo calçamentos em ruas do São Francisco. Uma empresa fazendo vários calçamentos no São José. Uma empresa asfaltando 20 ruas. Uma empresa fazendo uma escola no Maria Alice de 13 salas de aula. Uma empresa fazendo um ginásio no Solidariedade, no São Francisco Solidariedade. Uma empresa fazendo a reforma do Pedro de Farias. Uma empresa fazendo a reforma da banda de música. Uma empresa fazendo a reforma continuando a reforma da sala de hemodiálise e do centro de imagem. Uma empresa fazendo a reforma da Secretaria de Assistência Social. Veja aí se der. Uma empresa ainda trabalhando, João Valentim, né, no galpão de reciclagem que a gente tem. No museu, nem vou citar o museu, porque a gente está apenas reestruturando, demolindo alguma coisa lá, para depois licitar ainda, Chiquinho. Mas vai ser uma das próximas obras. O museu da nossa história, o museu da nossa cidade, tem o nome Balduino Lédio de Farias. Ou seja, com certeza absoluta, tem 10 empresas de fora fazendo 10 obras em Taperoá hoje, além das 5 que a gente entregou. E se João Valentim apertar os engenheiros da gente, a gente ainda começa esse ano mais 2 ou 3 ou 4 obras em Taperoá, ainda esse ano, Luciano, a gente começa, porque tem 2 portais para concluir o projeto, porque tem que refazer o projeto do mercado público, que eles não estão dando conta de fazer, porque tem o projeto de 2 passas para a gente fazer, porque tem um projeto de um equipamento de esporte aqui entre o ginásio e a prefeitura. Se conseguir concluir esses projetos ainda esse ano e licitar ainda esse ano, a gente começa essas obras ainda esse ano. Então eu durmo com a consciência tranquila de que gestor, peço desculpas aos ex-gestores que sentaram nesse canto aqui. Não estou querendo desmerecer nem eles, nem os outros para trás. Mas nenhum fez o que a gente está fazendo por Taperoá. Nenhum fez. Por isso, com autoridade, eu posso entrar na casa das pessoas de Taperoá, com a permissão deles, com o consentimento deles, para pedir o voto para os nossos candidatos. Por quê? Porque são esses candidatos que estão nos ajudando. É Rui Carneiro, eu peço voto para Rui Carneiro, que tem o número 2030. É Rui Carneiro, que tem o 2030, que foi o federal que mais fez e continua fazendo por Taperoá. 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Não é só de Taperoá, e que fez por Taperoá em todos os setores. 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Eu peço o voto para Veleziano, já disse, é o rei do calçamento. É o rei do calçamento. É o parlamentar que está há mais tempo.
2: O senhor batizou com esse nome, viu?
1: É o rei do calçamento de Taperoá. É o parlamentar que está há mais tempo ajudando a nossa cidade. No mínimo há 12 anos ajudando Taperoá. O número de veneziano é 155. Eu peço encarecidamente, vamos reconhecer o trabalho desse cidadão. Vamos reconhecer. A gente conhece a obra que ele deixou em Itaperuá. E a gente não deve esquecer o número de veneziano, 155. 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A gente fez essa parceria o ano passado já, não é agora não. O ano passado ele já ajudou o Itaperuá. Esse ano ajudou de novo com recurso para a saúde, como já disse, e essa pavimentação de 20 ruas. 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E eu peço voto para Cícero Lucena, que é 15. Esse ano a gente vota no 15. A gente já foi 15 aqui em Itaperuá há muito tempo atrás. Hoje a gente é do PSDB, o meu número é 45. Eu sou do PSDB. Mas eu peço o voto para Cícero Lucena, para a gente ter um governador amigo, um governador parceiro, que com certeza vai fazer para Itaperuá. O meu candidato, respeitando todos os outros, a presidente da República, o meu candidato, o candidato que eu gostaria de vencer as eleições, que eu sei que não é o seu, não é o de Luciano, mas eu gostaria que ele ganhasse a eleição, porque é o candidato que mais fez pelos pobres, é o candidato que mais fez pelo social, é o candidato que mais defende a democracia brasileira e o Estado. Em um Estado, um país tem que ter uma democracia fortalecida, consolidada, para poder haver justiça, para poder haver equilíbrio, para poder fazer com que todas as pessoas possam se expressar, tenham vez e tenham voz. Por isso eu voto em Luiz Inácio Lula da Silva, o nome dele, todo mundo sabe, é 13.
2: Uhum. Pois é, prefeito, chegando ao final, né, e espero que o senhor volte aqui mais vezes, né, porque são tantas coisas para a gente falar, mas desde já agradecendo aqui a toda a comitiva que esteve aqui, né, acompanhando o senhor, e as suas considerações finais.
1: Só agradecer a você, agradecer a Kennedy por mais essa oportunidade, agradecer ao povo de Itaperuá. Eu sou muito, mas muito grato ao povo de Itaperuá. O povo de Itaperuá já me deu tudo. O povo de Itaperuá me fez o que eu sou hoje. O povo de Itaperuá ajudou a construir a minha família. Eu nasci aqui, tenho uma amizade, o respeito, o carinho do povo de Itaperuá. Eu sou muito grato por tudo que o povo de Itaperuá já me deu. O povo de Itaperuá já me deu muitas alegrias e muitas vitórias. O povo de Itaperuá já me fez o prefeito mais bem votado de Itaperuá. O povo de Itaperuá já me deu vitórias importantes. A gente não tem nem palavras para dizer e expressar esse sentimento de gratidão que o povo tem por mim, que eu tenho pelo povo de Itaperuá. Mas eu vou pedir de novo ao povo de Itaperuá, eu vou pedir a toda a nossa gente, escutem o que eu tenho dito, vejam o que eu tenho feito, e peço a vocês mais uma vez esse apoio, não por mim, mas por Itaperuá, por cada um de vocês, por cada um cidadão itaperuaense. Não tenho dúvidas nenhuma em afirmar que os nossos candidatos são os melhores candidatos. Não tenho dúvida nenhuma de afirmar que os nossos candidatos foram aqueles que mais fizeram. Por aqueles que mais fizeram por Itaperuá. Não tenho dúvida de que a nossa gestão é exitosa. Não tenho dúvida de que a nossa gestão entregou muita coisa, já citei aqui hoje. Entregou muita coisa para o bem do povo de Itaperuá, para o desenvolvimento da nossa terra, para o crescimento da nossa terra, para o desenvolvimento da nossa gente, em benefício do nosso povo. Não tenho dúvida de que a gente, e eu durmo com a consciência tranquila, talvez a gente não esteja sabendo como expressar isso, como pedir ao povo de Itaperuá diante de tanta coisa que o povo já fez por mim. Mas eu quero dizer também que tenho certeza absoluta que tenho correspondido a aquilo que o povo de Itaperuá me elegeu. Eu tenho correspondido enquanto gestor que sou, que estou, eu tenho correspondido às expectativas da maioria do povo de Itaperuá. Porque eu sei, e a gente tem pesquisa, e a nossa gestão é bem avaliada. Mas eu peço de novo, mais uma vez eu estou aqui, usando os microfones do seu programa, Luciano, do seu programa, para pedir ao povo de Itaperuá. Vote nesses candidatos que eu falei, vote nesses candidatos que eu já pedi nesse programa. Vote neles porque é o melhor para Taperoá, não tenho dúvida disso. Um abraço a cada um de vocês, que Deus continue iluminando, abençoando o dia de cada um, que todos tenham um dia de satisfação, de alegria, de paz e de amor.
2: Pois é, obrigado aqui ao prefeito Jorge, toda a sua comitiva e a você, nosso ouvinte, a gente agradece. Amanhã a gente volta, né? 6 da manhã com o Jornal Interativo. Um forte abraço.
0: Até amanhã, se Deus quiser.

0: 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Taperoá FM informa, hora certa.
1: 9:40.
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0: destaque do programa de hoje. Seleção brasileira vence de 4 e agora a seleção vai pegar a Índia, Jaqueline Alves.
1: E olha só, hein? Vamos conferir daqui a pouquinho. Serra Branca anuncia lateral esquerdo Gabriel Lima, ex-Gama.
0: A equipe do Nacional de Patos repatria o jogador que jogava no ABC de Natal pelo empréstimo.
1: Vitor Ferraz não descarta assumir o Botafogo da Paraíba em definitivo.
0: A equipe do São Paulo e Santos joga nesta sexta-feira pelo Campeonato Brasileiro, jogo atrasado.
1: E ainda, Esporte de Patos confirma volante e atacante para a Copa Paraíba 2026.
0: A data FIFA, a seleção da Argentina bate a equipe da Bolívia.
1: Segunda divisão 2026, chuva de gols agita sexta rodada e movimenta a tabela.
0: Tudo isso e muito mais daqui a pouco no Toque de Bola, que está começando agora com Jaqueline Alves e com Inácio Ramos.
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0: São 11 horas e 12 minutos. Boa tarde, minha companheira de trabalho, a Jaqueline Alves.
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1: Bom dia pra você, meu amigo Inácio Ramos. Chegamos nessa manhã boa, né? A trazer aquela informação. O ouvinte tá precisando saber o que tá acontecendo no futebol amador com os times paraibanos, saber aí dos jogos que acontecem pelo Brasil. E aqui estamos junto com você até o meio-dia com toda a informação pra você que neste momento tá em casa, tá no seu trabalho, tá viajando, tá por nossas BRs, mas tá com a gente aqui na Taperoá FM e no Toque de Bola, muito obrigada aí por sua companhia.
0: Com certeza esse programa está no ar para levar para você o melhor informação. 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

0: 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Então, Jaqueline Alves.
1: 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Vamos destacar o nosso futebol amador.
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0: No futebol amador, Jaqueline, tivemos domingo que passou pelo campeonato da cidade de Livramento. Tivemos Carneiro de Livramento 4, Veterano 0. Tivemos Quixaba de Livramento 4, a equipe do Bahia 0. Tivemos a equipe do Ariú, empatou de 1-1. E também tivemos a equipe do Moçambique Futebol Clube, jogou diante da equipe do Força e Luz. O placar foi 0-0. Flamengo de Tapetim 5, Independente de Juru 0. Tivemos Sport Curralim 3, a equipe do Água Branca, Associação de Água Branca 0. E tivemos também Palmeiras de São José do Egito 3, a equipe do Esporte do Catolé 0. E tivemos também a equipe dos Veteranos de Itaperuá 1, Teixeira 3. E tivemos amistosamente Vila Nova de Itaperuá 3, Pesadeiro de Desterro 1. No titular, o Vila Nova 2-0 em cima do Pesadeiro da cidade de Desterro. Tivemos Camaleão de Serra Branca 2, Ingaí 0. E tivemos Palmeira da Posse 2, 2-1, venceu a equipe do Coivara lá de Solidade. E tivemos em Cubati a equipe do Bacurau de São Vicente 3, Nova Cidade 0. E tivemos Cruzeiro de Picuí 4, Nova Esperança de Riachuelo 0. E tivemos também a equipe da terceira força de Itaperuá, ganhou de 1-0 da seleção do Junco do Seridó. Então são esses os amistosos, Jaqueline Alves, que nós passemos para os ouvintes ficar bem informados, Jaque.
1: Então tá aí, né? Todos os resultados dos jogos aí, futebol amador aqui com ele, Inácio Ramos, às 11:19, Inácio. Tem ouvinte aqui com a gente, né? Alô, bom dia.
3: Bom dia, Itaperuá. Bom dia, meus conterrâneos. Como é que estão vocês aí? Eu tô sentindo falta da voz de Jaqueline. Aqui quem não fala é Abdias, em São Paulo. Aqui tá chovendo, e aí?
1: Olha, como maravilha, é que tá? Hein?
3: Chuva,
1: aqui chuva
3: poeira
1: de calor.
3: Saúde e paz para vocês, itaperuaense, meu abraço.
1: Amém, abraço para você, meu amigo, seu Abdias.
4: Aquele abraço.
1: Tá aí, né, Inácio, diretamente de São Paulo, aí curtindo o toque de bola.
0: E lá tá dando muita chuva. Abdias, eu te quero bem todo dia, tu é um cabo bom até em Santa Luzia. Abdias, manda um pouquinho dessa chuva para cá, meu, fica aqui, tá calor, só quente, o sol tá queimando todo mundo, viu? Aqui falta chuva, Abdias, em São Paulo, no Paraná, meu amigo, é um temporal de água, com certeza. No Paraná, Jaqueline, a casa cobriu um bocado de casa, a mulher só escapou porque subiu o ribo de um posto.
1: Misericórdia,
0: Inácio. Muita água essa noite no Paraná, lá em Toledo, no Paraná, muita água e muita prejuízo, vendaval, arrancando as casas, já arrancando os telhados, arrancou de um posto e jogou em cima de um avião que estava parado lá. Enfim, para lá está uma coisa perigosíssima, com certeza. Seu Abdia, muito obrigado pelo senhor apoiar e incentivar o nosso programa aqui com o Inácio Ramos e a competência de Jaqueline Alves que ela não tem besteira com ela, a voz dela voa direto pra Teixeira, seu Abdi Alves. Abdi Alves, é? A Jaqueline Alves. Abdias, não, Abdi Alves não, que Alves é Jaqueline Alves.
1: Tá aí, né, Inácio? Olha só, daqui a pouquinho vamos trazer informação, né, do que tá acontecendo ali na segunda rodada da segunda divisão, né, do Campeonato Paraibano, tá? A sexta rodada aconteceu, alguns jogos, tá, Inácio? Ontem, hoje tem jogo pra acontecer, daqui a pouquinho trazer informação também dos demais times paraibanos se preparando aí pra Copa Paraíba. Intervalo e voltamos rapidinho.
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0: são 12 horas, Jaqueline, 30 minutos. Não, 11h31. Programa Toque de Bola. Hoje se acaba esse horário doido. Que horário doido, meu Deus do céu? Toda hora eu endoideço. Quando eu chego em casa, a mulher já vai dar 12 horas.
1: Próxima semana você usa os 12 horas, hein, Inácio?
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1: Maravilha, hein, Inácio?
0: É bom, com certeza, viu? É, deixa eu me ver também. 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Então aí é com já agora.
1: Tá aí, né, Inácio? 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Às 11h32, vamos por aqui destacar o nosso futebol paraibano.
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1: Saber o que está acontecendo ali, Inácio Ramos, com os nossos times paraibanos. Olha só, gente, o Serra Branca acerta aí contratação do lateral esquerdo, Gabriel Lima, formado no Botafogo e ex-Gama. Serra Branca confirmou ontem mais um reforço para a disputa da Copa Paraíba, formado nas categorias de base do Botafogo. O lateral esquerdo, Gabriel Lima, que estava no Gama, chega para compor o elenco do Carcará do Cariri na competição estadual. Atualmente ele tem 23 anos, o defensor é canhoto, tem 1,80 de altura, construiu boa parte da carreira no Distrito Federal, acumulando 2 títulos do Campeonato Candango em 2023 pelo Real Brasília e nessa temporada pelo Gama. Gabriel também passou por clubes como Brusque e Azuris. O jogador já está em Campina Grande e apresentou-se no centro de treinamento Erasmo Alves Ribeiro, sede do Serra Branca, na cidade, onde o grupo iniciou a preparação para a disputa da Copa Paraíba no último dia 21 de setembro, Inácio.
0: Esse jogador eu conheço, é um bom jogador, viu? Ele joga muito bem, com certeza, e é muito, muito importante para o time do Serra Branca trazer um jogador esquerdo, porque jogador esquerdo é aquele que sabe jogar na esquerda mesmo, de verdade. Então, com certeza, a gente só tem que dizer que quem ganha com isso é o time de Serra Branca, Jaqueline.
1: Isso mesmo, até o momento, né, o Carcará do Cariri anunciou contratação de 20 nomes de olho da competição estadual, sendo Gabriel o único lateral esquerdo confirmado para a posição. E lembrando que a estreia acontece no dia 8 de novembro e vai ser contra o Atlético da Paraíba, viu, Inácio? O jogo vai acontecer lá no Amigão.
0: No Amigão em Campina Grande, né, Jaqueline?
1: Isso.
0: Pronto, correto. Já não tem alguma novidade do Botafogo, do 13, do Campinense? E aí, se tem?
1: Pois é, né, Inácio? Falando do Botafogo da Paraíba, né, já trazendo a informação que foi sim confirmado como técnico interino do Botafogo da Paraíba para a reta final do quadrangular do acesso da Série C do Campeonato Brasileiro, Vitor Ferraz, que concedeu entrevista coletiva na tarde de ontem, lá no centro de treinamento da Maravilha do Contorno. Na ocasião, o profissional não escondeu a expectativa de permanecer no cargo ali para 2027, mas destacou que o pensamento está focado nos 2 jogos que a equipe terá pela frente, Inácio Ramos. Mas
0: se acontecesse do Botafogo ganhar esses 2 jogos e se classificasse, Vitor Ferraz ficava, sabe onde, gente?
1: Sim.
0: No mundo da lua, lá em cima, ave, a torcida do Botafogo ia botar ele no céu. Coisa que é muito difícil. Só Deus e mais ninguém tinha jeito de dar resolver uma parada dessa, né, gente?
1: Isso, contratado como auxiliar efetivo do Belo em maio deste ano, pouco mais de 1 mês após pendurar as chuteiras, Ferraz já vinha se preparando para trabalhar como técnico antes mesmo da aposentadoria dos gramados. Inclusive, ali tirou a licença B da CBF em 2020. Neste ano, o profissional incluiu a licença A, que o habilita a trabalhar em equipes da primeira, segunda, terceira e quarta divisão do Campeonato Brasileiro e em categorias de base ali sub-20. Ele falou o seguinte, viu, Inácio, em entrevista: eu quero pensar somente nesses dois jogos. Se depois desses dois jogos for o melhor para o clube, a gente vai pensar e vamos ver. Se não for, se for voltar para ser auxiliar ou assumir alguma outra função no clube, também não tem problema. Eu sei que sou novo, mas venho me preparando há muito tempo já. A minha licença B da CBF eu tirei em 2020, então já faz 6 anos que vinha jogando e me preparando para isso. Eu espero colocar em prática o que conheço ali sobre o futebol, contou ali o Ferraz, hein, Nasce? Então tá preparado.
0: Tá bem empolgado, pode até dar certo. Vitor Ferraz jogava muita bola, um grande jogador, jogou no Grêmio, no Santos. Jogou também, Jaqueline, na equipe do Santa Cruz de Recife, Náutico, e veio pro Botafogo, mas nada deu certo para ele como jogador.
1: É, e o primeiro desafio ali de Vitor Ferraz à frente do Botafogo da Paraíba será neste sábado, dia 3, contra o Floresta, às 17 horas, lá no estádio Presidente Vargas, em Fortaleza, pela quinta rodada do quadrangular do acesso da Terceirona, Inácio.
0: Pedreira, além de ser fora contra o Floresta, que ganhou em casa do Botafogo, né, Jaqueline? É uma predeira, vamos ver se dá certo.
1: Isso mesmo. E falar aqui da segunda divisão, Inácio, deixa eu trazer aqui os jogos que aconteceram aí, né? Teve jogo ontem e hoje tem mais rodadas para acontecer. É, a noite de ontem marcou o início da sexta rodada da segunda divisão do Campeonato Paraibano, que movimentou a tabela de classificação e contou com uma chuva de gols, totalizando 12 gols na rede. Olha só, gente, o placar foi o seguinte, né? O que aconteceu ontem? Cruzeiro venceu o FEMAR por 3-1. Atlético Santa Rita venceu o São Paulo Cristal por 4-0.
0: O São Paulo Cristal tá apanhando direto, né?
1: Alto Esporte da Paraíba venceu a Picuiense também por 4-0, viu, Inácio?
0: Roupa danada,
1: né? Isso.
0: Goleada, né?
1: E hoje tem jogo, Inácio. Hoje, logo mais às 16 horas, tem Spartax e Esporte da Paraíba. O jogo acontece lá no Almeidão. E tem também Serrano da Paraíba e Desportiva Guarabira. Jogo acontece no Feitosão.
0: É, a segunda divisão aí tá bastante equilibrada com vários jogos. É, já tem alguma novidade do Campinense, Jaqueline?
1: Inácio, até aqui o Campinense não mandou informação pra gente, Inácio. Mandou, esqueceu não. De nós. Esqueceu dos torcedores campinenses.
0: Tô dormindo, era pra ter mandado pra redação daqui da Rádio Itapeva.
1: Pois é, a gente fica aguardando aqui notícia do Campinense, trazer algumas informações do 13 também, né, Inácio? Então, por aqui, aí fica a desejar as informações aí pra os torcedores do Campinense
0: e
1: do 13.
0: O Nacional de Patos também me mandou novidade.
1: É, eu tenho um do Esporte de Patos, viu, Inácio? Que já confirma também volante e atacante.
0: Contratou dois jogadores.
1: Isso, já de olho também na Copa Paraíba 2026, o Esporte de Patos segue reforçando o seu elenco. E nos últimos dias, o Patinho confirmou as contratações do volante Rodrigo Correia e do atacante Edgo. Os dois nomes, o elenco da equipe sertaneja já conta com 11 jogadores para a disputa da competição estadual, que dará ao campeão a vaga na Copa do Brasil.
0: Então tá aí, as novidades do Esporte de Pato, Patinho do Amor. É, o jogo do 13 com a seleção de Itaperó foi por água abaixo, né, Jaqueline? O 13 foi para Natal, pediu dinheiro demais para vir para Itaperó, não adiantou nem trazer um... É assim mesmo, as coisas são assim mesmo, né, Jaqueline?
1: É, Inácio, falando aqui desses dois jogadores, olha, o Rodrigo Correia tem 32 anos, chega para agregar experiência ao meio campo do Alvirrubro. Nessa temporada, ele vestiu as camisas de Tirol, Iguatu e a Copiara. Pelo Iguatu, disputou 13 jogos na Série D do Campeonato Brasileiro. E já o Edgo chega ao time sertanejo após disputar a segunda divisão do Campeonato Gaúcho pelo Guarani. Aos 24 anos, o centroavante vem para a sua segunda passagem pelo Patinho. A primeira foi em 2023, onde marcou 5 gols em 10 jogos na segundona do Paraibano. Agora, com 11 jogadores já anunciados, o Patinho será comandado por Marcelinho Paraíba, técnico que já trabalhou no futebol local em clubes como Nacional de Patos, Serra Branca e 13.
0: Então tá aí, com certeza. É, tá chovendo, né, Kelina? Aqui?
1: Você tá tomando banho aí, Inácio? O que tá acontecendo?
0: O ar-condicionado tá dando um banho nele pra todo canto e tá chovendo essa hora. Então tá aí, Jaqueline, com certeza nós vemos que os clubes estão se organizando para Copa Paraíba, com certeza será fundamental para essa Copa Paraíba aí, que vale uma vaga na Copa do Brasil, que você passou para as maiores informações aí dos clubes paraibanos. São essas as novidades, Jaqueline.
1: Sim.
0: Do futebol da Paraíba, Jaqueline. Chico do Raio não entrou hoje, não, né?
1: Não, até o momento não, viu, Inácio? Quem tá voltando aqui com a gente é ele, seu Abdias, meu amigo.
3: É isso aí, Inácio. Eu tô na escuta, né? Você falou Abdiave, não é Abdiave, mas pode ser. Eu me orgulho muito de ser chamado de Abdia Marques de Araújo Ave. Mas... É. Eu sou Abdia Marques de Araújo.
1: Certo.
3: Aí é o sobrenome da minha grande amiga Jaqueline Ave.
1: É tudo família, né, meu amigo?
3: Tá fico tudo muito orgulhoso de ter falado assim. Nasso Ramos, eu quero que você fale do meu timão, como é que vai passar um bom tempo sem jogar.
1: Isso.
3: Vai começar a jogar, não sei o dia ainda, mas vai ter um jogão, né? Vai ter um jogo pesado. E nós queremos ganhar do Palmeiras, né? Eu quero ganhar do Palmeiras.
1: Vai ganhar sim, Sábio Dias. Isso, eu tô torcendo.
3: E saúde para vocês, família. Que Deus abençoe vocês, família. Um abraço, Jaqueline.
1: Abraço.
3: Saúde e paz para você também.
1: Para nós. Família.
3: E todos os taperoaenses, esse povo bom de Taperoá. Adicultor, que Deus abençoe a todos nós. Inácio, eu não vou falar mais, porque se eu pudesse falar, eu vou falar mais sobre grandes saudades que eu tenho de Taperoá e vocês aí. Você é um grande amigo, Inácio. Eu conheço você, considero demais. Todo sábado eu ia aí visitar você, porque eu considero você e família. Tá bom, Inácio? Até amanhã, Jaqueline, Inácio, saúde e paz, se Deus permitir, amanhã nós estamos juntos de novo.
1: Ele vai permitir, a gente volta, viu, seu Abdias? Abraço aí pra sua esposa também, a dona Josefa, né? Gostou aí do Abdias Alves.
0: É, Jaqueline Alves, amigo. Abdias Alves, né? Abdias Alves, dona Josefa Alves.
1: Tá tudo junto e misturado.
0: Um abraço pra dona Josefa Alves e Abdias Alves aí, São Paulo, direto São Paulo. Seu Abdias, seu Palmeiras, seu Corinthians pra dar no Palmeiras, ele tem que comer muito mocotó de boi pra ter força nas pernas, viu, seu Abdias Alves? Valeu, Abdias, aquela
4: é
0: da
4: nada,
0: direto São
4: é
0: Paulo.
4: Nada. É nada.
0: Esse nome Alves já tá em São Paulo, né, Raqueline Alves? Esse menino dá uma risada,
1: né? Ai, Inácio, são 11 horas e 44 minutinhos por aqui, seguindo com você no apoio cultural de Ricardo Autopeças. 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
0: Com certeza nós temos com a vinheta assim aí, tá?
1: Sim, Inácio, vai sair agora nesse bloco.
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1: Tá aí, Inácio. Uma pausa aqui para o nosso intervalo. Na volta, trazer informações do que está acontecendo ali com os times brasileiros. É rapidinho.
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0: 11h53, Jaqueline. O tempo foi embora rápido assim, Jaqueline.
1: Rapidinho, né, Inácio?
0: Meu amigo,
1: tempo corre.
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0: Esse programa que tem o apoio de todos que faz, Borracharia do Bar, Cabo Bom de Itaperuá, um abraço para bairro, para toda a galera. Um abraço para meu amigo Duval, rapaz, Duval, escuta o programa também, um abraço para Duval, Zezinho Farias e também, deixa eu ver com o meu outro, Zezinho Raposa. E também tem outro Zezinho Farinha. Essa galera escuta o programa e gosta de comer muita galinha. Turma boa, aquele abraço. 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
1: Isso, Inácio, deixa eu aqui trazer rodadas do Brasileirão Série B, né? Porque hoje tem jogo, tem Atlético e Sport Recife, jogam logo mais às 20h30. Hoje também às 21h tem Novo Horizontino e Goiás. Para essa sexta-feira tem São Bernardo e CRB, Londrina e Criciúma, Juventude e Operário, Fortaleza e Náutico. Para um finalzinho de semana, no sábado tem Avaí e Ceará, Atlético de Goiás e América Mineiro, Cuiabá e Ponte Preta, Botafogo de São Paulo e Vila Nova. São rodadas que vão acontecer pela Série B. E na, a informação que eu tenho aqui é que o inédito duelo entre Brasil e Índia, neste sábado, 3 de outubro de 2026, faz parte ali...
0: 11 horas o jogo, né?
1: E isso faz parte da sequência de amistosos da seleção masculina depois do Mundial. As duas equipes se enfrentam em terreno neutro após dois jogos que fizeram contra a Austrália em setembro. Essa será a primeira vez na história que Brasil e Índia se enfrentam no campo de futebol. E também mais um passo no novo ciclo de Carlos Ancelotti rumo ao Mundial de 2030. Com um grupo renovado, cheio de estreantes e de talentos que atuam em clubes brasileiros. Já tem data, né, Inácio? Horário desse jogo vai acontecer neste sábado, dia 3, às 11 horas da manhã, Inácio.
0: Esse time da Índia, eu acho que não é... O Brasil vai ganhar dele, porque é fraco. Deve ser fraco. Eu não conheço não, né, Jaqueline? Inclusive, o treinador aí não conta com Rafinha, que Rafinha machucou-se e foi dispensado da seleção brasileira. Já voltou pro Brasil, Rafinha. Jogador que joga no Barcelona, craque de bola, mas machucou uma luxação na panturrilha dele, está com o dedão do pé também comprometido e não pode fazer a participação desse jogo na data FIFA, né, Jaqueline?
1: Isso aí, né, Inácio? Então vamos aguardar o que vai acontecer aí nesse jogo, né, meu amigo? Brasil e Índia vão jogar aí neste sábado e a gente vai acompanhar do sofá de casa, da sala ali, acompanhar esse jogo. Vai passar na TV Globo, né, Inácio?
0: Na Globo, na SBT, na Sport TV, na TRM e também vai passar na Record, tá certo? Pra você ficar ligado, informado. Todos esses jogos da seleção brasileira de futebol, Jaqueline.
1: É, demais rodadas de jogos aí, Série A, né, Inácio? Vamos aguardar aí o fim dessa data FIFA pra gente dar início a acompanhar os nossos times, né, meu amigo?
0: Com certeza. Aí já começa na sexta-feira, você não tem aí não, Brasileirão?
1: Nessa Santos, sexta?
0: Santos e São Paulo, rapidinho aqui, o horário tá já se acabando. Santos e São Paulo joga sexta-feira à noite.
1: Achou? Isso, Inácio, isso mesmo. Vamos ter nessa sexta São Paulo e Santos. E no sábado tem Atlético Mineiro e Bragantino.
0: São jogos do Campeonato Brasileiro para
1: isso.
0: Acabar com a data FIFA.
1: Os demais jogos vão voltar aí na quarta-feira, dia 7, Inácio.
0: Com certeza, então chegamos ao final do programa Toque de Bola. 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Chegamos ao final do programa Toque de Bola. Amanhã estaremos de volta aqui, Inácio Ramos e Jaqueline Alves, levando para você tudo o que rola no esporte da cidade de Itaperuá. Tchau, fui!
1: Final do Toque de Bola, muito obrigado por sua companhia, já desejando um ótimo finalzinho de semana e a gente volta a se encontrar, hein? Tchau, tchau, até lá!
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28: Tapiroá FM informa. Hora certa. Meio-dia e 25 minutos.
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0: Tapiruá FM informa. Hora certa.
2: 12:34.
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0: Olá, amigos, muito boa tarde maravilhosa pra todos. Dá início a partir de agora o show da tarde, muita música legal até as três. Hoje é quinta-feira, 1º de outubro de 2026. Obrigado pelo carinho da audiência, né? Agradeço primeiramente a Deus de conseguir chegar firme e forte ao estúdio da Rádio Itaperu FM para juntos levar em diante a nossa programação até as três, né?
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0: Companheiros e companheiras, apaixonados e apaixonada que sintoniza a frequência potente, Itaperu FM operando em 87.9, a rádio que mexe com você. E a partir de agora, o nosso telefone da tua participação já se encontra liberado, que é o 8855-5288. Telefone liberado para você participar, pedir sua música e oferecer para quem você quiser, hein? Estamos também ao vivo pelo Facebook. Vai lá, compartilha, participa, pede tua música. Oferece para quem você quiser imaginar, porque é o show da tarde que está no ar a partir de agora. Para quem não me conhece, eu sou Damião Lima e até as 3 horas você faz parte aqui do nosso show, da nossa programação. Minha voz não tá bem legal, mas já tô me recuperando essa virose. Essa virose, quando pega você, pega pra derrubar, mas Deus é maior e a gente vai vencer, vamos? Obrigado a todos pelo carinho da audiência. Você, se preferir, pode ligar direto. 839-8855-5288. Esse é o telefone liberado, aonde você vai pedir sua música e oferecer, tá certo? Para os seus familiares. Por isso, desejo uma tarde maravilhosa para você aqui da cidade de Itaperuá, você de outra localidade, de outros estados, de outros países, que sintoniza, que acompanha, ouvindo aqui a nossa programação, viu? Obrigado pelo carinho da sintonia, você conosco, você compartilhando para os teus amigos da tua cidade, do teu estado, poder participar aqui da nossa programação, tá certo? Olha, quero já mandar um abraço aqui para o meu amigo Fernando, aqui na rua Nossa Senhora da Conceição, em nossa audiência. Alô, Fernando. Fernando é uma figura 10, sempre está acompanhando aqui o som da Itaperu FM. Eu mando um abraço aí para o Fernando e toda a família que acompanha, ouvindo aqui a nossa programação, tá certo? É você conosco, é você conectado, é você sempre ouvindo, acompanhando aqui a nossa Itaperu FM, né? Olha, a galera aqui do bairro do Alto, bairro São José, que nos escuta, muito obrigado pelo carinho, viu? Da tua maravilhosa audiência. E eu vou tocar a primeira do programa de hoje, vai para o amigo Fernando, aqui na rua Nossa da Conceição, tá em nossa sintonia. Alô, Fernando, obrigado, meu amigo, pela audiência aí. Fernando virou patrocinador oficial do programa aqui, viu? Um abraço aí para o Fernando, que sintoniza, que acompanha, ouvindo a nossa programação nessa tarde maravilhosa. Você conectado, apaixonados e apaixonada, que sintoniza, que acompanha, ouvindo a nossa Itaperuá FM. Obrigado, gente, pelo carinho de vocês aí. Então vamos ouvir a primeira do programa de hoje. Vai para o amigo Fernando, a galera ligando para cá. Daqui a pouquinho eu atendo você, tá? É um prazer. Eu vou tocar aqui para o Fernando música do Bardô Galeno pra tu, tá bom, Fernando? Obrigado pelo carinho aí da sintonia, curtindo aqui a nossa programação, ouvindo aqui melhor. Vamos ouvir Bardô Galeno aqui na melhor.

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0: É, tá aí música do Amado Batista, Frequência Potente, tá pelo FM, e da música aí do Amado Batista, é, Esperança, já são 13 horas e 17 minutos, 13 e 17 em Taperoá. Obrigado a todos pela audiência. Quero mandar um abraço aqui para meu amigo Queiroz, Loteamento Terra Nova. Alô, Queiroz, tá em nossa audiência, curtindo a rádio. Queiroz é uma figura, sempre tá conosco, vindo a Taperoá FM. Obrigado, Queiroz. E todos aí do Loteamento Terra Nova, nossa audiência. É, Jaciara Vilar está conosco, boa tarde, Jaciara, obrigado pela audiência. Jaciara é conosco, Jaciara Vilar está em nossa sintonia, curtindo aqui o programa através da live. Muito obrigado pelo carinho. Abração aqui no bairro do Alto, sou vindo de Joel e toda a família. Joel, obrigado pela sintonia de sempre vir na rádio. Meu amigo Fernando aqui na rua Nossa Senhora da Conceição e toda a família. Todos os moradores aí da rua Nossa Senhora da Conceição. Meu amigo Antônio trabalhando em sua oficina com a rádio ligada acompanhando o programa. Meu amigo Edgar Lima. Edgar Lima aqui na Abidão de Souza Maciel. E todos os moradores aqui da Abidão de Souza Maciel. Você aqui da rua Santa Lucena. Forte abraço. Os amigos aqui do centro da cidade de Taperoá. Obrigado a todos pelo carinho da audiência. A galera da Padre Ananias. Alô, abraço meu amigo Expedito Barbosa, o amante do Brega. Expedito Barbosa, o amante do Brega, hein? Abração pra você aí. Socorro, Hilder. Essa galera que tá acompanhando aqui a Tapero FM, né? E nós temos mensagem do WhatsApp. Vamos lá falar com o ouvinte. Você mandando sua mensagem, meu nosso WhatsApp. E Abidias tem sumido. Mandou aqui seu toque. Falar aqui com o Abidias. Boa tarde, Abidias.
1: Ô, Daniel Lima. Eu gosto mesmo é de forró, forró em Limoeiro. É. Muito baixo aí. Você bota essa música aí para Zé Camilo dançar e a de Galima.
0: Certo.
1: Se balançar. Eu gosto mesmo é de forró. E, tá bom?
0: Tá legal.
1: Beleza? Uma boa tarde. Eu tô aqui na escuta da Rádio FM de Taperoá. Diretamente de São Paulo, né, Daniel Lima? Falando com você, é um privilégio muito grande.
0: Prazer mesmo.
1: Nesse momento, falar com você. Você é um bom locutor de Itaperuá.
0: Obrigado.
1: Saúde e paz para você e família. Que Deus abençoe. Deus abençoe também todos os itaperuaenses, povo bom de Itaperuá. Agricultor, agricultor. Que Deus esteja na companhia de todos. Saúde e paz para todos. Daniel Lima, não esqueça do meu forró.
0: Tá certo.
1: Aí, o Zé Camilo dançar. Será que ele vai dançar?
0: Vai.
1: É isso que eu tenho que dizer, Daniel Lima. Eu, falando com você, não estou aí, mas estou te vendo.
0: Obrigado.
1: Na minha presença.
0: Valeu. Tá ok.
1: A pessoa que você é. Trabalhador e honesto aí nessa rádio que é o coração de Itaperuá. Tchau, meu filho, um abraço, até amanhã, se Deus permitir.
0: Valeu, meu amigo Abidias. Aí, você não sabe, viu? É, eu estive conversando aí com o meu amigo Edgar Lima e ele disse que dança no pessoal, viu? Disse que é o mais dançarino de Itaperuá, é o amigo o Edgar Lima. Conversando com ele, eu disse, eu danço demais, viu? Danço demais. Então, tá certo, quando o Abidias manda mensagem, Edgar, eu vou falar pra ele que você dança. É, você disse que ele só faz balançar da cadeia de balanço, mas ele disse que não dança num pé só, viu? O Edgar Lima, tá bom, Abidias? Eu vou procurar a tua música aqui pra te atender já já, tá bom, meu amigo? Obrigado pela audiência aí, acompanhando aqui a nossa programação, tá certo? Você sempre conosco, sempre acompanhando aqui o som da 87.9 Itaperu FM, a rádio mexendo com você todos os dias. E, claro, eu agradecer essa galera que está sempre nos acompanhando. São 13 horas e 21 minutos em Itaperuá. A galera aqui do bairro São José, muito obrigado pelo carinho, viu? Todos aí do bairro São José, sinta-nos abraçado, que sintoniza, que acompanha, ouvindo aqui a nossa programação, tá certo? 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Meu amigo Damião disse que mandava uma mensagem lá na Lucido hoje, né, contando aí as árvores da cidade. Disse que pediu uma música hoje. Boa tarde, Damião.
2: Damião Lima, boa tarde. Quero pedir uma música chamada Batista, Vida de Solteiro.
0: Certo.
2: Esse é meu amigo Zé Camilo, Dona Marisa, a esposa do seu Zé Camilo. Meu amigo Pedro Leocádio, minha amiga Socorro Maria Alice, Cláudio. Todos que estiveram ouvindo o programa, boa tarde.
0: Valeu, Damião, obrigado pela audiência. Te atendo já com a música aí, meu amigo Damião. Disse, eu digo, Damião, como é que tu vai escutar, rapaz? Tá trabalhando. Disse, aqui do lado. Tava no cinturão. Uma caixinha mais pregada que carrapato no ombro de uma vaca, viu? Eita, rapaz. Abração pra meu amigo aí. É o Damião que decota as árvores aqui da nossa cidade, né? Tá ouvindo aqui a Taperu FM. Damião, eu te atendo já, tá bom, meu amigo? Forte abraço a você. Obrigado pela audiência. Eu te atendo já. Nosso ouvinte, Joelma. Alô, Joelma. Tá conosco aqui. Boa tarde, Damião Lima, passa música de Cristian Neves, cheiro de shampoo, isso? Cheiro de shampoo, para oferecer lá no Açucar, lá no Maria Alice, né? Tá ok. O dia, aqui todo dia escuto, porque não tem dia que não tem tempo para ligar, né? Cristian Neves, isso? Tá ok, obrigado pela audiência aí, tá bom? Nosso ouvinte, Joelma, em sintonia com a Taperu FM. Aguarda aí, Joelma, que eu te atendo já, viu? Obrigado pela audiência aí, né? Desculpa aí, né? Cristiano Neves, é Cristian Alves. Desculpa aí, tá, Joelma? Porque hoje até o meu olho tá chorando aqui, viu? Essa gripe aqui, eu não, nem tinha visto aqui direito, mas te atendo já aí. Eu pensei que era Cristian Neves, mas é Cristian Alves, tá bom? Obrigado. Obrigado pela audiência aí. Socorro lá do Maria Alice, gravando o áudio aqui, mandando seu toque aqui. Fala, Socorro, boa tarde. Socorro, apagou o áudio aqui, é Socorro, viu? Ela mandou e apagou o áudio, bem que estava errado aqui, né? Obrigado a você pela sintonia, ouvindo a rádio, vai estar gravando outro áudio. Mas vamos com música. Chegando para você agora com Liança do Forró, para você aí em nossa sintonia, pensando em você. Vamos ouvir aí com o Liança do Forró.

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5: 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Música minha, do meu amigo Romeu Bisso.

0: Olha essa aí, foi para nosso ouvinte, a Joelma, que pediu aí. Obrigado, Joelma, pela audiência aí. Viu? Música de Crystal e House, aqui na Melhor. Obrigado a você pela tua maravilhosa audiência. 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Essa é a Taperoá FM, tocando as melhores. E vamos aqui, prosseguindo aqui com a nossa programação. É, você acompanhando aqui, fala Socorro, boa tarde.
1: Oi, Damião Lima, boa tarde. Eu quero escutar seu expediente.
0: Certo.
1: Aquela que diz, se ela é feiticeira, eu não sei. Só tá. Sei que eu quero escutar.
0: Tá certo.
1: Aí eu ofereço pra você e família.
0: Obrigado.
1: Ofereço para Marisa, Zé Camilo, Ronaldo, Luciano, Zé Ivaldo, Elzia, a Inês, Rufino, a Anja, a Adélia, a Joelma, Socorro de Gilberto, Damião da Ávore, Geovânia, Josélia, lá no distrito, Geraldo, Felipe, Venice, Alice, oferecendo a sua Marcos da Coral e família, a Nilda do Frango e família, a Giba, a Lala, a Lura Avelino, a Jussara, Maria de Chaga, a Baísa, a Maísa aqui, a Tânia, a Vânia. Homem, é a Taperoá inteiro. Tô ligadinha, só na escuta.
0: Obrigadão, viu?
1: Boa tarde.
0: Boa tarde, pelo carinho da audiência aí, tá bom, Socorro? A audiência de sempre ouvindo a rádio. Olha essa música aqui, já tá tocando. Aí tá tocando aí de fundo musical, foi o nosso ouvinte Joelma aqui no Bairro do Alto. Daqui a pouquinho eu vou atender a nossa ouvinte, a Socorro, lá no Maria Alice. Abraço a todos aí no Maria Alice que acompanha a rádio. Obrigado pelo carinho, tá? Meu amigo Fernando aqui na rua Nossa Senhora, que vocês são da rádio. Abração, obrigado pela audiência. A Marise de Souza, São José do Sabugi, Paraíba, boa tarde, boa tarde. Obrigado pelo carinho, viu? Da audiência aí. É São José do Sabugi, Vila Rádio, aqui na Paraíba. Muito obrigado, viu? Pela audiência maravilhosa. Compartilha nosso programa aí, tá? Compartilha. 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Tá do recado aí. 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São 13 horas e 49 minutos. 13h49 na mais ouvida querida Taperoá FM, mexendo com você diariamente todos os dias, né? Obrigado pela audiência, a galera mandando seu toque. Muito obrigado pela audiência, temos outro toque também. O vídeo aqui manda seu toque, aqui boa tarde, manda um alô aí pra Fernanda, Paula, é dois botecos, né? É das patroas, né? E se encontra derramando... Yeah. Amanhã, né? Eu vou estar aí na casa de show Santa Aldeia, aqui em Itaperuá, né? Eita, rapaz, tá dado o um recado aí pra você aí, acompanhando aqui a nossa programação. Solta aí, pode soltar.

0: pode perder aí na casa de Show Santo Aldir amanhã, hein? Isso mesmo, na casa de Show Santo Aldir. É, aí, um alô aí pra Fernanda e Paula, do Teco das Patrulhas, é isso? E Cheio Derramando, que vai estar amanhã aqui na casa de Jô Santo Aldir, aqui em Itaperuá. É Enchendo e Derramando, toma pedrada, hein? Obrigado pela audiência aí, viu? Obrigado pela audiência. Ô Luciano Silva, tem como soltar esse outro, esse acho que é onde você tem um clipe aqui, do Teco das Patrulhas, ao vivo, pode ser? Se puder colocar aí pra nós aí, a galera sentir só o vapor aí, viu? Pode soltar se puder, viu?
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0: Muito bem, você em nossa sintonia acompanhando aqui o nosso programa nessa tarde maravilhosa. Hoje é quinta-feira. Quinta-feira, 1º de outubro de 2026. Obrigado pelo carinho da tua maravilhosa audiência. Solta aí a vinheta da Casa de Show Santa Aldeia aqui em Itaperuá, né? Amanhã, hein? Grande festa.
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0: Muito bem, você não pode perder aí na Casa de Show Santa Aldeia, aqui em Itaperuá, esse grande evento, né? Tá no recado pra você em nossa sintonia, né? E vamos aqui prosseguindo, agradecer essa audiência maravilhosa, todo mundo conectado, e é um prazer estar com você até as três. Quero mandar um abraço aqui para o amigo Piu Piu, lá em Diadema, São Paulo, está em nossa audiência. Alô, Piu Piu, obrigado pela sintonia. Está ouvindo aí a Itaperuá FM, meu amigo Piu Piu Produções, que representa aqui também o Tony Lima, e a música será Apartamento 11, com Edson da Paz, e também Dadá Moreira, e a cantora Juliana Valiati e o Arani do Gado, hein? O Piu Piu Produções representa aqui na Itaperuá FM. Vamos ouvir agora Tony Lima, será?

Muito bem, então aí já são 2h20, 2h20 em Taperuá. Obrigado a você pelo carinho da audiência. Deixa eu mandar um abraço aqui para nosso ouvinte aqui, Maria de Souza, conosco, está ouvindo aí na rádio. Hilde Marques está acompanhando aqui o programa. Aqui, boa tarde, meu querido locutor, amigo da minha ouvinha, boa tarde, é o grande cantor aí, Hilde Marques, né? A gente, se você quiser mandar para mim aqui, Hilde, as tuas músicas, fica mais pelo WhatsApp, às vezes apaga aqui, some tudo as músicas do WhatsApp, por isso que eu não toquei mais suas músicas aqui, a internet não dá para mim ir direto aí no YouTube, tá bom? Um abraço aí para o grande cantor, compositor, Hilde Marques, aqui uma abençoada quinta-feira para todos nós, saúde e paz, Hilde Marques. Maria de Souza, conosco também, um abraço, valeu, obrigado pela audiência, curtindo aqui a Taperuá FM. Qual coisa você manda aqui, para o zap aqui da rádio, ou pelo meu, coloquei aí, ou então pega aí com a nossa... a sua amiga aí, divulgadora, até esqueci o nome dela agora, viu? Ela tem o meu contato, tá bom? Um abraço aí para Yuri Marques, acompanhando aqui a nossa programação, e essa gripe que não se acaba, vamos? Mas vamos aqui prosseguindo, vai se acabar com certeza, vamos? Chegando para você agora, música com Amado Batista, A Folha Seca, para você e nossa audiência. Obrigado pela audiência, 2h22 em Taperuá.

0: tá aí você conosco, acompanhando aqui a nossa programação, essa música. Essa música aqui do Paulo Sérgio foi para o meu amigo Queiroz. Queiroz gostou muito dessa música. E o nome dessa música, Queiroz, é com Paulo Sérgio. E a música Índia. Para o amigo Queiroz, loteamento Terra Nova e na rádio. O calor tá grande, hein, Queiroz? Meu amigo Queiroz. Foi pra você essa música aí, tá bom, Queiroz? Índia com Paulo Sérgio.
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0: É, meu amigo Queiroz se derreteu todinho com essa música aí, hein, Queiroz? Já um calor desse, hein? Um calor desse não é brincadeira não, mas tá só se refrescando aí, irmão. Ainda bem que a casa de Queiroz é grande, tem um muro grande pra refrescar, é bom demais, hein? Pé de mamão, pé de manga, de pinha, né, Queiroz? Um bocado de pé aí de cor no muro é bom demais, vamos. Pé de limão, feijão verde, milho também, pé de milho. E o Queiroz está de parabéns, vamos. E essa música aí é muito boa, vamos. É, meu amigo Queiroz, loteamento Terra Nova e nossa audiência. Valeu, Queiroz. Grande Queiroz. Acompanhando aqui a nossa programação. Chegando mais música para você agora com o Nildo César. A namorada aqui, Soninha, para depois da música nós faturar.

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Coisa boa você em nossa sintonia, linda música com o Baltazar, que na melhor, obrigado pelo carinho da tua maravilhosa audiência, galera conosco, você aqui do bairro do Alto, bairro São José, dos conjuntos, muito obrigado pela audiência. Pro Sara, onde você se esconde aqui na melhor, você acompanhando aqui a nossa programação, e é um prazer estar com vocês aqui através das ondas maravilhosas, potente, Tapero FM, operando em 87.9. Você que está através da live, pode compartilhar para os teus amigos da tua cidade, do teu estado, poder também participar aqui da nossa programação, tá certo? Olha, nosso programa vai ao ar de segunda a sexta-feira, de uma até as três horas, tá certo? Nosso programa Show da Tarde, muita música legal, tocando, mexendo com você, apaixonados e apaixonada, companheiros e companheiras, que curte aqui a nossa página, né? Olha, 2:52. 2:52, né? Finalizando por hoje, prometendo voltar amanhã, a partir das 13 horas, se Deus assim nos permitir. E amanhã tem música ao vivo com o amigo Ricardo Safoneiro, que vai estar aqui na rádio, com o trio completo, né, Ricardo? Já estou anunciando aqui, amanhã, Ricardo vai estar tocando aqui ao vivo, né? Ricardo aqui do assentamento José Moreira. Boa tarde a todos, obrigado pela audiência e até amanhã, se Deus assim nos permitir. Até lá.

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1: Oi, boa tarde, boa tarde. Está no ar do seu rádio mais um programa, Violas ao Fim da Tarde, aqui no 87,9 da Pre-FM, onde temos aí na direção geral da emissora, Júnior de Preto, temos aí no comando da programação da emissora, Luciano Silva, João Torres, comandando Violas ao Fim da Tarde, segunda a sexta-feira nesse horário, às 16h30, às 18 horas, muita cantoria, canções, penas vaquejadas, oferecimento para os amigos, entendeu? Recito versos, né? Antológicos dos poetas já se foram e também dos que estão vivos, né? Que também recito poesias, né? Com certeza. No começo, toquei aí o poeta, o Zé Cardoso, né? O Zé Cardoso, quem foi? Foi o Zé Cardoso e outro cara aí. Mas, deu problema aí, só tocou, parece que a sextilha, né? Como me fiz cantador, foi? Foi, rapaz, como é que pode? Como é que pode uma coisa dessa? Por quê? Me fiz cantador. Foi desse jeito. É isso aí, gente.
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1: 16h58, boa tarde, Cauê.
2: Boa tarde.
1: Quinta-feira, 1 de outubro de 2026. O que se comemora para hoje? Vamos ver aqui, rapaz. Hoje é Dia Nacional do Idoso, né? Hoje é Dia Nacional do Idoso, Dia de Santa Terezinha, Dia do Vendedor, Dia Nacional do Idoso e Internacional da Terceira Idade, no todo, e Dia Nacional do Vendedor, né? Também dia, muita coisa, Dia Mundial do Vegetarianismo. Eita, pra quê? Por que não bota vegetariano? Dia Mundial do Vegetarianismo. Dia Mundial da Urticária. Hoje também é o Dia Internacional do Café. Tem início do outubro rosa, câncer de mama, gente. De 1 a 31 no mês, viu? Eita! Tem mais? Ainda tem mais. Ainda tem mais para ser de primeiro, muitas comemorações para um só dia, uma só data, né? Eu já falei de Internacional das Pessoas Idosas, né? Também de Internacional da Música. Tem mais? Ainda? Não tem mais, não. Eu falei que a Santa Terezinha, né? Como é que pode, menino? Como é que pode uma coisa dessa? Eita, o dia da terceira idade tá chegando. Eu tô meio distante ainda, mas faz o quê? Vou trazer mais poesia, daqui a pouco eu trago os apoios e atendo os amigos, né? Agora, a polêmica dos ETs, vamos trazer aí Rogério Menezes. E quem é o outro? E quem é o outro que vai cantar aí? Rogério Menezes, e quem é o outro vai cantar com ele. Liguei pra saber? Rapaz. Raimundo Caetano e Rogério Menezes. Vamos lá.

0: Beleza, beleza, muito bem, tudo certo, Deca, Maria José, pra vocês, as canções bonitas, tudo que eu toco aqui no programa, né, gente? Né, gente? Agora, eita, polêmica dos ETs, olha. Pelo que a gente vê aí, é em Marte, é? Pelo que a gente vê, são feios demais, viu, cara? Eita, menino. Vou trazer um bloco de apoios e eu volto já com mais cantoria pra vocês, tá? Já já eu volto. Tá bom, gente?
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2: 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No programa temos também o poeta cordelista Leandro Leite, com seus trabalhos esplêndidos e mirabolantes. Parabéns ao poeta Leandro Leite. E também ofereço para os seus pais, Assis e Dona da Paz, que não perdem um só programa.
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0: Quem também apoia o programa Viola Sábado da Tarde é a amiga Maria da Rosa Pereira, porque gosta da cantoria, tá sempre ligada, tá sempre ouvindo o melhor da poesia, de segunda a sexta-feira, melhor das canções, das vaquejadas. Eita, tem uma vaquejada muito bonita também, aquela 20 anos de vaqueiro, 20 anos de vaqueiro. Mas após.
6: 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Aproveite!
0: Beleza, beleza, muito bem, muito bem. Aproveite, né? Aproveite, rapaz. Eita! Vou trazer aqui amigo Maria Rosa Pereira, né? Vamos ver aqui. O Alder aqui.
7: Boa tarde, meu amigo Vantos.
0: Boa tarde.
7: Aqui quem nos fala é Maria das Dores Pereira. Amigo, eu quero ouvir a canção Uma Tarde de Saudade.
0: Valeu.
7: E o homem, por favor, passa aquela vaquejada, atividade vaqueiro.
0: Tá bom.
7: Beleza, meu amigo Vantos?
0: Tá, beleza. Valeu. Eita, pai, moto inseta aí, vamos trazer moto, agora moto, né? Sim, eu toquei também, o poema derradeiro, com Cine Feitosa e o saudoso poeta Francisco Galvão, o autor daquela canção, O Irapuru da Saudade. Somos eternos amantes. Eu vou dizer, amor sincero. Muitas canções, era um cancioneiro danado. É, com certeza. É, tem que fazer poesia.

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não ferem, não agridem, não maltratam, não discriminam, não matam, não são ingratos, nem querem. 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

Beleza, beleza. Agora trazer o mote. Quando volto um minuto do passado, lembro tudo que o tempo me tomou. Eita, rapaz. Eita, que bacana, né? Tá doido, rapaz.

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0: O prazer no trabalho aperfeiçoa a obra. Eita, rapaz, você tá com prazer grande no seu trabalho, né, rapaz? Trabalha com vontade, força de vontade, entendeu? Com garra mesmo, né? A educação tem raízes amargas, mas os seus frutos são doces. Beleza! Ah, esse grande, o célebre filósofo grego Aristóteles. Tô dizendo, cara? Muito bem, muito bem, muito bem. Pois é. Curiosa da tarde, o programa que estamos apresentando no seu rádio. Tá bom? Vou trazer mais poesia para vocês. Vai sair agora. Vai sair agora, mas espera aí. Espera aí um pouquinho aqui. Deixa eu mandar um abraço aqui para a turma aqui. Tem que ser assim, tem que ser devagarinho, né? Tem que ser devagarinho, meu amigo. Pode ser assim, não.
1: Oferecer o programa Violação Fundatada, tudo que eu toco aqui, por lá da poesia, canções, poemas maquijadas, aos amigos aí, ao Zé Baé, o Zé Baé que não perde o seu programa, forte abraço, Zé Baé. Tá bom, viu?
0: Pedro.
1: Seu Zé Pretinho, no antigo fazendo do seu pai, morada velha, Silva, seu Zé Pretinho tá ligado no programa, não perde o seu programa, que cara bom, gente fina.
0: E também seu irmão, seu João Rio Grande, né? Eita, rapaz, tá vendo?
1: Valeu mesmo. Também para o seu Chico Carneiro, ali de frente à Praça do Coração, aqui na rua Cícero de Farias, ele e sua esposa, Dona Maria do Carmo. Vai também para seu João de Lero, no pé do programa, faz abraço para ele, seu João de Lero, gente fina, da Marcena, seu filho, beleza? E também, irmão do seu João de Lero, seu Valdemar Antônio, no pé do programa, eu gosto muito. Meu amigo Zé Felipe do assentamento, Zé Felipe, gente fina, um cara legal, pra ir nas canções bonitas, rapaz, aumenta o raio daí. Seu Antônio Pereira, pessoal do assentamento, Miró, o cara comandante do assentamento. Antônio da bicicleta, rapaz, foda mais pra ele, Antônio, rapaz, gosta de cantura demais, todo salgado, tá beleza, gente fina. Vai também para Antônio Maciel, vizinho do amigo Assis, de Dona da Paz, né? Antônio Rodrigo Maciel, né? Faz abraço pra tu, cara. Arimatéia do Contrabaixo, faz abraço pra tu, Arimatéia. Eu faço bem um programa pra você, que você gosta demais, com certeza. Também vai para seu Zé Graciano, ali na rua Frei Damião, ele no pé, não, rapaz, gosto do meu programa demais, beleza? Valeu mesmo.
0: É isso aí, rapaz, é isso aí, vamos trazer aí, deixa eu ver aqui, peraí, deixa eu ver o negócio aqui, o que é que vem agora, né? O que é que vem... Agora, no Violas ao Fim da Tarde, rapaz, o menino vai dizer aqui, né?
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0: Gosta de uma briga dos pés, é? Eu quero uma briga, ó.
2: Quero uma briga, poeta.
0: Ei, o Cauê, rapaz, todos os netos. Eu tava vendo agora com o Rogério Menezes e o Caetano.

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0: ofereço o programa Violas ao Fim da Tarde, as canções bonitas e tudo que é tocado aqui para os meus amigos, para seu Luiz Pinto, Dona Lourdes Silvino e Arthur Silvino, Rua Coronel Pedro de Farias. Não perde o meu programa, beleza? Também para o amigo Lula Trocador. Lula Trocador oferece para o seu amigo de infância Zé Rivaldo, oferece para a família Psica, oferece para suas cunhadas, Dona das Duas, Dona Ceci, a esposa de Santo Antônio de Boi. Oferece também para o seu Abdias, João Torres, Maria da Luz Pereira, enfim, muita gente. É, ele mora ali na rua Vila Nova do Alto. Aproveita e ofereço para seu Orlando e Dona Mazé. Seu Orlando está sempre ligado no programa, rapaz. Na rua José Genuíno de Quirós. Naquela mesma rua, seu Elise, o rezador. Olha, gente, ele rezando, escutando cantoria. Beleza? Ofereço para Dona Corina, gente fina. É, ela tem problemas de saúde, mas a vida é assim, né? E a sua filha, Dona da Paz, cuidando sempre dela. E quando ela é a outra filha, que mora em Minas Gerais, né? Nova. Beleza? Também ofereço para a Dona Nazinha Mariana. Dona Nazinha Mariana, não perde meu programa, gosta demais. Ela também está melhorando do seu problema de saúde. Esse pessoal que mora, Rua Antônio Mariano Ferreira. Ofereço também para os vaqueiros, seu Antônio Monteiro, ainda na ativa, rapaz, apesar da idade, mas ainda é um grande vaqueiro. Para ele e para Dona Cleonice, nessa rua, Rua Abdon de Souza Maciel. Para o vaqueiro Chico de Zeca, na Rua do Cruzeiro, a esposa Maria. O vaqueiro Chico de Zeca, gente fina demais. Ofereço para o José Bispo, rapaz. O José Bispo é uma pessoa legal. E Dona Lourdes, Rua Domingos Rangel. Eles não perdem meu programa, pessoal, maravilha. Ofereço para o amigo Efigênio das canções, né? Efigênio Fija e sua mãe, Dona Lainha, e sua esposa Tita. Forte abraço para vocês. Para meu compadre Pedro Cárdio, compadre Pedro Geraldo Horácio, na Rua Coronel Dura João Vilar, também. Tá, o amigo Antônio Horácio, Aual, como é mais conhecido. Também para o Vavá Araújo, que gosta das canções, Vavá Araújo e Família, tá bom? Pra vocês aí, tá bom? Beleza?
1: Beleza, beleza pura. Você quer comprar um terreno? Muito bom. Medindo, deixa eu ver se eu lembro agora, 7x21, rua... qual é a rua, João? Tá esquecendo a rua? Não esqueça não, não esqueça não. Rua Padre Ananeiro de Farias. Tá bom? Rapaz, medindo 7x21. Já sabe, né? 7 é de frente. 21 já sabe que é de fundos, né? Terreno muito bom, rua calçada, muito bom. Você procura que levaria até o seu proprietário, tá bom? Para vender esse terreno. E se você quer comprar também uma sanfona, eita, rapaz, 120 baixo, né? Se você quer comprar uma sanfona boa, bem afinada, me procure que levarei até o dono da sanfona. Tá vendo? Tá precisando de dinheiro, rapaz. A sanfona é muito boa, com certeza. Boa, boa mesmo. Tá precisando aí? Não jeito aí, rapaz, não é muito caro não. Porque o cara é nova, né? Bem nova mesmo, é nova, quando sai da casa que é cara, né? Oferece para o seu Manuel Noel. Noé, seu Manuel Noé, é de Fina, Dona Justina, Rimbo, né? E toda a família é. Ele que mora ali, vizinho Açudes, Manuel Marcelino. Tá bom? Não perdão. Vou trazer depois de mais oferecimento, né? Vou trazer agora uma tarde de saudade da pedida amiga Maria da Júlia Pereira. Rapaz, uma pessoa, deixa eu lá. Ei, o cabo tá aqui, ó. Deixa eu ver aqui. O cara mandou aqui um negócio, eu não vi, ó. Peraí.
2: Bia, nós chamamos.
3: Fala, meu poeta, que é Bia.
1: Opa, papai.
3: Estou de volta.
2: É muito bom.
3: Eu quero oferecer uma canção para Pedro Leocádio.
2: Bem.
3: Horácio, marido.
2: Muito bom isso.
3: Geraldinho Horácio. Briga de Orelhão.
1: Eu toquei ela ontem, eu toquei
3: minha esposa.
1: Outra diferente, viu?
2: Mundial do Vegetariano mesmo.
3: Minha esposa, que graças a Deus.
1: Muito bem. Tá bom, né?
3: Eu quero que você bota uma canção aí. Briga de Orelhão.
1: Tá
3: Orelhão.
2: Do café.
3: Da Rocha, meu poeta.
1: Eu já toquei ela ontem, você pediu ela ontem? Eu vou tocar outra Guerra do Amor para, entendeu? Você oferecer, já ofereceu, né? Para Jair Horácio. Guerra do Amor, é muito pesada essa canção, com Antônio José, tá bom? Tá beleza? Essa já foi tocada ontem. Pronto, tá repetindo. Tá bom, meu amigo? Eita, esse cara é o cara mesmo. Esse cara é bide e louca, né? Muito bem, vamos trazer aqui as canções agora. Vontade de Saudade, de Pedro Bandeira. Canta saudoso pelo Mandeiro Autor, né? Canta saudoso Valdir Teles também. Saudosos também, que já se foram.

pode fazer a atividade de vaqueiro para toda a vaqueira Maê, para o José Brandão, que vai na minha rua. Ele também está ligado, não perde o programa, rapaz. Ele diz, não perco não, de jeito não. É, não perco mesmo. E o outro vaqueiro, é, todos os vaqueiros, né? José Galego também, né? É, São Antônio Monteiro está lá. Na escola, vaqueiro forte, meu rapaz, vaqueiro forte, né, meu amigo? Tô te dizendo, rapaz, vamos trazer aí.

0: Trabalhamos.
1: Beleza, beleza. Muito bem, muito bem. Daqui a pouco, né? Daqui a pouco, rapaz. Como é que pode? Como é que pode uma coisa dessa? Como é que pode uma coisa dessa? Peraí.
0: Ó, fez também o programa aí, para Jardim Bizarro, meu Jardim Bizarro, tá ligado o programa, todas as tardes, isso é Lísio, é Rua Rita Cismelo, não perde o meu programa, com certeza. E também para Eusébio Badal Soares e Sandra, sua filha, que está se recuperando, né, com certeza, ali no bairro São José. Para o seu Badal Cirilo, forte abraço para ele, meu amigo, é isso que está no meu programa. Valeu, Rua Senador Rui Carneiro. E também para o casal, seu Martinho Gerinho e Donezinha. Seu Martinho quase não escuta o programa, porque vem enfrentando um problema de saúde sério. Mas, de qualquer maneira, ofereço ele também. Aproveito também e ofereço as canções para a Dona Tereza, a viúva de seu Garoa, no conjunto Maria, ela gosta demais também, né? E para o meu amigo Decão e Maria José do Baixo São Zé, estou dizendo, rapaz. Geraldo do Trator, que não perde o programa, valeu Geraldo do Trator, as canções pra tu, cara, tu merece. Ofereço para os meus filhos, a minha filha Jamila Petriz, no conjunto da Solidariedade, Lá Estou, Burgess Cauê, Cauã e Cauane Liédia, Baixo São Zé, naquela rua, Maria Alves Oliveira, também dando socorro, que ela não perde o meu programa, com certeza. Vai para o Pedro, marcação, as canções bonitas, para o Pedro, meu amigão, e também o poeta Nildo. Se gera matar, é tudo o que eu toco aqui da cantoria, né? Eita, rapaz, o melhor da cantoria, ó, poeta. O cantor Expedito Barbosa, rapaz, né? Tá lançando aí na praça aí, né, o seu novo trabalho. Forte abraço pra ele, rapaz, sucesso. Socorro, a mãe do Wilder, né? Socorro, tá sempre ligado. O Wilder oferecendo pra Graciele e pra Aline. Eita, calma, vem apaixonado. Como pode, rapaz? Pois é, o Wilder. Pessoal que mora ali, a rua Padre Ananias de Farias. Canções para esse povo maravilha.
1: Beleza, canções, né? Deixa eu ver aqui, tem um amigo aqui, pera aí. Quem tá, vamos ver quem tá, rola.
2: Fala, meu amigo João Torres.
1: Ô, rapaz, tudo bem?
2: Freão no programão.
1: Ô, rapaz.
2: Viola.
1: Valeu.
2: Tudo de bom.
1: Obrigado.
2: Depois nessa conversa horrível, se Deus quiser.
1: Se Deus quiser, valeu.
2: Tudo de bom.
1: Pra você também, rapaz.
2: Falei, de ouvido na viola. E as canções é que é boa.
1: Boa, mas, né?
2: Aí é só o ouro.
1: É, só o ouro, né?
2: Tudo de bom.
1: Martins, irmão Zito Pescador. Vai pra Zito também, rapaz. Quando eu falei Zito, por quê? Martins, irmão Zito Pescador. Conheci o Martins, mas pra ele que mesmo colocou o nome dele. Eita, olha, deixa eu trazer aí Guerra do Amor, como eu falei agora há pouco. Guerra do Amor, com Antônio José. Cabe defeito, canta nós. Depois eu vou cantar duas canções. Quer dizer, trazer, né? Gravação aí de celular. Não trouxe hora, né? Deixa eu ver em casa, mas tem aqui gravado um bocado, né? Guerra do Amor. Essa canção, o autor é Daldete Bandeira, quem vai cantar é Antônio José. Eita, paz. Padre Pedro. E. Quem oferece também é o Bia, né? Joca. Canta aí.

0: Eita, que eu sou bonito, rapaz. Tá doido? É, tô dizendo. 17h47, oferecimento.
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0: Beleza? 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
0: Beleza, tá dizendo que eu não tô cantando a casa aí, meu. O João Tô, canta aí, canta aí, canta aí, canta aí, canta aí, canta aí.

0: bordão, fez um bordão, meu filho, não morra por caridade, oxe, é doido, é? Um bordão. É, já são pensamento 17 mais 52, oferecimento.
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0: É isso aí, também no oferecimento aí de... Não, eu falei baleado agora, eu vou falar baleado agora. Depois o apoio, porque não pode esquecer não, baleado, eu gosto muito de cantoria, viu? Já contei da casa dele. Baleado, forte abraço pra tu, no seu comércio aí, né? De frutas e verduras, muita coisa aí, cereais, né? É, agora eu falo do comercial, porque o cara só sei, rapaz. O cara diz, não, aí ele fica... Ele pega, né? Pega só pro trator, né? Mas tem Flamengo. É, trabalhamos aí também por conta do neném Zé Sebastião, tá bom? Olha, gente, lembramos que se quer comprar, trocar ou vender motos novas e usadas, carros novos usados, então você já sabe. Procure o neném Zé Sebastião de frente a Eduardo Moto Peças. É, rapaz, tô dizendo. É, menino. Pois é. Valeu? Ele também aluga garagem, casas, apartamentos, procura Sandra, compadre, né? E os filhos aí, tá certo? E o neném, tá bom? Beleza? Aí tá certo, né, pai? Agora tá certo o negócio aí. Eita, menino, tempo passa depressa demais. Né? Que a gente também é canção que vem aí. Agora no programa, ó.

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0: saudoso plebano na voz do mesmo. Não é crime a gente amar, rapaz. Eita.
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0: Com Deus somos todos, sem Deus nada somos. Volto amanhã com mais violas ao fim da tarde. Não teve nem o verso da tarde, rapaz. Não teve, deu tempo não, né? Um abraço a todos e até mais, se Deus quiser. Um cheiro de coração. A hora H, até o fim.
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3: 17 horas.
0: Era
3: 59 minutos.
0: 59 minutos. Era 6 minutos. Bezerra agora. Daqui a pouquinho. Depois da mensagem das 18 horas. 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
0: Decisão. Tribunal de Justiça nega habeas corpus e mantém investigação contra dono do bar do Cuscuz. Calendário. Termina hoje o período de propaganda eleitoral gratuita e comícios durante as eleições 2026. Lei seca. Paraíba não terá proibição de venda de bebidas alcoólicas no dia da eleição. Logística. Polícia Rodoviária Federal restringe tráfego de veículos de carga durante as eleições na Paraíba. Campina Grande. Vereador Saulo Germano é reeleito presidente do Poder Legislativo na Rainha da Borborema.
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0: E atenção para a previsão do tempo para esta sexta-feira. Na reta final das eleições na Paraíba. Previsão de clima parcialmente ensolarado na maior parte do estado. A temperatura vai oscilar entre a máxima 29 graus e a mínima 24 graus. João Pessoa, capital do estado, agora céu limpo, 27 graus. Já em Campina Grande, também céu limpo, termômetros marcando 27 graus. A hora na Paraíba, 6:04. Essa é a Hora H.
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paraibanos e paraibanas. A eleição de 2026 entregou ao eleitor do nosso estado três candidaturas que começaram ameaçando serem competitivas e estabeleceu uma disputa acirrada. O desenrolar da campanha desfez esse mito. O que temos visto, a julgar pelas pesquisas recentes, é um grande distanciamento entre quem lidera as intenções de voto, no caso, o governador e candidato à reeleição pelo Progressistas, Lucas Ribeiro, e o ex-prefeito de João Pessoa, Cícero Lucena, do MDB, além do senador Efraim Filho, do Partido Liberal, do PL. Dava-se como certo, primeiro, a garantia de um segundo turno. E segundo o que eu disse, o nível, um tempero mais contundente entre essas candidaturas com maior rivalidade. Mas o que temos, no geral, a bem da verdade, é uma campanha mais moderada. Aqui e ali, algum confronto específico, mas sem grande envolvimento, sem grande engajamento que justificasse uma Paraíba dividida em três bandas. Não foi isso. As estatísticas têm demonstrado, o termômetro da campanha, que a oposição não conseguiu colocar o dedo na ferida do governo, não conseguiu, de alguma forma, emparedar o candidato que enverga o discurso da continuidade. E mais do que não ter crescido, mais do que estagnado, os elementos que nós temos é de uma oposição, tanto Cícero quanto Efraim Filho, que desidratou na reta final. Isso pode ser sentido nos debates, sim, mas pode ser muito mais medido pelo volume de campanha desses candidatos. Alguns desses dois candidatos que eu estou mencionando desaceleraram, digamos assim, a campanha, e isso é sentido na ponta pelos militantes, pelas lideranças políticas e pelos eleitores. A oposição começou esse processo eleitoral cantando de galo e, aos poucos, nessa reta final, está terminando quase miando.

paraibanos e paraibanas, na despedida do dia, nas boas-vindas da noite, nós nos juntamos aqui para agradecer ao nosso bom, generoso, misericordioso e justo Deus, Jesus Cristo de Nazaré, que nos disse, e o discípulo Marcos escreveu: tudo, tudo é possível ao que crê. Ele não disse algumas coisas, ele não disse depende, ele disse tudo é possível ao que crê, ou seja, todos os milagres são da vontade de Deus, estão à nossa disposição. Isso faz diferença quando estamos à espera de um milagre, quando todas as vozes já disseram não, quando a ciência disse não, quando os prognósticos desenganaram e todos dizem só um milagre. Saber que é possível existir milagres. Pode ser que milagre do tipo que você precisa ainda não tenha sido visto, que os seus olhos ainda não tenham testemunhado, mas em nenhum lugar está escrito que não é possível. Coisas extraordinárias, milagres, estão disponíveis para quem permanece crendo, para quem continua alimentando a sua fé, apesar de tudo dizer o contrário. Então, independente da circunstância que você está vivendo agora, da situação, do prognóstico, do resultado, do exame ou do que dizem sobre você, não perca a esperança. Deus pode, Deus quer e Deus faz milagres.

0: Opa! Cá estamos nós, de coração aberto, cabeça erguida, com fé em Deus e fé na vida.
1: Meu coração me diz, fundamental é ser feliz.
0: Pessoal, hora com a nossa Hora H, 6:13 agora, 6:13. Boa noite aos paraibanos e paraibanas, começando essa edição do programa Hora H de hoje, agradecendo a você, ouvinte da região metropolitana de João Pessoa, que tem nos privilegiado, nos prestigiado com o crescimento da audiência aqui do programa. Aliás, a Rádio Pop FM, a nossa cabeça de rede para toda a Paraíba, está comemorando índices extraordinários de crescimento de audiência, a começar às 5 da manhã com Flávio Fernandes, depois a liderança das manhãs das 6 às 8 da manhã com Adelton Alves, Ednilson Pereira, e assim segue a programação. Por exemplo, agora há pouco terminou o Agora na Pop com Betinho Nascimento e Cícero Moreira, e pouquíssimo tempo, com informação, com prestação de serviço, com interação, elevaram o horário das 5 às 6 da noite para a vice-liderança no jornalismo nesse horário, que é um feito que merece o nosso aplauso, o nosso reconhecimento, principalmente aos dois companheiros e a você, ouvinte, que prestigia a Rádio Pop FM. E segue com a gente aqui das 6 às 7 da noite, na Hora H também. Uma audiência crescente na vice-liderança no jornalismo, dois companheiros, e a você, ouvinte, que prestigia a Rádio Pop FM. E segue com a gente aqui das 6 às 7 da noite, na Hora H também.

0: quando estava ao lado de Wallison Bezerra, que começamos esse projeto. Ele, por outros projetos, está em outras missões nesse momento, mas participou dessa construção. Mas eu quero dividir esse momento de congraçamento, de reconhecimento com os colegas que integram a Rede Mais, o programa Hora H e o portal Mais PB, jornalista André Firmino, Gabriel Albuquerque, Roberto Tagino, Albemar dos Santos Neves, Catarina Pontes, vão me ajudar nisso se eu estiver esquecendo, Marcelo Gomes, enfim, toda essa grande equipe que chega para toda a Paraíba através de parceiras, emissoras parceiras em todo o estado, em todas as regiões. Como é bom saber que, apesar de nosso estilo do programa ser muito focado na informação, aqui não tem arreganhos, não tem bajulação, não tem ataques, não tem ofensas, não tem palhaçada, não tem sensacionalismo, é um produto de informação, com sobriedade, com lucidez. Repito, nosso objetivo aqui é o conceito, é a qualidade. Vem de audiência, de reconhecimento de outros públicos, além do que aquele segmento que gosta de informação verificada, apurada, séria, acreditável. É bônus. Então, a gente comemora agradecendo principalmente a Deus, Senhor de nossas vidas, abraçando e agradecendo também a confiança, o apoio, a persistência, a liderança da nossa diretora-geral da Rádio Pop FM, em João Pessoa, a nossa embaixatriz Reni Cláudia. Então, de parabéns a toda a equipe da Rádio Pop FM, mais uma vez, por esse excelente resultado da última pesquisa de audiência em João Pessoa, na pesquisa Ibope. Então, vamos trabalhar, vamos que vamos, acelerando com a notícia, e você no trânsito, acelerando para os postos da Rede Opção, em João Pessoa, Recife, Guarabira, Sapé e Campina Grande. 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
0: H. Opa, 6h17 agora na Hora H, 6h17 na Hora H, e você interagindo nos nossos canais de comunicação. Comigo você pode falar no Instagram, tem o Instagram aí, é fácil, @EronCid, Eron com H, Cid com demudo no final, né, Odin Maia?
2: @EronCid, Eron com H, Cid com demudo no final, tudo junto e misturado. EronCid, pra você eu dou cartaz.
0: Ô, coisa boa, um abraço pra você, meu irmão, no YouTube, youtube.com/MaisTV, youtube.com/MaisTV, se inscreva nesse canal pra você interagir, já tem gente falando com a gente aqui. Que bom, obrigado pelo carinho, vamos que vamos. E no Hora Zap, você tem um Zap Zap? O nosso é fácil, é o 993465236. 993465236. Mensagem de áudio, se identifique, diga de onde está falando e pode mandar o seu recado. Hora como meu amigo Neto Lely, está no trânsito em João Pessoa, na Rádio Pop FM, capital da Paraíba, para a Rede Mais, está na Hora H. Boa noite, Neto Lely.
3: Boa noite, Heron, boa noite, Marcelinho, boa noite, minha Paraíba. Seu pastor, escutando a sua oração agora, né? Mais uma vez, eu louvo a Deus pela sua disponibilidade em servir, porque Ele é onipresente, onipotente, onisciente, Ele é o Todo-Poderoso. E ao mesmo tempo que ele é o nosso pai. Meu irmão, continue sendo como você é. Pequenininho como um grão de mostarda na frente dele, para que ele cresça cada vez mais em sua vida. Um abraço. Que Jesus continue te usando, te abençoando e te capacitando. Um cheiro no coração. Neto Lelis.
4: Um abraço.
0: Meu irmão Neto Lelis, um grande abraço a você, viu? Saiba que do jeito que Deus nos usa aqui para falar ao seu coração e de tantos, usa também a sua vida para nos devolver dele. Eu já fiz muita coisa nesses 20 e poucos anos de jornalismo, graças a Deus, mas acho que um dos momentos mais importantes para mim é exatamente esse aqui.

0: esse pequeno momento onde a gente abre o coração para falar com Deus. Eu vou repetir o que eu já disse aqui, esse programa é um milagre. Programa realizado a partir de um portal de notícias da Paraíba, o portal Mais PB, a partir de uma grande emissora de João Pessoa e que é retransmitido para 25 emissoras em todo o estado da Paraíba. Parceiras que generosamente nos leva para muito longe. Então, o que eu posso dizer? Olhar para mim e reconhecer quem pode fazer isso. E é Deus. Não é nosso talento, não é nossa persistência, não é nosso desempenho, porque tem muita gente talentosa, competente. Mas a mão de Deus é que faz a diferença sobre quem Ele coloca a mão. Obrigado, Neto. Anderson Máquina, campeão de audiência. É o homem da central.
1: Um abraço.
0: E de controle. Lá está ele. Ele que bota no ar agora na
1: um
0: Pop,
1: abraço.
0: Que segue com a gente aqui no programa, no, da Central Pop de Comunicação, com Marcelo Gomes nos estúdios da Rede Mais.
1: Um abraço,
0: meu irmão. Parabéns. Ele é líder também no segmento do jornalismo, audiência na Paraíba. Romualdo Figueiredo, boa noite, Romualdo. Ele está dizendo
1: um abraço.
0: Ele está reclamando aqui. Neron, somos uma categoria esquecida. Ele está falando dos aposentados, das pessoas idosas. Ele está mandando uma mensagem aqui, já que a gente está na central da interação, aqui no começo do programa. Vamos deixar o desabafo aqui do Romualdo Figueiredo. Já está com a gente aqui. Boa noite, Romualdo Figueiredo.
2: Boa noite, Romualdo Figueiredo, direto da Associação dos Aposentados Pensionistas Idosos de Campina Grande, região. Eu, juntamente com o Rose, né, queremos parabenizar aqui todos os idosos, né, da Paraíba, do Brasil, né. E hoje é o Dia Internacional do Idoso. Que seja cumprida o Estatuto do Idoso, né, que a gente vê muito auxílio, muito subsídio, né, mas para o idoso, um exemplo, vale gás, a tarifa social na Cajepa, né, e outras demandas, né, que realmente o idoso é menos favorecido. O aumento do idoso não é de acordo que você se aposenta com 3 salários, aí vai diminuindo. Aí fica difícil.
0: Obrigado, meu irmão. Um abraço, Romualdo. Tá mandando mensagem aqui. Alô, meu amigo! Eita, Erivan e Bevan Moraes, só fera. Estão ao lado do meu amigo Limão Produções. Heron, boa noite. Estamos saindo de Fortaleza. Destino? Qual destino poderia ser, Ivan Moraes? O Iraúna. Um abraço, boa viagem pra vocês. Ele mandou um vídeo aqui, rapaz, ó. Eles acompanhando na estrada aqui. Que alegria. Um abraço, meu irmão, Nivaldo Limão. Um abraço a você, Limão Produções, Erivan Moraes, Bevan Moraes, só fera. Esse é um cara que eu gosto, esse Erivan Moraes. Abraçou esse programa desde o começo, com duas importantes e modernas emissoras da Paraíba, as rádios da Estação Mais, Cajazeiras 97.7 e o Iraúna 100.1 FM. Obrigado, boa viagem pra vocês, Deus abençoe, venham na paz de Deus. O DJ tá dizendo o seguinte, Heron, boa noite, amigão.
1: Um abraço.
0: É, aqui é Solidária FM de São Bento, que Deus abençoe sua vida. Obrigado, meu amigo DJ da Solidária FM, aquele abraço. São Bento, boa noite. O meu amigo Júnior Moreira e Souza para o Brasil, tá dizendo
1: um abraço.
0: Heron, parabéns a vocês, parabéns pela audiência, pelo crescimento, obrigado, meu irmão. O Martins é ouvinte do programa, dizendo, Heron, isso é fazer jornalismo sério e independente. Que Deus continue abençoando, amém. Meu amigo Francisco de Aziz, lá na Zona Rural de Souza, eu acho,
1: um
0: agora.
1: Abraço.
0: Vindo a Hora H pela Super Rádio Progresso FM. Um abraço, Chico de Aziz, aquele abraço, valeu pela audiência. Cícero Moreira, tá dizendo, Heron, informação atualizada, somos líderes. Ele tá dizendo que não é mais visto, né, líder, já ultrapassou. Passou a maratona, Cícero? Passamos a maratona? Primeiro lugar no jornalismo? Informação atualizada. Eu já estava aqui parabenizando vocês, aplaudindo e agradecendo a Deus por esse resultado que também é nosso, de 5 às 7 da noite. E com essa informação nova que você está dizendo aqui, a gente fica muito mais feliz. Não para se envaidecer, mas para ser combustível para que a gente possa trabalhar cada vez mais e melhor. Continuando do mesmo jeito, na mesma pisada, sem mudar, sem se amoldar ao momento só para ter audiência de qualquer jeito. Não nos interessa, digo de coração, não interessa a audiência de qualquer jeito. Interessa a audiência do ouvinte que quer esse tipo de jornalismo. Quanto mais ouvintes queiram esse tipo de jornalismo, a gente vai comemorando e agradecendo. Não mudando. continuando, seguindo em frente. Hora do intervalo, 6h25. Nos próximos minutos, você vai ouvir aqui na Hora H. Campina Grande. Poder Legislativo de Campina Grande reelegeu Saulo Germano. Daqui a pouco os bastidores dessa recondução. Tribunal de Justiça nega habeas corpus e mantém investigação contra o dono do bar do Cuscuz. Termina hoje o período da propaganda eleitoral e comícios nas eleições. Na Paraíba não vai ter proibição de venda de bebidas alcoólicas no dia da eleição. Essas e outras já já aqui na Hora H. O dia inteiro em uma hora. 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Até já.

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2: 6h29 na Hora H, 6h29, daqui a pouco no programa a gente traz repercussões sobre os desdobramentos da operação de ontem, da nota do prefeito, ex-prefeito de Souza e candidato a deputado federal pelo PSB, Fábio Tairone. Tem desdobramentos. Houve uma movimentação política na frente da casa de Fábio Tairone ontem, depois dessa operação divulgada pela Polícia Federal, que teria apreendido dinheiro, supostamente empresas ligadas a Fábio Tairone, e o ex-prefeito de Souza, em nota e em vídeo, garantiu que na casa dele não foi encontrado nenhum tipo de qualquer documento que ligasse a ilicitude, nem muito menos dinheiro. E depois virou um evento político em frente à casa de Fábio Tairone, uma carreata, uma movimentação gigante. Só que tem um fato novo. Hoje a direção nacional do PSB publicou uma postagem com candidaturas pelo Brasil afora, deputado federal e deputado estadual, e nessa postagem não constou o nome do ex-prefeito de Souza e candidato a deputado federal pelo PSB, Fábio Tairone. E aí? O que é que isso significa? Pode ter ficado uma dúvida para muita gente. Isso, de alguma forma, mexe com a candidatura do Tairone? Mudou de plano ou não? Isso é uma decisão do partido? Não é? Ele tá mantida a candidatura dele, independente de qualquer declaração do presidente nacional do PSB, no caso João Campos, durante um debate no Pernambuco com a governadora Raquel Lira. Daqui a pouco a gente traz essas informações aqui na Hora H, se possível até conversando com o próprio Fábio Tairone para tirar qualquer dúvida e qual o espírito dele um dia depois desse barulho todo. 6h31 na Hora H, girando com a notícia, girando com a informação, no oferecimento do São Brás. 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
1: Hora H! 6h31 na Hora H. Hoje o calendário eleitoral trouxe novidades e mudanças para a campanha. É o último dia da propaganda eleitoral gratuita no Guia Eleitoral e também na internet. Hoje também é o último dia para a realização de comícios e utilização de aparelhagem de sonorização fixa. Isso entre 8 da manhã até meia-noite. Quem vai explicar mais sobre essas mudanças é a juíza Ângela Salles. Ela é a responsável pela fiscalização de propaganda de rua na capital do estado.

0: vamos acompanhar o que disse a doutora Ângela Salles, responsável pela fiscalização da propaganda de rua na capital paraibana. Enquanto a gente não encontra a doutora Ângela Salles, daqui a pouco a produção me avisa quando tiver ok aqui. Eu abraço minha querida Adriana Rodrigues, jornalista, já está dando boa noite aqui, obrigado. Obrigado pela audiência, Adriana Rodrigues, aquele abraço. O Jarcely, ele é motorista de aplicativo e de transporte executivo. Zeneron, saudações, é o Jarcely aqui, passando para desejar a você uma excelente noite e a todos os ouvintes da Hora H, sempre ouvindo e acompanhando as notícias e as atividades do programa. Eu agradeço primeiramente a Deus por mais um dia, aproveito para deixar um grande abraço. Abraço a todos. Ele está dizendo aqui que é o JA Executivo, que segue à disposição com serviços de translado, transfer, aeroporto, viagens e eventos corporativos. Garante que é prezando pelo cuidado, pontualidade e atendimento executivo. Valeu, Jássaro, ouvinte aqui do programa. J. Milton, boa noite. Zeneron, continue. Deus continue sendo luz em seu caminho e conceda sabedoria para seguir sempre firme e iluminado. Um abraço, J. Milton, aquele abraço. Agora sim, a doutora Ângela Salles fala sobre essas mudanças a partir de agora no calendário das eleições. A eleição está batendo a porta.
1: Na quinta-feira é o último dia de comícios, né? Mas a parte de carreata, passeata, entrega de panfleto, panfletagem, tudo isso ainda permanece até o sábado às 22 horas. Uhum. O que a gente pede é que as pessoas nesse período tenham um pouco de controle, né? Façam a sua propaganda, mas sem excessos, porque se houver excesso a gente vai ter que atuar e realmente punir e apreender algum material que esteja irregular. Nas carreatas e passeatas pode sim ter carro de som, a limitação é tão somente com relação aos decibéis, é 80 decibéis, e também a voltagem, né? Quantos watts cada carro pode ter. Com relação a trio elétrico, só pode no comício parado, né? Que é até hoje, comício é até hoje, então isso pode haver. Não pode o comício em si, né? Vai parar com aquela abordagem do comício, mas a carreata, a passeata e a abordagem das pessoas nas ruas, isso é permitido.
0: 6h34 na Hora H, 6h34. A gente continua falando de eleições 2026. Diferente de alguns estados, a Paraíba não vai ter proibição de venda de bebidas alcoólicas no dia da eleição. Além da Paraíba, Pernambuco, Alagoas e Mato Grosso também optaram por não restringir a comercialização de álcool no dia da votação. Roberto Tagino vem agora com o boletim da redação com essa notícia. Alô, Roberto Tagino. Vamos trazer Roberto Tagino. Deixa. Zoa, bebida das pessoas.
2: Boa noite, Heron. Boa noite, ouvintes da Hora H. Roberto Tagino. A venda de bebidas alcoólicas está liberada na Paraíba durante as eleições do próximo domingo. A Secretaria de Segurança e Defesa Social informou que não vai publicar portaria para aplicar a lei seca no estado durante o dia de votação. O Tribunal Regional Eleitoral da Paraíba também confirmou que não há previsão de uma medida geral sobre o tema. Apesar disso, os juízes eleitorais podem estabelecer restrições específicas em seus municípios. Até esta quinta-feira, nenhuma determinação desse tipo havia sido divulgada. A proibição da venda de bebida alcoólica durante as eleições não é obrigatória em todo o país. Cada estado tem autonomia para decidir sobre a medida. Além da Paraíba, Pernambuco, Alagoas e Mato Grosso do Sul também optaram por não restringir a venda de bebida alcoólica no dia da votação. Da redação do Portal Mais PB, Roberto Tagino. Hora H.
0: Obrigado, Roberto Tagino, pela informação. 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

Certo na hora, Gal. Obrigado a você que está com a gente nas emissoras da Rede Mais em toda a Paraíba. A gente continua falando de eleições 2026. Está chegando a hora. A Polícia Rodoviária Federal informou que vai haver restrições temporárias para tráfego de veículos de carga nas rodovias federais da Paraíba durante o período eleitoral. Que restrições são essas? Catarina Pontes, é com você.

0: Polícia Rodoviária Federal informou hoje que vai restringir o tráfego de veículos de carga nas rodovias federais da Paraíba durante o período eleitoral. No primeiro turno, a restrição nas rodovias de pista simples vai valer no dia 4 de outubro, das 7 da manhã às 6 da noite. O chefe de comunicação da PRF, Vitor de Freitas, explicou quais são os veículos que serão impedidos de circular nas vias e também quais são os limites estabelecidos pela corporação.
1: Atenção, motoristas! Fiquem atentos aos prazos para escoltas de cargas indivisíveis e superdimensionadas. A execução desse tipo de serviço ficará suspensa em todas as rodovias federais do estado em dois momentos, de 2 a 5 de outubro e de 23 a 26 do mesmo mês. Haverá também restrição de tráfego nas pistas simples, válida especificamente para o dia do primeiro turno, 4 de outubro, e do segundo turno, 25 de outubro, das 7 às 18 horas. Nesses períodos, ao longo dos dias de eleição, fica proibida a circulação de veículos e combinações de veículos de carga e veículos portadores de autorização especial de trânsito, AET ou AE, que excedam a seguinte metragem: largura 2,60, altura 4,40 e comprimento 19,80. A restrição também se aplica ao peso bruto total combinado superior a 58,5 toneladas.
0: A PRF também informou que essa medida vai ser adotada caso haja segundo turno e também a PRF recomenda aos motoristas que planejem suas viagens com antecedência. No portal do Mais PB você vai conferir todos os detalhes dessa restrição e outras informações. Da redação do Mais PB, Catarina Pontes.
2: Hora H. 6h39 na Hora H. Uma pausa. Depois do intervalo, nos próximos minutos você vai ouvir aqui na Hora H a entrevista da hora. O ex-prefeito de Sousa, candidato a deputado federal pelo PSB, Fábio Tairone, fala na Hora H. O que ele tem para dizer? Um dia depois de um barulho grande em Sousa, que ele precisou se pronunciar, gerou manifestações de rua e nesse momento também algumas dúvidas que a gente vai tirar logo depois do intervalo, já já aqui na Hora H, o dia inteiro em uma hora.
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9: Obrigado, Paraíba, pela audiência, pela sintonia, pela credibilidade. Estamos voltando com essa Paraíba de audiência para mais de 25 emissoras em toda Paraíba, aqui na Rede Mais.
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9: 3h44 na Hora H. Daqui a pouco a gente fala direto de Brasília com o Eiler Diniz. O último debate presidencial antes do primeiro turno e Lula decidiu não ir ao debate. Daqui a pouco o Eiler Diniz fala direto de Brasília e a decisão do Tribunal de Justiça da Paraíba sobre o habeas corpus negado ao dono do bar do Cuscuz por acusação de despejo de esgoto na orla da capital. Mas é hora da entrevista da hora.
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9: Nós vamos falar por telefone com o ex-prefeito de Sousa, candidato a deputado federal pelo PSB, Partido Socialista Brasileiro, Fábio Tairone, que viveu nas últimas horas, nos últimos dias, momentos de muita turbulência. Antes de qualquer pergunta, prefeito Fábio Tairone, muito obrigado por falar conosco aqui. Eu acho que a Paraíba tem curiosidade de saber o que é que o senhor tem para dizer, desde que aconteceram as notícias das últimas horas, especialmente na operação da Polícia Federal. Antes de qualquer pergunta, boa noite, Fábio Tairone.
11: Polícia Federal, antes de qualquer pergunta, boa noite, Fábio Tairone.
12: Heron, boa noite.
9: Prefeito, eu vou começar do começo. Qual é o seu sentimento depois do que o senhor viveu ontem dentro da sua residência em Sousa?
12: Primeiro, queria expressar a minha satisfação de poder falar com você, falar com seus ouvintes, falar para a Paraíba através da Hora H. Eu acho que a música de minha campanha, né, a música tema, diz muito sobre mim. Eu sou um sertanejo forte, acostumado aos desafios, a superar os obstáculos, a superar qualquer circunstância desfavorável. Agora, tanto eu quanto os meus companheiros, eu estou aqui com o carro com o Eldinho, com o Paulo Deone, com o Juan, com o Daniel, tanto eu quanto os meus companheiros, quanto a minha família, sofremos ontem realmente um dia muito difícil. É porque eu tive a minha casa, Heron, invadida, revistada, sabe, minuciosamente, cômodo a cômodo. Achavam que ia encontrar o que lá? Ilícitos, documentos irregulares, montanhas de dinheiro. Então, o pouco dinheiro que eu tenho, fruto do meu trabalho, está no banco guardado. Eu trabalho desde os 13 anos de idade. Então não encontraram nada, nada. Mas aí divulgaram, inclusive, Heron, sabe, muita vilania. Divulgaram, inclusive, que tinha um dinheiro, tiraram uma foto de minha casa, uma foto com um monte de dinheiro. Não encontraram um centavo na minha casa. Tinha R$800 na minha carteira, habitualmente eu ando com algum dinheiro, R$800. Não encontraram nenhum relógio caro demais, nenhuma joia cara demais, nenhum centavo em dinheiro, nenhuma arma. Mas encontraram um sertanejo. A gente vai vencer os obstáculos. Há uma perseguição contra mim desde antanho, né? Eu fui candidato em 2008 e diziam que eu não seria por uma filiação partidária ao PTB. Depois, em 2016, era um processo das cores. Depois, em 2020, outro processo. Eu sempre enfrentei e venci, sabe? Com muito respeito às instituições, com muito respeito à justiça, mas com muita força para enfrentar qualquer adversidade. Então a Paraíba tem que saber que eu não me curvo a isso, que eu não me curvo, que isso não me diminui, que isso não me desmotiva, pelo contrário. A cidade ontem, Heron, é preciso dizer isso claramente, a cidade ontem deu uma prova indelével de que estava totalmente ao meu favor. A gente tinha uma expectativa na eleição, eu acho que ampliou muito ontem, né? Porque sabem da minha luta, sabem o que eu renuncio para ser política, para ser político, sabem dos meus propósitos. Então, ficar fazendo isso comigo todas as vezes, né? Porque a gente vai vencer a eleição, é proibido, né? É proibido que o sertão tenha um deputado genuíno, é proibido que o homem de bem tenha um mandato, é proibido que quem pratica boa política tenha mandato. O povo acha que não é proibido, não. Inclusive, Heron, o povo paraibano está totalmente decepcionado com a bancada de federais que nós temos. Eu ando aí e pergunto, vocês lembram quem votaram? Ninguém lembra, porque o povo não se sente representado. E eu sou uma opção de mudança com experiência. E a gente vai ficar cada vez mais forte. Parece que falta aí menos de um ano para a campanha, né? Brincadeira, falta 3 dias e a gente vai suportar tudo e vencer.
4: Tairone, o senhor diz aí que está sendo vítima de uma perseguição. E eu tenho que lhe perguntar, o senhor atribui essa perseguição, o senhor fala, a quê ou a quem?
12: Fala, a quê ou a quem? Aos meus adversários, e eu tenho muitos, não os considero inimigos, claro que eu não vou nominar, não seria irresponsável. Alguns detentores de mandatos medíocres que não querem a renovação do Parlamento Federal através da bancada de deputados da Paraíba, que me perseguem. Então, basicamente, isso aí. Então, é notório que há uma violência contra mim, que é uma perseguição, que é uma repetida de mentiras. Heron, escuta só. Quanto foi encontrado na minha casa? Quanto? Zero, nada, nem um centavo. Eu tenho algumas empresas que tem faturamento e tem alguma disponibilidade financeira fiscal. Foram lá prender um funcionário meu.
4: O dinheiro apreendido era de uma empresa sua?
12: Para no fim do mês, dia 28, dia 29, dia 30. Então, que perseguição é essa? Eu tenho certeza de uma coisa. Quem faz a campanha mais limpa da Paraíba sou eu. A campanha mais militante, a campanha mais profícua, a mais ativa. Um único candidato que fez 2 anos de pré-campanha andando pela Paraíba como militante fui eu. Então, eu não vou culpabilizar ninguém. Claro que eu não posso especificar, não posso dominar, não seria responsável a esse ponto, mas posso dizer com muita clareza, Aldeone. Quem faz a campanha mais limpa, mais transparente, mais militante, mais ativa sou eu. Então, nós temos aqui em Sousa um voto de reconhecimento. Poucos têm. Quantos deputados federais têm o voto de reconhecimento? Quantos? Porque a prática que nós verificamos cotidianamente é outra. Eu tenho na minha região o voto de reconhecimento. Eu tenho, felizmente, pela minha luta, pela nossa luta, porque é uma luta de muita gente, nós temos o voto de reconhecimento de uma região que me conhece, que sabe que eu faço política 20 anos para beneficiar as pessoas e a nossa região.
4: Tairone, o senhor disse que não foi apreendido dinheiro na sua casa. E o dinheiro que a polícia diz que apreendeu, 380 mil reais, foi encontrado onde?
12: Não, um funcionário meu, Heron, foi ao banco sacar algo em torno de 300 mil reais para pagar uma folha de funcionários de 2 empresas minhas que trabalham em construção civil no fim do mês. Então, qual é o problema disso? Agora, prender o rapaz, se o dinheiro fosse ilícito, se não tivesse uma origem fiscal, o dinheiro não estava numa caixa, não. Não estava escondido, não. Não era clandestino, estava no banco.
10: foi sacado do banco o dinheiro. Pelo amor de Deus, porque a gente vê aí caixa de dinheiro voando, aparecendo num canto e outro aqui, e aí Lourdes. Esse dinheiro foi sacado do banco e vai ter que ser devolvido, porque é meu, fruto do meu trabalho. Existe outros interesses, de adversários meus, porque assim, quando eu disse que era pré-candidato, aí disseram, pré-candidato a federal, mas ele vai ter voto. Aí eu comecei a andar, sabe, fazendo reunião do terreiro. Eu disse, olha, eu tenho meu voto. Eu parto com um voto, eu parto igual aos dois que têm mandato, eu tenho um voto. Aí comecei a andar, a gente foi construindo, aí depois disseram que eu era inelegível. Aí eu mostrei que era elegível. Aí depois disseram que não tinha nominado ao PSB. O partido de João Azevedo, o partido do grande governador João Azevedo, nosso futuro senador João Azevedo, não vai fazer um deputado. Então agora eles sabem que o PSB faz um deputado, que pode ser eu esse deputado, certo? Aí agora querem agir de modo violento, sabe, querer me intimidar. Não vou me intimidar, você me dá o espaço para dizer às minhas companheiras e aos meus companheiros espalhados por 155 municípios paraibanos, a gente não vai se incomodar, a gente não vai desistir, a gente não vai, sabe, esmurecer, pelo contrário, a gente vai vencer as eleições.
4: Tairone, somado a isso, houve um fato nas últimas horas em cadeia em relação a uma manifestação do presidente nacional do PSB, João Campos, candidato a governador de Pernambuco. Primeiro, ele disse num debate, para todo mundo ouvir, que se depender dele, ou pelo menos do Conselho de Ética do partido, o senhor pode ser expulso do PSB. Segundo, hoje o PSB Nacional divulgou uma lista de candidaturas na Paraíba e o seu nome não constou nessa lista. E aí alguém da Paraíba que está acompanhando o processo eleitoral ficou com a interrogação. Tairone, será candidato diante dessa afirmação do presidente e de uma postagem oficial do PSB? Que exclui o seu nome dessa lista de votáveis pelo partido na Paraíba?
13: Lista de votáveis pelo partido na Paraíba?
10: Primeiro, eu fui pré-candidato 2 anos, sou candidato, 40-40 vai estar na urna, então houve um equívoco, já foi corrigido, mas eu não dei satisfação nenhuma a esse cidadão, João Campos. Eu sou do PSB de Miguel Arraes, de João Mangabeira, de Raquel de Queiroz, de Graciliano Ramos, de João Azevedo. Não devo satisfação nenhuma a esse cidadão. Ele haja dentro do que o partido indica, pela legislação partidária, pelo organograma partidário, e eu vou, quando chamado, me defender. Não devo satisfação nenhuma. Inclusive, conheço o Guia Passant, não tenho nenhuma afinidade para com ele.
4: Eu vou voltar a perguntar, diante dessa afirmativa de João Campos e dessa postagem do PSB, para quem está ouvindo, o senhor diz que continua com a candidatura, tem risco a sua candidatura, essa fala de João Campos e essa postagem do PSB que exclui ali momentaneamente, pelo menos numa postagem de rede social, o seu nome?
13: Que exclui ali momentaneamente, pelo menos numa postagem de rede social, o seu nome?
10: Na verdade, aqui eu estou tendo aqui o auxílio luxuoso de Aldinho e Aldeone, me dizendo aqui que já foi corrigido isso, houve também um equívoco para alguns companheiros também pelo Brasil, já foi retirado e corrigido, nós somos candidatos e vamos vencer as eleições. Então eu prefiro entender que foi um equívoco, se já houve correção, tudo bem. Agora, a respeito da fala do presidente, não deu satisfação nenhuma a ele.
4: E a candidatura mantida como dantes?
10: Vamos aos votos que nós vamos tirar. Claro, e mais forte ainda, e galvanizada, animada, alegre, entusiasmada. A gente tá indo para Nazarezinho aqui, numa grande carreata, nesse abraço a Tairone. Então, nós estamos aqui nesse clima, marcha cívica para chegar em 4 de outubro, que para mim, Saberão, sempre foi uma grande data. A gente tem eleição de 2 em 2 anos, eu celebro a eleição com uma festa interior muito grande, porque eu entendo que a política é essa ferramenta de transformação social e o voto nos iguala. Tanto faz o voto do presidente como do trabalhador rural. Então, assim, isso me dá uma animação muito grande. Quando a gente vai chegando perto do domingo da eleição, eu fico muito animado. E quando eu sou candidato, mais animado ainda.
4: Airon, tem duas pessoas aqui, tem muitos ouvintes mandando mensagens, especificamente aqui, Rose Gonçalves, do Radar Sertanejo, lhe transmitindo um abraço. É, o Moab Barbalho também manda um abraço para Fábio Tairone. Então, Tairone, para quem está numa redação agora, jornalistas, repórteres que sempre estão ouvindo o programa, diante da sua fala, é possível uma manchete que diz assim: Fábio Tairone diz que é mais candidato do que nunca?
13: Diz assim: Fábio Tairone diz que é mais candidato do que nunca?
10: Sim, Aaron, você é o homem das grandes manchetes e dos grandes textos também. É, então, realmente, é mais candidato ainda. Vamos vencer, sabe? Vamos vencer, porque eu acho que a nossa luta, o que nós queremos, os nossos propósitos, a nossa experiência, a oportunidade de ter alguém que entenda de gestão no Congresso, na bancada paraibana, alguém que entenda de gente, acho que merece ser coroada com a vitória. O povo de minha terra quer muito, Aaron. Está, sabe, muito definido aqui em Souza, em Marisópolis, em Nazarezinho, em São José, em Aparecida, em São Francisco, no Lastro, em Santa Cruz, em Vieirópolis. Está muito definido, o povo quer ter um representante genuíno, porque nós já tivemos e perdemos e queremos recuperar. Então é esse sentimento, e quem me conhece sabe, Aaron, sabe que nós vamos realizar um mandato popular presente. Existe uma distância muito grande entre o Brasil e o povo. Eu acho que eu sou a chance de aproximar isso, para fazer bem a região, Aldinho, para a gente ter esse congraçamento com as cidades todas do interior, para que o interior tenha um representante genuíno, que é o que nós defendemos. Então, pode dizer aí que mais forte do que nunca. E aí, falta muito pouco tempo. Quem duvidava, verá. Verá o que vai acontecer na noite de 4 de outubro.
4: Ok. Fábio Tairone, muito obrigado pela entrevista aqui na Hora H. Boa noite.
10: Aaron, muito bom falar com você, muito obrigado. Seja muito bem-vindo ao seu berço, ao sertão paraibano, seja muito bem-vindo à minha terra, Marisópolis.
4: Obrigado.
10: Nós queremos muito bem, temos muito orgulho do jornalismo que você faz.
4: Muito obrigado.
10: Um abraço muito fraterno, tenha uma boa noite.
4: Boa noite. Obrigado, Paraíba. Paz no coração, fé em Deus, fé em Jesus Cristo de Nazaré. Fé na vida, Paraíba. Boa noite.
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2: 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Hora certa.
3: 19:02.
4: Renegociar até 29 de janeiro do ano que vem.
5: Também foi lançada uma nova modalidade específica para quem tem débitos de até R$8.000.
6: Microempreendedores individuais podem negociar a partir desta quinta-feira dívidas fiscais com o governo federal de até 5 salários mínimos, ou seja, R$8.105. É uma nova modalidade do Desenrola, o Desenrola MEI Pequeno Valor. Quem aderir paga uma entrada correspondente a 5% da dívida sem desconto. O valor restante tem desconto de 50% e pode ser pago em até 55%. Parcelas mensais. Mariana Correia, coordenadora geral da Dívida Ativa da União e do Fundo de Garantia do Tempo de Serviço, explica que a nova modalidade deve alcançar mais de 3 milhões de pessoas.
7: A gente focou nesse universo, que parece pequeno, né? Mas que representam 3,6 milhões de microempreendedores individuais que possuem essas dívidas e que agora vão ter a chance de retomar suas atividades sem pendências perante a Procuradoria da Fazenda.
6: Além da criação da nova modalidade, o governo prorrogou o prazo do Desenrola MEI já existente. A modalidade que atende microempreendedores com dívidas de até R$20.000 junto à União fica disponível até 29 de janeiro de 2027. Nesse caso, podem ser abatidos todos os valores de juros, multas e encargos. Com isso, o valor do débito pode ser reduzido em até 70%. A coordenadora da dívida ativa, Mariana Correia, destaca que as adesões a esses planos de negociação podem ser feitas pela internet.
7: O procedimento é 100% online, via Regularize. O contribuinte consegue entrar lá dentro, consultar a sua dívida, simular os descontos máximos aplicáveis àquela dívida, verificar se ele tem condições de aderir àquele acordo e concluir aquela negociação 100% digital em coisas de minutos.
6: O endereço para aderir às modalidades do Desenrola MEI é www.regularize.pgfn.gov.br. Reportagem Gabriela Noronha.
4: Mulheres vítimas de violência doméstica que forem afastadas do trabalho por medida protetiva terão a renda garantida.
5: A medida terá validade por até 6 meses e garante também o pagamento a mulheres sem vínculo previdenciário.
4: O governo federal seguiu o parecer da Advocacia Geral da União após o entendimento do Supremo Tribunal Federal sobre a Lei Maria da Penha.
8: O parecer da Advocacia Geral da União garante a mulheres vítimas de violência doméstica o afastamento remunerado do trabalho por até 6 meses, desde que determinado pela Justiça como medida protetiva. Esse afastamento já era previsto na Lei Maria da Penha, mas a norma não especificava quem pagaria o salário da trabalhadora nesse período. A incerteza sobre o recebimento da remuneração fazia com que muitas mulheres tivessem de optar entre a segurança e o próprio sustento, como destaca a ministra substituta das mulheres, Eutália Naves.
9: Um passo muito importante para que nenhuma mulher precise escolher entre proteger a própria vida e garantir a sua sobrevivência econômica e muitas vezes também da sua família.
8: O parecer da AGU segue entendimento do Supremo Tribunal Federal, que em junho esclareceu que o empregador é responsável pelo pagamento dos 15 primeiros dias de afastamento e o Instituto Nacional do Seguro Social, INSS, pelo restante do período. Nos casos em que a mulher é contribuinte individual, facultativa ou seguradora especial, o INSS vai pagar o benefício integralmente. Já para as mulheres que não são seguradas da Previdência, o pagamento terá natureza assistencial. A presidente do INSS, Ana Cristina Viana Silveira, destaca que bastará a decisão judicial para que o Instituto faça o pagamento.
10: O INSS tem a responsabilidade de assegurar que esse direito chegue a essas mulheres com agilidade, respeito e sensibilidade, especialmente para mulheres que enfrentam a violência doméstica.
8: Após a publicação do parecer da AGU, o Ministério da Previdência Social e o INSS terão até 15 dias para regulamentar o pagamento. As dúvidas podem ser tiradas pelo Disque 135 do INSS ou pela Central de Atendimento à Mulher, o Ligue 180. Reportagem Luana Karen.
5: E quando o assunto é proteção e garantia de direitos da mulher, o dinheiro que chega todo mês também faz diferença.
4: E por isso que o Pix Pensão foi criado, para facilitar o pagamento e o recebimento da pensão de um jeito mais simples e seguro.
5: Vamos entender mais sobre a medida que começa a valer no ano que vem.
0: O Pix Pensão entrará em vigor em julho do ano que vem. A medida altera o Código de Processo Civil para permitir o pagamento de pensão alimentícia de forma automática, via Pix, conforme decisão judicial. Antes da sanção da lei, o pagamento dependia exclusivamente de quem devia a pensão, que podia optar entre transferência manual, boleto ou desconto em folha de pagamento, no caso dos assalariados. Juliana Hernandes Cores, coordenadora-geral de Políticas de Cuidado da Secretaria Nacional de Autonomia Econômica e Política de Cuidados do Ministério das Mulheres, detalha a mudança.
1: A gente tem números que mostram que as mulheres, principalmente mulheres, ficam sem a garantia dos seus direitos, como é exercido o direito hoje. 90% dos pedidos de execução de alimentos não são constantes, então a gente entende que o Pix Pensão vai facilitar, e não só a tramitação judicial, mas a tramitação bancária também.
0: As mães ou responsáveis legais que detenham a guarda de crianças e adolescentes beneficiários de pensão alimentícia poderão solicitar o Pix Pensão a qualquer momento do cumprimento da sentença. Para isso, será preciso procurar um advogado ou defensor público, acessar o processo judicial onde a pensão foi definida e pedir o Pix automático. O interessado precisa informar nos autos os dados bancários, agência, conta e chave Pix cadastrada, tanto de quem recebe quanto de quem deve pagar. E só então o juiz vai expedir a ordem eletrônica para que o sistema bancário agende o pagamento, como explica o advogado especialista em direito de família, Marcelo Lucena.
11: Então, a parte devedora, independente de sua vontade, ela vai receber uma ordem judicial em sua instituição financeira, e naquela data que o juiz determinar, ou no acordo que foi feito e homologado pelo judiciário, naquela data fixa, será cadastrada uma ordem judicial para que se transfira de forma automática o valor referente à pensão pelo tempo que ficar determinado.
0: Por se tratar de decisão judicial, o Pix da pensão alimentícia só poderá ser cancelado ou alterado a partir de nova manifestação da Justiça. Reportagem Graziele Bezerra.
4: E a partir de hoje, o pagamento via Pix por aproximação pode ser feito para valores acima de R$500.
5: Para mudar esse limite, a pessoa deve procurar o banco onde realiza a transação e solicitar a nova quantia máxima que o cliente vai permitir.
4: Essa nova regra foi autorizada pelo Banco Central em junho e passa a vigorar a partir de hoje.
5: O esportivo fecha acordo para a ocupação de um patrimônio público.
4: É o Centro de Treinamento Rei Pelé, uma referência no cenário do futebol brasileiro.
5: Entenda o que representa para os dois lados o acordo assinado hoje em Brasília.
12: O Santos Futebol Clube negociou um acordo com a União para garantir a permanência no Centro de Treinamento Rei Pelé por 20 anos, renováveis por igual período. Por meio desse acordo, o clube ganha segurança jurídica sem que a área deixe de ser patrimônio público, como disse a ministra da Gestão e da Inovação em Serviços Públicos, Esther Dueck.
13: A gente tem uma propriedade da União que vai ser preservada, vai ser cuidada. É um imóvel, uma área muito importante, muito valiosa. O patrimônio vai deixar de ser um motivo de litígio para cumprir sua função social.
12: O Centro de Treinamento Rei Pelé tem cerca de 40 mil metros quadrados e fica no bairro do Jabaquara, em Santos, São Paulo. O complexo foi inaugurado em outubro de 2005 e se tornou uma referência no cenário do futebol brasileiro profissional. As negociações foram conduzidas pela Advocacia Geral da União e, segundo Jorge Messias, o advogado-geral, representam mais que uma transação econômica.
14: Nós entendemos que este patrimônio da União, ele tem um trabalho e um serviço que transcende a uma equação econômica. Nós estamos falando do valor imaterial que ele representa, não só para a sociedade santista, mas para toda a sociedade brasileira.
12: A partir do acordo, o Santos Futebol Clube assume uma série de compromissos relacionados a ações sociais, investimentos nas categorias de base e conservação da área. Reportagem Luciana Colares de Holanda.
4: Hoje é dia do idoso, uma data para lembrar que cuidar da saúde também é uma forma de garantir mais qualidade de vida e proteção na terceira idade.
5: E entre esses cuidados, a imunização tem um papel importante. Manter as vacinas em dia ajuda a prevenir doenças e complicações que podem ser mais graves em pessoas idosas.
15: Envelhecer com saúde também passa pela vacinação. Manter a caderneta em dia é uma das formas mais simples e eficazes de prevenir doenças graves, reduzir internações e garantir mais qualidade de vida. No Sistema Único de Saúde, pessoas com 60 anos ou mais têm acesso gratuito às vacinas previstas no Calendário Nacional de Vacinação. Em Brasília, a aposentada dona Gilmara Teixeira tem a caderneta de vacinação completa. Aos 70 anos, ela não esconde a preocupação de ficar livre das doenças.
16: A vacina em dia a gente livra da doença. Não quero ficar doente. Eu sou com 70 anos e eu quero ter uma vida saudável.
15: O exemplo da dona Gilmara é a recomendação para todos os idosos. Entre as principais vacinas estão a da gripe, aplicada todos os anos, o reforço contra a Covid-19 a cada 6 meses, além das vacinas contra hepatite B, tétano e difteria. Dependendo da situação de saúde, do histórico vacinal, também podem ser indicadas vacinas como a da febre amarela e a pneumocócica, que protege contra formas graves de pneumonia e meningite. A diretora substituta do Programa Nacional de Imunizações do Ministério da Saúde, Ana Catarina de Melo Araújo, explica a importância da vacinação para os idosos.
17: A criança e o idoso, ele é mais vulnerável. Então, às vezes, uma doença que na fase adulta, ela não teria uma complicação tão importante, mas na fase do idoso, ela pode complicar e até levar ao óbito, deixar alguma sequela.
15: Com o avanço da idade, o organismo fica mais vulnerável às infecções. Por isso, manter a vacinação atualizada ajuda a evitar complicações, internações e até mortes provocadas por doenças que podem ser prevenidas. Para a dona Gilmara, do começo da reportagem, a vacina é proteção e vida longa.
16: Vacina salva vidas e muitas vidas. Vamos confiar. A ciência está aí para poder estudar e ensinar para gente que a vacina é fundamental na nossa vida.
15: A recomendação é não esperar uma doença aparecer para procurar proteção. Atualizar a caderneta é simples. Basta procurar a unidade básica de saúde mais próxima, levando um documento de identificação e o cartão de vacinação. Mesmo quem perdeu a caderneta deve buscar a unidade para que os profissionais avaliem o histórico e indiquem quais vacinas ainda precisam ser aplicadas. Reportagem Pablo Mungin.
4: Idosos podem contribuir também para salvar.
15: E o cartão de vacinação. Mesmo quem perdeu a caderneta deve buscar a unidade para que os profissionais avaliem o histórico e indiquem quais vacinas ainda precisam ser aplicadas.

0: Coordenadora Geral de Sangue e Hemoderivados do Ministério da Saúde, Luciana Carlos. É um prazer ter a senhora com a gente aqui na Voz do Brasil. Vamos falar então sobre essas mudanças nessa parte de doação de sangue que foram anunciadas recentemente. A doação de sangue passou a ter então novas regras para coleta, armazenamento, transporte, não é isso? Entre essas mudanças está o prazo, por exemplo, para quem fez tatuagem, piercing, endoscopia. Explica pra gente então quais essas mudanças.
1: Bom, eu queria agradecer inicialmente a oportunidade de estar conversando com o Brasil inteiro sobre isso. E, na verdade, essa atualização do regulamento técnico da hemoterapia no Brasil é uma coisa que a gente esperava há muito tempo. Está sendo muito bem recebido e saudado por toda a hemoterapia brasileira, porque a gente tinha algumas regras que datavam de 2014. Então, eram regras e normas que já estavam um pouco defasadas e distantes da necessidade de segurança dos serviços. Então, agora a gente tem realmente uma atualização desse regulamento técnico e isso faz com que a gente tenha mais segurança para doadores e pacientes, porque a gente, melhorou, né, a segurança desses regulamentos ou desses critérios que são aplicados, né, para que as pessoas possam ou não fazer a doação de sangue com segurança.
2: E por que foram feitas essas atualizações, então?
1: Existem várias tecnologias que surgiram, algumas situações epidemiológicas que mudaram, alguns critérios técnicos que antes a gente não tinha evidência da segurança e hoje a gente tem. Então, assim, são atualizações técnicas e científicas mesmo que surgem ao longo do tempo e que a gente vai precisando fazer a adequação. Infelizmente, teve um tempo muito longo e agora a gente conseguiu trazer essa adequação, que não está restrita apenas à doação de sangue ou aos critérios de doação. A gente também tem outras alterações de incorporação de tecnologias, uso, por exemplo, de ferramentas informatizadas dentro do serviço para atendimento ao doador. Então, várias oportunidades de atualização que foram feitas, né, e sempre voltadas para a segurança dos doadores, porque o que a gente precisa é que os doadores, as pessoas que podem doar, elas realmente façam a doação com segurança e tranquilidade e continuem saudáveis e até voltem a doar, né, como doadores regulares, e para a segurança também dos pacientes que vão receber esse sangue ou esses componentes que são produzidos a partir do sangue doado.
0: Agora, só para a gente deixar mais claro, né, eu cheguei a mencionar aí os prazos para quem fez tatuagem, piercing. A senhora pode dizer para a gente, então, quais são as principais mudanças, principalmente as que mais impactam os doadores?
1: Uma das coisas que mudou e que a gente fica muito tranquilo e feliz com essa mudança é o tempo máximo de doação, então a idade máxima para fazer a doação. A gente tinha vários doadores regulares que chegavam aos 70 anos e que não podiam mais doar por causa do corte que a gente tinha no regulamento anterior. Agora, essas pessoas, se saudáveis, avaliadas pelo médico do serviço, elas podem continuar fazendo a doação. A tatuagem, a gente tinha um tempo de inaptidão longo. Agora, a tatuagem feita em serviços regulamentados e fiscalizados pela Anvisa, o tempo é de 7 dias, e aquelas tatuagens que são feitas sem a gente saber como, o tempo é de 4 meses. Então, as endoscopias, que eram 6 meses, passaram a 4 meses. Então, assim, são muitas alterações que a gente incorporou ao texto, mas sempre garantindo que essa incorporação, essa alteração não vai significar mais risco, nem para os doadores, nem para os pacientes. Então, a gente passa a ter pessoas que antes eram inaptas, agora podendo fazer a doação e ampliando, né, também o número de potenciais doadores no país. Então, a gente espera que isso tenha uma repercussão muito boa. Principalmente essa questão da tatuagem, porque a gente tem hoje a população mais jovem usa muito essa está todo mundo se tatuando e lindos e maravilhosos, mas a gente então a gente perdia muito doador com isso, né? E agora não, agora a gente vai poder realmente, a partir até da melhoria dos serviços que fazem a tatuagem, né? A gente tem agora agulhas descartáveis, as tintas que são também alicotadas, então a gente tem segurança, e a partir dessa segurança, na forma como a tatuagem é feita, a gente vai poder

0: flexibilizar isso. Então, isso traz muitos doadores para os serviços.
1: Falando sobre a doação de sangue em si, por que que a doação regular é tão importante para manter os estoques no país e em que situações os estoques costumam ficar mais baixos ao longo do ano?
0: O doador regular, ele é importante porque ele é uma pessoa que já entendeu o processo como um todo, então ele já sabe o que é que acontece, ele já se compromete com a segurança do processo, está sensibilizado para ter as respostas corretas às perguntas que são feitas na triagem, ele já foi testado anteriormente, então a gente já tem várias informações desse doador, e ele é uma pessoa que já está comprometido com o sistema. Então os homens podem doar até 4 vezes por ano, as mulheres 3 vezes por ano, e esse doador que volta, né, ele tanto é mais seguro, como ele já é uma forma da gente ter um número regular, né, de doações.
2: Muito bem, nós conversamos com Luciana Carlos, coordenadora geral de sangue e hemoderivados do Ministério da Saúde. Coordenadora, muito obrigada pela sua entrevista aqui à Voz do Brasil.
0: Nós que agradecemos. Obrigada.
1: A disputa mundial por minerais críticos usados na fabricação de baterias de celulares e carros elétricos já é uma realidade.
2: Mas a ciência brasileira está de olho em uma alternativa sustentável, a partir de uma matéria-prima que tem a cara do Nordeste do país, o coco.
1: Pesquisadores da Universidade Federal de Sergipe estão transformando os resíduos do fruto em uma peça-chave para uma nova geração de baterias.
2: Os detalhes dessa inovação você acompanha agora no quadro Ciência na Prática. 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
3: Sergipe é um dos maiores produtores de coco do país. E depois de consumido, o fruto pode virar lixo. Mas essa realidade vem mudando graças a uma pesquisa realizada no estado. A casca e o pó residual do coco têm se tornado um material de alto valor tecnológico, conhecido como biocarvão.
4: Meu nome é Yara de Fátima Jimenez e eu sou do Departamento de Química da Universidade Federal de Sergipe. O consumo de coco é muito importante aqui no estado, né? Então gera um grande volume de resíduos. E um dos produtos que podem ser obtidos são os materiais carbonáceos, ou conhecidos popularmente como os biocarvões. Que tipos de bioprodutos nós podemos obter? Em filtros, como absorventes, também como suportes para catalisadores. E uma das aplicações, né, que nos chamou a atenção são as aplicações em energia.
3: Atualmente, as baterias dependem do lítio, um mineral caro e que pode se tornar escasso no futuro. A solução encontrada pelos pesquisadores foi substituir o lítio pelo sódio, usando o biocarvão de coco para fazer a bateria funcionar.
4: O íon lítio, ele sofre oscilações de preço e disponibilidade no mercado mundial, e nesse contexto o estado de Sergipe, ele tem reservas de potássio e de sódio. As baterias de íon sódio são biocarvões preparados a partir de biomassa a temperaturas altas.
3: A pesquisa ainda está sendo desenvolvida em laboratório, mas promete colocar o Brasil em um mercado promissor, criando uma alternativa viável e sustentável para o futuro da energia global.
4: A China, ela está privilegiando muito os tipos de pesquisas no desenvolvimento de baterias de íon sódio. Em escala ainda de laboratório, a gente conseguiria, entre 4 a 5 anos, ter uma linha de desenvolvimento até a otimização desse carbono.
3: Acompanhe a pesquisa na página da Universidade Federal de Sergipe. E esse foi o Ciência na Prática, com produção de Warby Calil e edição de Edinaldo Júnior. E nosso encontro com o Saber Científico volta na próxima semana. Até lá!
1: Instrumentos musicais, microfones e máquinas de costura agora podem ser importados sem o pagamento de imposto.
2: A importação desses produtos estava sujeita à alíquota de 18%.
1: No caso das máquinas de costura, a medida que já valia de forma provisória e com restrições de cotas, agora é definitiva.
2: A redução tarifária consta em resolução da Câmara de Comércio Exterior, que incorporou decisões do Mercosul.
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2: E agora com as notícias do Poder Judiciário e do Congresso Nacional. Boa noite.
1: Boa noite para você e até amanhã.
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7: STF envia conciliação do caso sobre a aplicação do Estatuto da Pessoa Idosa a contratos de planos de saúde.
8: Justiça do Trabalho vai fazer um mutirão de conciliação em processos que envolvem pessoas a partir dos 60 anos.
7: Tribunal Superior Eleitoral define relatores para recursos relacionados à apuração das eleições 2026.
8: Boa noite, eu sou Marcela Luiza.
7: E eu sou Walter Lima.
8: Em nota publicada nesta quinta-feira, a presidência do Supremo Tribunal Federal firmou o compromisso com a democracia e a liberdade de escolha de brasileiros e brasileiras em ambiente de paz.
7: O voto é a expressão máxima da cidadania, segundo o presidente do STF, ministro Edson Fachin, e a garantia de que a vontade popular define o futuro do Brasil. Na nota, o ministro ressaltou que isso só é possível graças ao empenho incansável da Justiça Eleitoral brasileira.
8: TSE define relatores para recursos relacionados à apuração das eleições 2026.
7: Os ministros ficarão responsáveis pela análise de processos relativos aos cargos de presidente e vice-presidente da República. Fábio Ruas.
9: O ministro Sebastião Reis Júnior vai ser o relator da apuração dos resultados eleitorais do Amazonas, Alagoas, São Paulo e Tocantins. A ministra Estela Aranha ficou com Minas Gerais, Mato Grosso, Espírito Santo e Mato Grosso do Sul. Já o ministro Floriano de Azevedo Marques será o responsável pelo Ceará, Sergipe, Maranhão e Goiás. Os processos de apuração dos votos dos estados do Rio de Janeiro, Paraná, Pará e Piauí ficarão sob a relatoria do ministro André Mendonça. O ministro Ricardo Vilas Boas Cueva vai atuar nos processos da Bahia, Pernambuco, Paraíba e Santa Catarina. E o ministro Dias Toffoli ficou com o Distrito Federal, Rio Grande do Sul, Rio Grande do Norte, Acre, Amapá, Roraima e Rondônia. A distribuição garante a organização e a celeridade dos trabalhos da Justiça Eleitoral durante a totalização dos votos.
8: O Supremo suspendeu o julgamento sobre a aplicação do Estatuto da Pessoa Idosa a contratos de planos de saúde firmados antes de 2004.
7: A discussão envolve reajustes das mensalidades em razão da idade.
8: O estatuto proíbe a cobrança de valores diferenciados em razão da idade. Com a lei entrou em vigor em 2004, o Supremo discute se essa proteção também se aplica aos contratos firmados antes dessa data, inclusive nos casos em que o beneficiário completou 60 anos após a entrada em vigor do Estatuto.
7: A questão é discutida em dois processos diferentes que começaram a ser julgados por composições distintas da Corte. Na sessão de hoje, o ministro Dias Toffoli propôs o envio do caso ao Núcleo de Solução Consensual de Conflitos do Supremo para tentativa de conciliação. A sugestão foi acolhida pelo plenário.
8: Hoje, 1º de outubro, é o Dia Nacional e Internacional da Pessoa Idosa.
7: De olho na data, a Justiça do Trabalho vai fazer um mutirão de conciliação em processos que envolvem pessoas a partir dos 60 anos. Rocine Gomes.
10: É isso mesmo, a ação em todo o país será de 5 a 9 de outubro. Chamada Em Pauta a Melhor Idade, a iniciativa vai dar preferência aos processos de pessoas idosas. Para participar e adiantar a sua vida, basta procurar seu advogado, ir ao Tribunal Regional do Trabalho e pedir que o processo seja priorizado. É o seu processo em cima da pilha.
8: O STJ recebeu o primeiro recurso especial da história, autuado de acordo com os novos critérios da sistemática da relevância da questão federal.
7: O chamado filtro de relevância entrou em vigor em 3 de setembro. Fátima Uchoa.
11: Nesse novo sistema, só serão julgados pelo STJ casos com relevância econômica, política, social ou jurídica que ultrapassem os interesses das partes, além dos que já têm relevância presumida, como previsto na lei que regulamenta o filtro. O primeiro recurso com relatoria do ministro Herman Benjamin, da primeira turma, teve origem em execução fiscal ajuizada pelo Conselho Regional de Engenharia e Agronomia do Paraná para cobrar dívida decorrente de infração à lei que rege a categoria. Vale destacar que o STJ começou e deve concluir até 7 de outubro as primeiras sessões virtuais para analisar propostas de submissão de recursos especiais ao filtro da relevância.
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8: Uma boa noite.
7: E até amanhã.
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13: Eu sou Humberto Pinheiro e estes são os destaques de hoje do Jornal do Senado, que começa agora. Senado debate projetos para ampliar a inclusão e qualidade de vida dos idosos. CCJ analisa a criação da Universidade do Vale do Juruá, no Acre. Nova lei do seguro rural amplia a proteção de produtores contra grandes perdas. Boa noite. 1º de outubro é o Dia Nacional do Idoso, data dedicada à reflexão sobre os direitos e as condições de vida dos brasileiros com 60 anos ou mais. O Senado analisa projetos para ampliar a inclusão digital e incentivar a participação das pessoas idosas em atividades turísticas. Repórter Rodrigo Rezende.
14: Uma lei sancionada em 2006 determinou que 1º de outubro é o Dia Nacional do Idoso. Em 2003, três anos antes, o país ganhou seu primeiro conjunto de leis específicas para essa parcela da população, o Estatuto do Idoso, hoje denominado Estatuto da Pessoa Idosa, como destaca o senador Paulo Paim, do PT do Rio Grande do Sul.
15: O Estatuto garantiu algo fundamental, reconheceu a pessoa idosa como sujeito de direitos, com prioridade nas políticas públicas, proteção à saúde, à moradia, à previdência, ao trabalho, à assistência social e, acima de tudo, a dignidade.
14: O Senado debate diversos projetos para melhorar a vida dos idosos brasileiros. Um deles, apresentado pela senadora Damares Alves, do Republicanos do Distrito Federal, quer promover a acessibilidade, inclusão e segurança da pessoa idosa nos ambientes digitais. Já o senador astronauta Marcos Pontes, do PL de São Paulo, é relator na Comissão de Direitos Humanos de uma proposta que incentiva a participação dos idosos em atividades turísticas.
13: A Comissão de Constituição e Justiça analisa o projeto de lei que autoriza o Poder Executivo a criar a Universidade Federal do Vale do Juruá, UFVJ, com sede em Cruzeiro do Sul, no Acre. A proposta tem o objetivo de interiorizar a oferta de ensino superior público na Amazônia Ocidental e impulsionar o desenvolvimento científico e socioambiental da região. A reportagem é de Bruno Lourenço.
16: A proposta prevê a criação de uma fundação pública federal sediada em Cruzeiro do Sul, no oeste do Acre, com atuação em outras localidades do Vale do Juruá. O senador Hamilton Mourão, do Republicanos do Rio Grande do Sul, defendeu a importância de expandir o ensino superior público para além das capitais.
17: A interiorização do ensino superior público, especialmente em territórios com as peculiaridades socioambientais e os desafios logísticos do Vale do Juruá, é medida de inegável e urgente interesse público.
16: A Universidade Federal do Vale do Juruá deverá ter como foco suas vocações regionais e priorizar áreas como bioeconomia, agricultura familiar, biotecnologia, saúde e conservação ambiental.
13: O Brasil e os Estados Unidos anunciaram a criação de um grupo de trabalho para negociar o tarifaço. O objetivo é avaliar possíveis soluções e avançar nas negociações sobre um eventual acordo. No Congresso, aguarda análise uma MP que destina crédito subsidiado a exportadores e setores estratégicos. Repórter Pedro Pincer.
18: O governo norte-americano deve apresentar nas próximas semanas uma proposta para definir os assuntos das negociações.
19: negociações. As conversas ocorrem enquanto os Estados Unidos mantêm sobretaxas sobre parte das exportações brasileiras. Em julho, foi anunciada uma tarifa adicional de 25% sobre determinados produtos brasileiros. No Congresso brasileiro, aguarda a instalação a comissão mista que vai analisar a medida provisória que prevê R$ 18,5 bilhões em crédito subsidiado para exportadores e setores estratégicos. O presidente do Senado, Davi Alcolumbre, afirmou que o Legislativo está unido na defesa dos interesses nacionais.
20: Nós vamos defender a soberania nacional, vamos defender os empregos dos brasileiros e defender os empresários brasileiros que geram a riqueza para o Brasil, e tenho convicção também que esse processo tem que ser liderado pelo Poder Executivo. Buscar estreitar os laços e fazer as coisas acontecerem defendendo os brasileiros. O parlamento está integralmente à disposição da defesa dos interesses do Brasil.
19: A partir de um documento que será enviado pelos Estados Unidos, o grupo de trabalho vai buscar um entendimento entre os dois países.
13: O Executivo sancionou uma lei aprovada no Senado que muda as regras do seguro rural para proteger produtores e seguradoras em caso de grandes perdas no campo. Repórter Patrícia Oliveira.
21: O dinheiro que o governo federal destina para ajudar o produtor a pagar o seguro rural não poderá ser bloqueado ou congelado durante a execução do orçamento. A nova lei também tira do papel o chamado Fundo Catástrofe, criado em 2010 para auxiliar as seguradoras a cobrirem prejuízos extraordinários na produção rural, como os causados pelas mudanças climáticas. A proposta que deu origem à lei é da senadora Tereza Cristina, do Progressistas de Mato Grosso do Sul.
22: O seguro rural, ele representa um instrumento essencial de gestão de risco, pois protege o produtor rural contra perdas decorrentes de eventos aleatórios e não controláveis.
21: A lei prevê ainda que os produtores que têm seguro terão prioridade nas linhas de crédito para prorrogar ou renegociar dívidas.
13: O plenário pode votar em breve um projeto que estabelece condições de trabalho específicas para mulheres com câncer de mama, incluindo aquelas em tratamento ou em período de remissão. A proposta autoriza a adoção de medidas para flexibilizar as condições de trabalho, como teletrabalho, redução da jornada, horários flexíveis e apoio psicossocial sem redução salarial. Além disso, institui o selo rosa para reconhecer empresas que adotarem práticas inclusivas e não discriminatórias. Durante a leitura do relatório na Comissão de Assuntos Sociais, o senador Flávio Arnes, do PSB do Paraná, ressaltou que o trabalho pode contribuir efetivamente para a saúde mental de quem enfrenta o câncer de mama.
23: É comprovado que se manter ocupado e produtivo representa um grande apoio psíquico aos pacientes de câncer ao obstar ou ao menos dificultar o advento de depressão que muitas vezes os acomete.
13: A Comissão de Constituição e Justiça do Senado pode votar o projeto de lei do senador Chico Rodrigues, do PSB de Roraima, que muda a contagem de prazos para manifestação da Fazenda Pública, do Ministério Público e da Defensoria Pública em processos de inventário. Pela proposta, os prazos passam a ser contados em dias corridos, incluindo sábados, domingos e feriados. Atualmente, a contagem é feita apenas em dias úteis. O relatório do senador Jorge Cajuru, do PSB de Goiás, recomenda a aprovação do projeto.
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13: Na hora de votar, além do celular, o eleitor precisa deixar outros equipamentos eletrônicos fora da cabine, como relógio inteligente e óculos com câmera. A proibição vale até para aparelhos desligados. anos e foi reforçada pela Justiça Eleitoral para garantir o sigilo do voto. Repórter Marcela Cunha.
0: Não é só o celular que deve ficar fora da cabine de votação. Com o avanço de dispositivos cada vez menores e mais conectados, a Justiça Eleitoral detalhou as regras para impedir que novas tecnologias comprometam o sigilo do voto. A proibição também vale para máquinas fotográficas, filmadoras, relógios e pulseiras inteligentes, óculos conectados, fones de ouvido, câmeras corporais e microcâmeras. A medida busca evitar que equipamentos capazes de registrar ou transmitir informações sejam usados para revelar a escolha do eleitor. Também ajuda a combater a compra ou a coação de votos ao impedir a produção de uma prova da opção registrada na urna, como lembrou a senadora Damares Alves, do Republicanos do Distrito Federal.
1: A legislação é muito clara. O voto, ele é secreto.
0: Quem se recusar a entregar o equipamento aos mesários não poderá votar até cumprir a orientação. O caso será registrado em ata e, se necessário, a força policial poderá ser acionada. Já equipamentos de acessibilidade e tecnologias assistivas continuam permitidos.
13: Com trabalhos técnicos de Eliseu Caires, o Jornal do Senado fica por aqui. Acompanhe agora as notícias da Câmara dos Deputados. Boa noite e até amanhã.
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2: Mulher que delatar violação de medida protetiva poderá ter escolta policial.
3: Deputados esclarecem a atuação do Ministério Público em pedido de pensão.
2: Escolas devem informar suspeita de trabalho infantil ao Conselho Tutelar.
3: Avança projeto que aumenta a punição para corridas ilegais em vias públicas.
2: Boa noite. A Comissão de Viação e Transportes aprovou penas mais rígidas para quem participar de corridas ilegais em vias públicas. A repórter Kate Nayane traz mais detalhes sobre o texto que agora será analisado pela Comissão de Constituição e Justiça.
4: O projeto de lei que aumenta as punições para os chamados rachas foi aprovado pela Comissão de Viação e Transportes da Câmara dos Deputados. Pela proposta, a multa pela prática de corridas ilegais em vias públicas passa de R$ 2.934 para R$ 4.402. Além da suspensão do direito de dirigir e apreensão do veículo. O aumento do valor da multa também se aplica para quem promover ou participar de eventos que envolvam manobras perigosas, corridas ou disputas em vias públicas sem a permissão da autoridade de trânsito. O texto aprovado também agrava as penas. Caso a infração ocorra próximo de escolas, hospitais, locais de embarque e desembarque de passageiros, ruas estreitas ou onde exista grande concentração de pessoas, as penas passam de 3 a 6 anos para reclusão de 4 a 8 anos em caso de lesão corporal grave e de 6 a 12 anos em caso de morte. O relator da proposta, deputado Hugo Leal, do PSD do Rio de Janeiro, defende que infrações como estas não devem ser tratadas como acidentes.
5: Inclusive, no caso de lesão corporal ou morte, aí sim, responsabilidade por homicídio. Homicídio, essa é a nossa principal mudança, principal alteração, é que quando uma prática ilegal dessa natureza, o resultado dela é o homicídio, nós temos que tratar esse indivíduo como um homicida, não como um acidente de trânsito.
4: Em seguida, o projeto de lei que aumenta as punições para quem pratica corridas ilegais em vias públicas será analisado pela Comissão de Constituição e Justiça. Da Rádio Câmara de Brasília, Kate Nayane.
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24: Economia.
27: A
6: Afonso Mota, do PDT do Rio Grande do Sul, destaca a importância da lei que reduz as alíquotas do PIS/PASEP e da CONFINS para a indústria química e petroquímica. O deputado ressalta que o setor recolhe aproximadamente 40 bilhões de reais por ano em impostos.
2: Afonso Mota avalia que a redução dos tributos tem fortalecido uma atividade estratégica para a economia brasileira diante da concorrência internacional. O parlamentar reitera que a medida cria condições para que o setor continue contribuindo para o desenvolvimento do país.
6: Marcos Aurélio Sampaio, do MDB do Piauí, defende projeto que acaba com a cobrança pelo uso da rede de distribuição de energia elétrica para microgeradores de energia solar. O texto garante isenção permanente aos consumidores que injetam energia excedente na rede.
2: A proposta estende a isenção a todos os usuários de fontes renováveis, independentemente da data de adesão. No entendimento de Marcos Aurélio Sampaio, a medida garante segurança jurídica e incentiva a democratização da energia limpa.
24: Agricultura.
6: O projeto de Renilson e Nicodemos, do MDB do Pará, estabelece um período de paralisação temporária na colheita do açaí e cria um seguro para os extrativistas do fruto. A ideia é pagar aos trabalhadores um salário mínimo por até 4 meses no ano para permitir a regeneração natural das palmeiras.
2: Na visão de Renilson e Nicodemos, a medida garante a sustentabilidade ambiental e assegura renda às famílias extrativistas no período de entre-safra. A proposta prevê ainda ações para diminuir os acidentes de trabalho na subida dos açaizeiros e modernizar as técnicas de manejo.
24: Relações Exteriores.
6: Felipe Martins, do PL Tocantinense, apoia a criação da Frente Parlamentar Mista pela Integração Continental e Desenvolvimento Sul-Americano. O objetivo do colegiado é elaborar iniciativas de conexão produtiva, digital e institucional entre os países do continente.
2: De acordo com Felipe Martins, o grupo vai articular com governos estaduais, municipais e a sociedade civil para ampliar o protagonismo do Brasil na América do Sul, promovendo o intercâmbio tecnológico e o crescimento socioeconômico.
24: Segurança Pública.
6: A Comissão de Segurança Pública aprovou uma escolta policial para mulheres vítimas de descumprimento de medida protetiva. O repórter Luiz Cláudio Canuto explica a questão.
7: A Comissão de Segurança Pública e Combate ao Crime Organizado aprovou projeto que prevê escolta policial para mulheres que denunciarem descumprimento de medida protetiva. Pela proposta, a escolta deveria ser concedida quando houvesse risco à integridade física. A proposta muda a Lei Maria da Penha e também a lei que disciplina a proteção de vítimas e testemunhas ameaçadas. O colegiado aprovou a versão da relatora, deputada delegada Ione, do Avante de Minas Gerais. Segundo ela, o objetivo é fortalecer a proteção das vítimas no momento em que procuram as autoridades para comunicar que o agressor desrespeitou a decisão judicial. O texto aprovado amplia o alcance da proposta original e incorpora a proteção da escolta a um conjunto mais amplo de medidas protetivas na Lei Maria da Penha. A proposta original da deputada Rogéria Santos, do Republicano da Bahia, previa a obrigatoriedade de escolta policial para a mulher que comparecesse à delegacia para denunciar o descumprimento de medida protetiva de urgência. Pelo texto aprovado, a adoção de escolta policial deixa de ser uma medida automática e passa a depender de avaliação técnica do risco enfrentado pela vítima. Entre os critérios poderiam ser considerados o histórico de violência praticada pelo agressor, a gravidade das ameaças e a possibilidade de novas agressões. Segundo o Conselho Nacional de Justiça, a cada 45 segundos, uma mulher recebe a proteção judicial. O projeto tramita em caráter conclusivo e aguarda indicação de relator na Comissão de Defesa dos Direitos da Mulher. Em seguida, passará pela Comissão de Constituição e Justiça. Da Rádio Câmara de Brasília, Luiz Cláudio Canuto.
2: Franciane Baier, do Republicanos do Rio Grande do Sul, apoia projeto que destina 30% da arrecadação de apostas de cota fixa ao Fundo Nacional de Segurança Pública. A proposta também reserva, no mínimo, 30% do fundo para o combate combate à violência contra a mulher.
8: Franciane Baier informa que os recursos vão financiar ações como monitoramento eletrônico de agressores, patrulhas especializadas e casas de acolhimento. Para a deputada, a medida garante orçamento contínuo para interromper os ciclos de agressão às mulheres.
2: Projeto de lei quer proibir a nomeação ou contratação de pessoas condenadas por crimes sexuais contra crianças e adolescentes para cargos ou funções públicas. De autoria de Júnior Lourenço, do MDB do Maranhão, a medida valeria para órgãos públicos, empresas estatais e contratos de prestação de serviços.
8: A proposta determina ainda que a proibição só será aplicada após condenações definitivas. De acordo com Júnior Lourenço, a iniciativa reforça a proteção de crianças e adolescentes e a integridade da administração pública.
2: Misael Varela, do PSD de Minas Gerais, apoia a proposta de emenda à Constituição que reduz a maioridade penal de 18 para 16 anos. A mudança visa punir, com mais rigor, menores envolvidos em crimes hediondos e em casos de violência extrema contra pessoas e animais.
8: Misael Varela pondera que a responsabilização penal vai depender de laudo técnico que comprove a capacidade do jovem de entender a gravidade do ato. Para o deputado, a proposta evita a impunidade em casos de extrema violência.
2: Exigir vídeo monitoramento e punir a omissão de casos de agressão contra crianças e adolescentes em creches e escolas é a proposta de delegado Bruno Lima, do Podemos de São Paulo. O texto ainda impõe pena para os dirigentes que deixarem de notificar casos suspeitos.
8: Delegado Bruno Lima argumenta que crianças pequenas muitas vezes não conseguem relatar abusos, o que exige provas objetivas. O parlamentar pondera que as câmeras devem ficar restritas às áreas comuns, prevendo penas mais duras para maus tratos em creches.
2: André Fernandes, do PL do Ceará, apresentou o projeto que determina a queima completa como único método para destruir entorpecentes apreendidos e plantações ilícitas. Pela proposta, a destruição deve ser gravada em vídeo com registro de geolocalização.
8: Na avaliação de André Fernandes, métodos atuais como enterramento não garantem a destruição total dos materiais apreendidos. Para o deputado, a incineração evita que drogas e lavouras voltem ao mercado ilegal por falhas no descarte policial.
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24: Justiça.
2: Os deputados aprovaram um projeto que esclarece a atuação do Ministério Público em pedido de pensão alimentícia. A repórter Paula Bittar explica os detalhes.
11: A Comissão de Constituição e Justiça da Câmara aprovou uma proposta que inclui no Estatuto da Criança e do Adolescente uma regra autorizando o Ministério Público a pedir judicialmente pensão alimentícia em favor de crianças e adolescentes. Pela proposta, isso poderá ocorrer mesmo que os pais continuem exercendo seus direitos e deveres legais em relação ao filho, que a criança ou adolescente não esteja em situação de risco e que exista defensoria pública na comarca. O objetivo é transformar em texto legal um entendimento que já é adotado pelo Superior Tribunal de Justiça. A relatora na CCJ, deputada Maria Arraes, do PSB de Pernambuco, destacou que a proposta não traz uma inovação substancial, mas confere maior precisão ao texto legal ao incorporar orientação jurisprudencial já consolidada, promovendo segurança jurídica jurídica, uniformidade interpretativa e previsibilidade na atuação dos órgãos responsáveis pela tutela dos direitos infanto-juvenis. De acordo com o Estatuto da Criança e do Adolescente, o Ministério Público pode promover ações de alimentos em favor de crianças e adolescentes, mas a lei não explicita que essa atuação independe da situação familiar da criança ou adolescente, da existência de situação de risco ou da disponibilidade da Defensoria Pública. A autora do projeto, deputada Laura Carneiro, do PSD do Rio de Janeiro, explicou que parte da doutrina tem uma visão distorcida sobre o tema e seu objetivo foi deixar a regra bem clara.
12: O Ministério Público precisa poder pedir alimentos quando eles são de interesse do menor, quando as crianças estão em vulnerabilidade, quando as crianças precisam dessa ajuda do Estado. Na prática, o que a gente faz é colocar agilidade numa rede de proteção que é muito importante para as crianças. Porque a gente sabe que a justiça tem o seu próprio tempo, ela demora, mas a fome, essa não tem tempo.
11: A proposta, que inclui no Estatuto da Criança e do Adolescente uma regra autorizando o Ministério Público a pedir judicialmente pensão alimentícia em favor de crianças e adolescentes, pode seguir agora para a análise do Senado, a menos que haja recurso para votação antes pelo plenário da Câmara. Da Rádio Câmara de Brasília, Paula Bittar.
24: Ciência e tecnologia.
8: Aliel Machado, do PV do Paraná, defende a regulação e o combate ao abuso de poder de grandes empresas de tecnologia. Ele explica que a ideia é permitir que o governo federal imponha regras de transparência e evite privilégios para produtos das próprias plataformas.
14: Aliel Machado argumenta que o mercado digital exige uma área especial dentro do Conselho Administrativo de Defesa Econômica para proteger o direito do consumidor. Ele ressalta que as regras devem focar apenas nas chamadas Big Techs, garantindo mais espaço para pequenos concorrentes.
8: Doutor Ismael Alexandrino, do PSD de Goiás, quer estabelecer diretrizes mais rigorosas para a classificação indicativa de desenhos e animações digitais. A proposta obriga emissoras e serviços de streaming a barrar produções com cenas de violência, humilhação ou duplo sentido.
14: Doutor Ismael Alexandrino lembra que o uso indiscriminado de telas por bebês e crianças pequenas traz prejuízos ao desenvolvimento cognitivo e emocional. Ele defende que as plataformas de vídeo auditem seus catálogos sob pena de multas milionárias e suspensão da empresa.
8: Pastor Eurico, do PSDB de Pernambuco, cobra do governo explicações sobre denúncias de interferência na eleição do Conselho Regional dos Técnicos Industriais da Terceira Região. Ele quer saber se o Ministério da Ciência, Tecnologia e Inovação apoiou uma das chapas concorrentes em Pernambuco e na Paraíba.
14: Pastor Eurico pede detalhes sobre agendas, manifestações públicas e uso de recursos do Ministério em favor de candidatos. Segundo o parlamentar, denúncias apontam quebra dos princípios da impessoalidade, neutralidade, além de possível abuso de poder político.
24: Direitos humanos.
8: A comissão aprova projeto que obriga as escolas a comunicarem suspeitas de trabalho infantil ao Conselho Tutelar. A reportagem é de Agui Pontes.
15: A Câmara dos Deputados debate fazer com que as escolas sejam obrigadas a comunicar ao Conselho Tutelar suspeitas de trabalho infantil. A proposta, apresentada pelo deputado Amon Mandel, do Republicanos do Amazonas, insere a mudança no Estatuto da Criança e do Adolescente. Segundo a proposta, já aprovada pela Comissão de Educação, a suspeita ou comprovação da prática de trabalho infantil precisa ser apontada pela instituição de ensino, especialmente se envolver uma criança de até 12 anos. A Constituição já prevê o contato da escola com o Conselho Tutelar, em caso de maus tratos ou faltas excessivas e injustificadas à escola. Segundo a relatora na comissão, deputada Franciane Baier, do Republicanos do Rio Grande do Sul, a escola é estratégica para dar esse primeiro alerta.
16: A escola é muitas vezes o primeiro lugar onde os sinais de exploração aparecem. E ao tornar essa obrigação expressa na lei, damos mais agilidade para que o Conselho Tutelar seja acionado e as medidas de proteção sejam tomadas aprovadas o quanto antes.
15: A Constituição proíbe o trabalho para menores de 16 anos, salvo na condição de aprendiz, que o jovem pode desempenhar a partir dos 14 anos. Segundo um estudo recente do Fórum Nacional de Prevenção e Erradicação do Trabalho Infantil, 1 milhão e 650 mil crianças e adolescentes estão tendo sua força de trabalho explorada no Brasil. A proposta que prevê a denúncia do trabalho infantil pelas escolas ao Conselho Tutelar será analisada pela Comissão de Previdência, Assistência Social, Infância, Adolescência e Família. Da Rádio Câmara de Brasília, Agui Pontes.
17: Márcio Alvino, do PL de São Paulo, enaltece o trabalho da APAE, Associação de Pais e Amigos dos Excepcionais, na inclusão e na defesa dos direitos das pessoas com deficiência. Ele ressalta a atuação de profissionais, voluntários e famílias no apoio a milhões de brasileiros.
18: Márcio Alvino defende o fortalecimento das APAEs por meio de mais recursos e de políticas públicas voltadas às pessoas com deficiência. Vice-presidente da Frente Parlamentar em Defesa das APAEs, o deputado reafirma o compromisso de apoiar as instituições presentes em todo o país.
19: Educação.
17: O projeto de Geraldo Mendes, do União do Paraná, prevê o abono de até 3 dias de faltas escolares por mês para alunas com deficiência durante o período menstrual. A medida dispensa atestado médico, bastando a notificação da família à instituição de ensino.
18: Geraldo Mendes argumenta que dores intensas tornam a frequência escolar dolorosa para muitas adolescentes com deficiência. Para ele, a dispensa de laudo mensal evita filas desnecessárias nos postos de saúde e a assegura o direito à educação sem reprovação por falta.
17: Fomentar o hábito da leitura e ampliar o financiamento de bibliotecas públicas é o objetivo de projeto de Amaro Neto, do PP do Espírito Santo. O texto permite que empresas e pessoas físicas usem deduções no imposto de renda para apoiar a compra de livros, feiras literárias e acervos digitais.
18: Amaro Neto argumenta que o país ainda enfrenta gargalos no acesso à literatura e na preservação de espaços culturais. Ele diz ainda que a proposta estimula a cooperação entre a iniciativa privada e o governo para...

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5: 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Hora certa.
8: 20 horas e 3 minutos.
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0: 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Hora certa.
1: 20:54.
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